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1: São 3 horas.
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1: Olá, amigos, Deus abençoe a todos grandemente no nome do Senhor Jesus. Graças a Deus, meu amigo, você está a ouvir este programa. Por quê? Porque esta programação é para ajudar os aflitos. Você que se encontra aflito, necessitado, angustiado, desesperado, desesperada, você não tem mais solução aos olhos humanos, à condição, aos recursos humanos, você não tem mais saída para o seu problema, mais solução. Porém, Deus é o Deus dos impossíveis. Deus é o Deus que faz todas as coisas. Ele é Deus, é grande. E nós sabemos, meu amigo, minha amiga, que Ele pode ajudar você. Ele pode mudar a sua situação. E eu quero que o Senhor, a senhora, agora escute o testemunho da Fernanda Abreu, a senhora Fernanda, que tinha ataques epiléticos, que era uma pessoa que andava nos médicos, psicólogos, buscou bruxos, tentou tirar a própria vida, enfim. Havia um vazio, havia uma amargura, havia uma dor, um sofrimento, mas nessa dor, nesse sofrimento, ela buscou ajuda em vários lugares, não encontrou, mas quando ela entrou no cenáculo do Espírito Santo, quando ela foi na Igreja Universal, ela encontrou a Deus, ela encontrou a solução. E o resultado, você vai ouvir agora o testemunho da senhora Fernanda, o que Deus fez na vida dela, Deus pode fazer na sua vida também. Creia nisso, tenha certeza disso, porque Deus é Deus. Para Deus não há impossíveis. Acredite nisso, pode ser impossível para você, mas para Deus não o é. Então, toma atenção, acompanhe o testemunho da Fernanda.
2: O meu sofrimento começou de pequenina. Eu nasci com problemas de ataques de epilepsia e depois foi começando, comecei a desenvolver-me, a crescer, não é? E a minha mãe só começou a dar por ela que eu tinha esses problemas de ataque de epilepsia quando eu comecei a ir para a escola. Eu fui para a escola com 6 anos e então o desenvolvimento que eu tinha da escola eu não conseguia aprender. Só ali é que a senhora professora chamou meus pais a dizer que eu tinha problemas precisava de ir a um médico de psiquiatra para me ajudar a desenvolver até para a própria fala, que eu tinha problemas de fala. Eu não falava direito e nem escrevia. Eu não conseguia aprender nada da escola. Eu via a professora a falar, mas passando um bocadinho eu já não conseguia aprender nada. Tudo que ela falava eu esquecia-me. O meu ser ficava mesmo focado mesmo, ficava mesmo apagado. Quando começava a dar os ataques de epilepsia, eu sentia que não estava bem. Sentia muitas dores de cabeça. Eu tinha a minha cabeça, a parte do cérebro da cabeça era muito mole e doía-me muito essa parte. Foi quando eu começava a cair, sentia-me para um canto, da cadeira eu desmaquia para o chão, enrolava-me das cadeiras da escola. Quer dizer, fui uma criança de sofrimento, comecei logo de pequena com esse sofrimento. A minha mãe correu aos médicos, à psiquiatria, e depois também correu outros lados. Fui à bruxaria, espiritismo também. Os médicos nos diziam que não tinha cura, porque já vinha na nascença aquele problema. E eu queria falar e não conseguia. Foi que eles começaram a fazer exames e foi quando eles viram que eu tinha ataques de epilepsia. E tinha 8 anos de atraso. Porque quando dava os ataques, o meu cérebro recuava sempre. E então eu não conseguia. Então eu começaram a dar remédios para me calmar, para o cérebro começar a trabalhar, a desenvolver. Então eu cheguei a tomar 13 comprimidos por dia e não resolveu o problema. E ainda tomava uma injeção que me davam meio ano, que era para ter calma, para o sangue cegar, para o corpo não ter aquela força da eletricidade que tinha quando dava os ataques, rolava-me do chão, onde eu caía magoava-me, tinha que ir para o hospital levar pontos porque eles corriam em sangue. Então eu sentia-me muito triste, era uma criança muito triste. Olhava para mim e sentia uma coisa, mas eu era muito, muito vazia por dentro. Sentia-me diferente dos meus irmãos. Além dos problemas de saúde que eu tinha, eu era uma pessoa muito nervosa. Era muito nervosa e depois dava com a cabeça da parede, dava-me para dar murros. À hora do meio-dia, quando estava a família toda, se calhar se me dava uma palavra mais maldada, e eu levantava a mesa e ia tudo para o ar. Comecei a ficar a ser mulherzinha, saí da escola sem quarta classe, porque eu saí sem quarta classe da escola. Saí com a primeira classe porque eu não consegui fazê-la. Então eu queria arranjar trabalho, para trabalhar. O problema é que eu ia procurar trabalho e não conseguia, porque eu não tinha estudos. Ninguém me dava trabalho por causa dos estudos que eu tinha que pôr em diploma, eu não tinha. Depois os anos foi passando, foi crescendo, não é? Eu que não conseguia arranjar trabalho, nem emprego, nem nada, tentei me matar, porque eu não é. Estava triste, não tinha amor para a vida. Então muitas vezes eu abri o poço, a minha mãe tinha um poço lá em casa, e eu abri o poço e queria me atirar lá dentro, o que para mim não é. Não tinha razão. Não sabia ler, não sabia escrever, lia as coisas e nunca queria aprender a ver as pessoas a ler, e a ler, ver até as horas, ver assim. Eu não sabia nem os números, não sabia. Então, para mim, era uma tristeza muito grande. O que é que andava do mundo a fazer? Já não sabia nada. Deixava-me diferença das outras pessoas. Eu vivi assim muitos anos, até aos 28 anos. Foi quando eu conheci o meu marido. Mas ele não sabia o problema de saúde que eu tinha. Então a minha mãe falou o problema de saúde que eu tinha. Mas ele, como gostava, não rejeitou. Começámos da mesma a falar, a namorar, e casámos. Foi quando conheceu a Igreja Universal e eu comecei a frequentar a igreja, a fazer as reuniões, o que me mandava fazer, eu fazia. E foi aí que fui me libertando. Ouvi a palavra de Deus, cheguei lá. O pastor falou comigo lá e perguntou-me o problema de saúde que eu precisava de ser ajudada lá. E eu falei. A coisa que me chocou mais lá foi que eu olhei para o altar e vi o nome de Jesus. E eu não sabia ler aquelas letras. Eu chorava, eu queria saber ler. Foi a coisa que eu queria tanto, era ler aquelas letras. E o pastor deu-me uma Bíblia para a mão. E a partir daquele dia que ele deu uma Bíblia para a mão, e ele assentou-se comigo e disse assim: a senhora vai começar a ler através da palavra de Deus. A senhora querer? Eu assim, queria. E assim foi. Comecei a ler uma palavra por palavra e Deus foi-me começando a dar sabedoria através da palavra dele. Foi aí que eu comecei a me desenvolver da palavra de Deus, a usar a minha fé, a crer que Deus que existe e que faz milagres. Para ele nada é impossível, mudar a situação da pessoa, de um sofrimento grande, para ele tudo há solução. Agora já, graças a Deus, já não tenho mais ataques, fiquei curada dos ataques. Comecei a me desenvolver muito, muito, fui fazer uma formação, fiquei bem, passei dessa formação, que era a formação que não tinha, da primeira à quarta classe, eu fiz e consegui fazer. Graças a Deus, eu já sei ler, sei escrever. Tenho o meu casamento restaurado, a minha vida restaurada, graças a Deus. Destes 24 anos de sofrimento que eu tive, foi um milagre que Deus fez da minha vida através da palavra dele.
1: São várias pessoas que têm chegado no nosso cenáculo do Espírito Santo, que nós estamos aqui de braços abertos para atender a todos. Deus está à espera de cada um, de cada pessoa que sofre, para que ele possa ajudar. Porque talvez você, meu amigo, é aquela pessoa que espera que Deus faça tudo. E Deus não faz tudo. Deus faz o que você não pode fazer, mas o que você pode, ele espera para que você faça. É a atitude da fé. Fé todos nós temos, todo ser humano tem fé, mas a fé, se ela não tem obras, se a fé não se manifesta com Deus, não funciona. Não tem jeito você ter um carro e não ter gasolina. Não vai funcionar. Você tem fé, não a põe a trabalhar, você não a usa. Então ela não funciona, meu amigo. A fé funciona assim quando nós fazemos o que a Fernanda fez. Ela buscou o cenáculo com dor, com sofrimento, arrasada, com a sua vida destruída. Ela buscou a ajuda de Deus. Ela hoje diz assim, graças a Deus pelo dia que entrei. Ela hoje diz assim, eu dou graças a Deus por esse dia que eu entrei na Igreja Universal. Que a vida dela mudou. Meu amigo, deixa o preconceito de lado, a religiosidade do outro e busque a sua felicidade. Busque a solução para a sua vida, porque Deus é o Deus dos impossíveis. E nós realizamos sábado o jejum pelos casos impossíveis, para que Deus venha abrir os caminhos que estão fechados para você. Você que tem a sua vida totalmente fechada na dor, na angústia, no sofrimento, Deus pode mudar a sua história. Nós temos o nosso cenáculo aqui em Vila Nova de Gaia, Rua do Agüero, número 151, na mesma rua do Centro de Emprego aqui de Vila Nova de Gaia. Você é o nosso convidado especial. Nós estamos, é muito fácil de encontrar o nosso cenáculo, nós estamos a 100 metros da Avenida da República, a Rua do Agüero, Centro de Emprego, faz esquina com a Avenida da República e a Rua do Agüero, está entre as duas estações de metro. Muito bem, temos a estação João de Deus e Dom João II, são duas estações. Entre essas duas estações, você encontrará o Centro de Emprego e a Rua do Agüero. A 100 metros, aproximadamente 100 metros, você encontrará o cenáculo do Espírito Santo. Aí temos estacionamento para todos os veículos. Você que vem no seu próprio veículo, você poderá estacionar totalmente grátis ali no nosso cenáculo. Nós temos estacionamentos inferiores, quando você entra, estaciona por baixo da igreja, 5 pisos subterrâneos, é muito estacionamento. Você não paga nada e você vai ver que a sua vida, ela pode mudar. E neste sábado, nós realizamos às 7:30 da manhã o jejum pelos casos impossíveis. Casos como a senhora Fernanda e como a senhora Flávia, que é o testemunho que nós vamos ouvir agora, que passou por muito sofrimento, violência doméstica, vícios, problemas que ela teve de saúde, enfim, problemas que só Deus podia resolver. E Deus não a decepcionou. Todo aquele que busca a Deus encontra o seu socorro, pode ter a certeza. Então, sábado, 7:30 da manhã, o jejum pelos casos impossíveis. Escute com muita atenção, escute com muita atenção o testemunho da Flávia.
3: Eu cresci num ambiente de violência doméstica, onde eu via o meu pai a bater imenso na minha mãe. Eu tenho uma irmã mais velha e recordo-me que quando eu nasci, o meu pai queria um menino. Então ele disse que eu não era filha dele, logo à nascença, ou seja, fui logo rejeitada à nascença por parte do meu pai. Lembro-me de madrugada, ele chegava super bêbado, depois de passar as noitadas com mulheres, no jogo, álcool, e chegava em casa e batia muito na minha mãe. Muito, muito mesmo. Eu fui crescendo com os meus medos. Devido a tudo aquilo que eu passei, comecei a me envolver com as más companhias. Comecei a me envolver no mundo do vício também, onde eu bebia muito para tentar perder a minha timidez. Durante muito tempo, dos meus 20 aos meus 26 anos, a noite foi o meu refúgio. E depois, quando estava sozinha, chorava. muito, porque eu morava sozinha e não tinha ninguém. Era muito triste, era vazia. Passei assim muitos anos da minha vida. Em 2013 eu casei e dei uma oportunidade a mim mesma e dei uma oportunidade a ele também de mostrar que era diferente de todos aqueles homens que eu tinha conhecido. Era diferente do meu pai. Era um homem calmo, um homem que me respeitava, um homem que me trazia segurança. Dei uma oportunidade ao amor. Vou esquecer o meu passado e vou me entregar agora para este meu presente. Queríamos ser pais. Em 2014 nasce a nossa filha, a Raíssa. Nasceu uma criança linda, perfeita, aparentemente saudável, criança feliz até aos 2 anos de idade. O nariz dela começou a ficar torto, a crescer torto, não falava, dizia mamã, papá, pouco mais, não dizia quase mais nada. Notámos que não era normal para o desenvolvimento de uma criança. Depois de correr muitos médicos, falaram-nos de um médico que podia ver o que se passava com ela. Então nós fomos a esse médico e esse médico mal viu a Raíssa, disse logo que ela não estava bem, que ela tinha que ir de urgência para o Hospital Santa Maria para Lisboa. Nós marcámos a consulta, ela foi chamada de urgência, ficou logo lá internada, fez um TAC, uma ressonância magnética e no dia a seguir foi operada, mesmo de urgência. Lembro-me que o médico que a operou disse que nunca tinha visto uma criança com este problema que ela tinha. Ou seja, o osso do cérebro dela não tinha unido. Ela podia ter uma meningite, entrar uma bactéria para o cérebro e morrer. Podia ter um ataque epilético e morrer. Uma simples bactéria entrar no cérebro e deixá-la deficiente para o resto da vida dela. Perante esta situação toda, ela estava prestes a ser operada no bloco operatório. Eu lembrei-me da minha avó que tinha-me falado de Deus, que Deus cura, que Deus existe. E eu, naquele hospital, a minha filha estava a ser operada, eu lembro-me de eu ir para a casa de banho e dizer: meu Deus, se tu existes realmente, a minha filha vai ter que ser daquele bloco operatório curada. Sem nenhuma mazela, sem nenhuma doença, nada. O médico vai ter que me dizer que está tudo bem, que a operação foi um sucesso. Dá-me um sinal que realmente o Senhor existe. Opera um milagre na vida da minha filha. E o milagre aconteceu. O médico disse-me logo: olha, a operação foi um sucesso, conseguimos reconstruir o osso e ela está bem. Naquele hospital aconteceu um milagre na vida da minha filha. O médico não acreditava. Até hoje, quando eu vou lá às consultas, ele sempre diz o mesmo: eu não acredito. Como é que a sua filha sobreviveu durante 2 anos sem nunca lhe ter acontecido nada de grave? Houve um milagre na vida dela. Depois disso, fomos para a Igreja Universal, conhecemos verdadeiramente o Deus vivo que a minha avó me tinha falado quando eu era criança, conhecemos esse Deus grande, esse Deus poderoso que operou um milagre na vida da minha filha. Somos gratos à Igreja Universal por nos ter dado este privilégio, temos os milagres de Jesus na nossa vida, podermos testemunhar o poder dele nas nossas vidas. Sou muito grata a Deus por nos ter escolhido para sermos uma família feliz, uma família unida, sem doenças, sem problemas. Vivemos em paz, em harmonia, em alegria. A minha filha hoje está bem, minha filha está saudável e a prova disso é que ela está aqui. Anda cá, mamã. O nariz estava torto antes da operação, agora está bem. Uma criança feliz, uma criança saudável, uma criança que fala, uma criança alegre. A presença de Deus é algo inexplicável. E isso nós podemos testemunhar, que realmente Deus existe e Deus opera os milagres e Deus abençoa todos aqueles que realmente se entregam a Ele e têm fé nele, que é o mais importante, ter fé em Deus.

Meu amigo, nós estamos chegando ao ponto final da nossa programação. Hoje mesmo, hoje, quarta-feira, nós estaremos buscando a presença de Deus para a nossa vida. Estaremos participando da Santa Ceia. Vai ser uma quarta-feira especial para buscar o fortalecimento espiritual. Talvez você luta com a força do seu braço. Você tem força física, mas não tem força anímica, força espiritual, força na sua vida. Você no seu interior, você está desanimado, desistindo de tudo. Então hoje nós temos os nossos horários, 7:30 da manhã, daqui a pouco damos o início ao primeiro serviço hoje, a nossa reunião hoje. Nós damos a primeira reunião às 7:30 da manhã, a segunda do dia de hoje às 10:00 da manhã, a terceira às 3:00 da tarde, às 15:00 e também às 20:00. Às 20:00, às 8:00 da noite. Então, é um dia muito importante. Você pode buscar a Deus o fortalecimento para a sua vida, tá bom? Que Deus abençoe, nós ficamos por aqui com a nossa programação. Que Deus abençoe e que tenha um ótimo dia. Fique com Deus.

Olha, que Deus abençoe a vida de todos que estão a acompanhar esta mensagem. A palavra de Deus, ela diz assim: deixem vir a mim as crianças e não as impeçam, pois o reino dos céus pertence aos que são semelhantes a elas. Preste atenção, amigo e amiga, porque nós estaremos a realizar um propósito muito especial neste próximo domingo, dia 10 de maio, onde nós vamos ter o Domingo das Famílias com a bênção para todos os filhos. Ou seja, a bênção para todos os filhos neste domingo próximo das famílias, cá no Cenáculo do Porto. E nós teremos a presença do senhor Bispo Macedo, que estará conosco cá no Cenáculo do Porto pelas 9h30 da manhã. Então, eu gostava de convidar todo o norte de Portugal, todas as pessoas aonde esta mensagem está a chegar, porque neste próximo domingo, dia 10 de maio, às 9h30 da manhã, o senhor Bispo Macedo estará cá conosco e dará essa bênção para todos os filhos no Domingo das Famílias. Olha, é algo imperdível. Eu gostava muito, mas imenso, que a senhora e o senhor que está neste momento a ouvir esta mensagem, que é pai, que é mãe e que está a sofrer com seu filho porque ele está nas drogas, e que está a sofrer com a sua filha porque está rebelde, renuente, ou seja, ela não aceita, ele não aceita o conselho. Tem pais que já não sabem mais o que fazer com os filhos, porque devido ao álcool ou tudo aquilo que ele está a enfrentar, não quer mais estudar, não quer mais obedecer. Olha, nós vamos realizar uma unção nos filhos, na porta da igreja, na entrada, quando as pessoas chegarem, e o senhor Bispo Macedo estará no Cenáculo do Porto neste domingo, às 9h30 da manhã, para dar esta bênção para todos os filhos neste Domingo das Famílias. Não perca a sua oportunidade de estar conosco neste próximo domingo, cá no Cenáculo do Porto, na rua Diegas Muniz, 485, com o cruzamento com a rua de Sepa Pinto, bem próximo ao antigo quartel militar da Constituição. Nós aguardamos por si. Não se esqueça, domingo agora, pelas 9h30 da manhã, com a presença do senhor Bispo Macedo. 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
2: Muito bom dia, agora 7 horas e 32 minutos, está a começar o programa Prosperidade com Deus, nesta manhã de quarta-feira, dia 6 de maio de 2026. Que Deus prospere os seus caminhos, abençoe o seu dia, todos que estão agora a nos ouvir em casa, a trabalhar, a conduzir, quem está aí em direção ao trabalho, que Deus ilumine a sua vida. Nós estaremos cá levando para si uma palavra de vida, de fé, de esperança, uma direção certa para que venças na sua vida, para que dê a volta por cima, venha conquistar aquilo que deseja. Vamos dar essa direção através da palavra de Deus e mostrar para si os resultados, o que está a acontecer. E cá no Cenáculo do Porto, esta semana nós estamos a viver uma semana muito especial, uma semana onde estamos na expectativa para este domingo agora, onde teremos o domingo da família, com a bênção para todos os filhos e com a visita missionária do senhor Bispo Macedo neste domingo pelas 9:30 da manhã cá no Cenáculo do Porto. Além disso, nesta quinta-feira, amanhã quinta-feira, nós teremos uma terapia do amor muito especial, aonde o senhor Bispo Domingos e a senhora Dona Núbia estará realizando esta reunião, levando uma direção para a vida conjugal, para a vida sentimental de todos, casados, solteiros, viúvos, não importa a sua condição, você pode participar. Nós estaremos nessa fé, levando para si essa bênção. O senhor Bispo Domingos estará levando para todos, juntamente com a sua esposa, Dona Núbia, uma direção para a vida amorosa, uma mudança de história que estaremos a buscar amanhã, quinta-feira. Nós vamos agora ao intervalo, vamos ouvir um trechinho da reunião com o senhor Bispo Macedo, só para você perceber como é o espírito desta reunião, e neste domingo será muito especial. Quem estiver cá conosco, com certeza não sairá do mesmo jeito que entrou. Essa bênção é para si, é para a sua família.

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1: Muito feliz será.
0: Sobre ele.

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2: Agora 7 horas e 37 minutos, e assim será neste domingo.

0: ela buscou essa bênção para o seu filho, filho que sofria com uma doença rara, doença de Wilson, que é o acúmulo de cobre no fígado. E o diagnóstico dos especialistas foi o seguinte: que o seu filho ia perder toda a autonomia e iria acabar os seus dias em uma cadeira de rodas. Imagine a mãe ouvindo esse diagnóstico, essa notícia. Mas o que ela fez? Ela usou a fé, ela buscou. E o texto sagrado, ele promete isso, essa mudança, essa transformação que só ele pode fazer. É o que está escrito em Malaquias, no capítulo 4. Ele diz lá, diz o texto sagrado, que é ele que converte o coração dos pais e dos filhos. É ele que tem esse poder de quebrar as maldições. A senhora, o senhor que está agora a nos ouvir, e já tentou de várias maneiras mudar o seu familiar, o seu filho, a sua filha, você já recorreu a especialistas, você procurou dar uma ótima educação, fez aquilo que até não poderia fazer, vários sacrifícios para educar o filho, deu bons exemplos, bons conselhos, e o seu filho, infelizmente, foi por caminhos errados, dos vícios, foi por caminhos que tem levado ele ao sofrimento, não é feliz na vida amorosa, não consegue trabalhar. Você está a ver, senhor, a senhora está a ver aí o seu filho nessa situação de sofrimento, essa situação de angústia. Isso pode mudar. Deus tem esse poder de converter, quer dizer, mudar a direção. Converter é mudar a direção. A senhora, o senhor, que já tentou de várias maneiras, de vários jeitos, também dá uma nova direção para os seus filhos, mas tudo em vão. Sabe por quê? Porque só tem um que pode fazer isso. É o Todo-Poderoso, é o Espírito de Deus. E é ele que estaremos a buscar neste domingo agora, nesta reunião especial, pelas 9:30 da manhã. A senhora Cristina, ela sim o fez. Vamos ouvir este depoimento que vem para provar que sim, você pode buscar e levar essa bênção para a sua casa.
1: Numa consulta de rotina e aparecia um acumular de cobre no sangue e portanto foi fazendo alguns exames e os médicos queriam saber o porquê desse acumular de cobre. Cobre, quando é em excesso, é um mineral muito prejudicial à saúde, e o Tiago tinha 10 vezes mais de cobre no sangue. O Tiago tinha muito cansaço, muitas dores de cabeça. E quase diariamente ele tinha dores de cabeça, ele chegava a casa muito cansado, só queria dormir. A doença do Wilson eu nunca tinha ouvido falar. É uma doença incapacitante. É uma doença em que o Tiago ia, explicaram-nos que a pessoa vai perdendo as capacidades dela, vai perdendo a autonomia. O Tiago iria ficar numa cadeira de rodas. Ele iria perder as faculdades dele ao longo do tempo e numa última fase seria uma cadeira de rodas. E nós até nos cutucamos, porque assim, isto parecia uma coisa, uma mentira, quer dizer, um erro. Como é que é possível estarmos a ouvir uma situação desta? Nós viemos para casa com toda a positividade, a acreditar, porque nos foi apresentada uma fé viva, uma fé positiva, uma fé que funciona num Deus vivo. E eu vi muito sinceramente a acreditar que tudo ia dar certo. Expliquei-lhe isso mesmo. E o Tiago foi fazer a biópsia. Pronto, fomos, mais uma vez acreditando, porque é isso que nós queremos, é que Deus não falha. Deus não é homem para mentir nem para falhar, Deus é fiel. E se nós acreditarmos, Deus cumpre a sua palavra, a sua promessa. E foi isso que aconteceu. O Tiago foi internado de novo. Nesse dia o sangue dele tinha que estar em umas certas condições para poder ir fazer a biópsia. Estava, graças a Deus estava. Ele foi ao bloco operatório, fiquei a aguardar e pronto. Ao final do dia a médica veio ter connosco e disse ao Tiago, disse: olha Tiago, o teu sangue hoje estava tão límpido, nós até nos rimos os dois, numa cumplicidade que nós sabíamos o que é, o que nós tínhamos conversado antes,

0: disse: o teu sangue estava tão límpido, como se nunca houvesse cobre nenhum, como se nunca tivesse acontecido absolutamente nada, Tiago. E a biópsia deu tudo certo, deu normal, não se confirmou doença nenhuma, o filho está saudável, não está aqui comigo, está a trabalhar, está saudável, está tudo bem com ele.
1: Domingo das Famílias com a bênção para os filhos. Você já deve ter reparado que a maioria das famílias hoje em dia vive cada vez mais distante. Pessoas que deveriam amar-se, unir-se e ajudar-se estão separadas por diversas razões, e isto até mesmo dentro da mesma casa. E dentro da sua casa, como está o estado da sua família? O que você já aceitou como normal pode ser transformado. Venha encontrar ajuda para qualquer situação e restaurar a união e a paz da sua família. Neste domingo, dentro do jejum de Daniel, teremos o Domingo das Famílias, com a presença especial do Sr. Bispo Macedo, que em visita missionária estará no Cenáculo do Porto. Nesse dia serão realizadas várias orações para quem deseja uma vida plena em todos os sentidos, e em especial teremos a bênção para todos os filhos. Pois o Senhor Jesus disse: deixem vir a mim as crianças e não as impeçam, pois o reino dos céus pertence aos que são semelhantes a elas. Não perca esta oportunidade. Dia 10 de maio, o Domingo das Famílias, com a bênção para todos os filhos, com a presença do Sr. Bispo Macedo, às 9:30 da manhã, na rua de Egas Muniz, 485, perto do antigo quartel militar da Constituição.
2: Já participou de alguma reunião com o Sr. Bispo Macedo?
3: Sim, já participei e foi sempre uma bênção.
2: Qual foi a experiência assim que teve ao participar dessa reunião?
3: Então, realmente a maior experiência nessa reunião é realmente a serenidade que o Bispo acaba por passar na própria reunião, em que nós vemos o próprio Espírito Santo ali. E todas as mensagens que traz é sempre algo único. E vemos que realmente a palavra se renova a cada dia. E às vezes até é um versículo que nós já ouvimos falar, e que naquela reunião aquilo traz mais um alimento, fortalece, a sede que fica sacia, e realmente é sempre uma grande oportunidade de podermos estar nessa reunião.
2: E nesse domingo agora, com a presença do Bispo Macedo, a família vai estar presente aqui?
3: Então, este domingo a família vai estar presente. Vou estar eu, vai estar a minha mãe, vai estar o meu filho, e realmente é algo que nós não podemos abdicar, não podemos prescindir por nada. Nós temos de saber realmente priorizar aquilo que realmente importa, e sem dúvida este domingo será o domingo dos filhos, não é? Ainda teremos a bênção, ter a oportunidade de ter a reunião feita pelo Sr. Bispo Macedo, então realmente aqui estaremos os três.
2: Carlos, já participou de alguma reunião com o Sr. Bispo Macedo?
4: Já participei em algumas reuniões, graças a Deus. Tem sido uma bênção. Sempre que ele vem cá, traz algo de novo para nós, que nos abençoa. Nós pensámos que não, que é mais uma reunião, mas de facto há algo ali assim que nós sentimos, uma coisa que não se, só aqui mesmo presente, que nós conseguimos presenciar o quão bom aqui é. Porque domingo é o primeiro dia da semana, então vamos-nos intercalar durante a semana toda, mas o domingo vamos experienciar logo, dar-nos logo aquela energia para podermos superar as nossas batalhas, né? Porque nós estamos, não somos do mundo, mas estamos no mundo, né? E então vem a adversidades, vem controvérsias contra nós temos que superar. Então só ao domingo é que nós começamos a luta semanal.
2: E como é que o senhor costuma sair da reunião? O que é que o senhor recebe quando o Bispo Macedo vem cá?
4: Olha, além de todos os domingos ser uma bênção, desde quando vem cá o Sr. Bispo Macedo, como eu disse, é uma coisa diferente. Nós vamos mais cheios ainda daquilo que a gente vem buscar.
2: E o senhor quer fazer um convite para essas pessoas que nos assistem, para estar aqui connosco no domingo?
4: Claro que sim. Eu convido a todas as pessoas para, principalmente este domingo, né? Mas como aos outros, para virmos cá fazer, buscar a presença de Deus, encher-nos mais da presença de Deus. Mesmo que não acreditem que realmente é isto que estou a falar, venham comprovar, né? Venham, porque realmente nós saímos daqui cheios, leves, saímos outra pessoa totalmente diferente. E levamos para a nossa casa também essa felicidade.
5: Agora 7:47 nesta manhã de quarta-feira. A expectativa é grande para este domingo, como ouviram agora as pessoas a testemunhar, a relatar, e há uma preparação. Lembrando que esse evento da vinda, a visita missionária do Senhor Bispo Macedo cá no Cenáculo do Porto, não é algo exclusivo cá do Cenáculo do Porto, não. É para todo o norte de Portugal. Esse evento é para todos, todos do distrito aqui do Porto, de Braga, Viana do Castelo, Bragança, Vila Real, Aveiro, todos estão convidados para participar deste evento único, que com certeza ficará marcado na sua vida, onde o Espírito de Deus, ele será derramado. Mas antes do domingo, nós teremos um outro dia muito especial, que será a terapia do amor pelas 20 horas amanhã, quinta-feira, com o senhor bispo Domingos e a dona Nube. Inclusive, vamos acompanhar agora um testemunho com o senhor bispo Domingos. Ele falou com o senhor Carlos e com a dona Ana, eles que venceram os vícios, venceram a depressão, recorreram a vários sítios para mudar aquela situação, porém em vão, mas hoje o senhor Carlos e a dona Ana têm um casamento transformado e abençoado. Vamos a esse relato.
6: Bom, vou conversar com um casal, o senhor Carlos. Senhor Carlos, então, antes de conhecer a sua esposa, a senhora Ana, o senhor teve outra família?
7: Havia situações de conflito, intrigas e pronto, não dizendo que eu era o perfeito, porque não era. Porque eu bebia, eu fazia noitadas, tinha vícios, e isso também não ajudava propriamente um casamento. E todas essas coisas acabaram por saturar e terminar com esse mesmo casamento.
6: Agora, senhora Ana, a senhora entrou na Universal por conta de problemas espirituais, como é que foi?
8: Assim, durante muitos anos sofri com depressões nervosas, ou seja, eu comecei logo assim a mostrar-se algumas coisas desde logo de criança, que havia ali problemas espirituais sérios e que me foram acompanhando ao longo da vida. Quando entro na fase adulta, tive a minha primeira depressão nervosa e depois foi vários anos a sofrer, onde houve uma busca muito incessante de paz, porque era isso que eu entendia que era a minha necessidade prioritária, era ter paz, que não conseguia. O que é que isso me levou? Levou-me a caminhos de ciências ocultas, desde bruxaria, que procurava essa paz, desde búzios, pronto, toda essa amplitude de ciências ocultas. Depois era a parte intelectual, porque procurava muito através de livros. Sim. E sobretudo ciências orientais, que procuravam a paz, ou procurar o domínio da mente e tudo isso. Portanto, envolvi-me com todas essas situações. O que é certo é que realmente a paz que eu queria, ou seja, que eu tinha como prioridade e objetivo, ela continuava sem se encontrar. Depois, como as depressões, esgotamentos, foram situações muito complicadas, situações muito profundas e muito de muita debilidade. Portanto, aí foi a parte medicinal, médicos, psicanálise, psiquiatria, consultas de psicologia. Portanto, enverdei por aí tudo. E claro que não, que nunca consegui essa paz. E o sofrimento era muito, porque era assim. Eu conseguia, aparentemente, ter uma capa de que era uma pessoa muito alegre, muito bem disposta. Conseguia, durante alguns períodos da minha vida, ter até uma vida social, até porque tinha uma vida profissional que era bastante exigente e que me levava a viajar e a contactar com pessoas. Portanto, e aí eu tinha que estar bem, tinha que ter poder de resposta e de satisfação a todo o ambiente que frequentava. Havia, claro, períodos que não conseguia, que estava em casa, doente. Um dos períodos mais difíceis para mim, difíceis entre aspas, porque assim tive 8 dias num quarto fechado, sem ver nada nem ninguém, às escuras, porque nem sequer tinha forma como reagir. E aí a depressão sempre, sempre latente. Mas claro, depois com todos os medicamentos que se tomam, que são fortíssimos, porque aquilo são medicamentos, uns para acordar, outros para dormir, outros por causa do nervosismo, são doses que são muito, muito fortes e que há alturas que não se consegue realmente nem trabalhar, nem ter vida social. Daí o buscar em diversos sítios a solução, mas essa solução não existia.
6: A senhora foi convidada, como é que aconteceu?
8: É assim, eu tinha uma amiga minha que tinha a vida destruída e que estava com problemas em todas as áreas da vida dela. Então não havia solução aparente para a vida, para ela mudar a vida dela. E tínhamos uma amiga em comum que frequentava a Universal. Como a minha amiga tinha medo de vir à Universal porque lhe podiam fazer mal, então a outra que vinha à Universal disse: olha, tu vais acompanhá-la para lhe fazer companhia, porque como ela gosta muito de ti e acha que tudo que tu decides está bem, se tu fores com ela à Universal, ela também para mudar a vida. De forma que eu vim a primeira vez à igreja para fazer companhia à minha amiga que tinha a vida toda destruída.
6: O dia que a senhora entrou, passou a fazer as correntes, a senhora se libertou daquela depressão, daqueles problemas espirituais, senhora Ana?
8: Tudo mudou, desde deixar de ser nervosa, desde deixar de me irritar, de aprender a importância do perdão, todas essas coisas foi tudo alterado dentro de mim.
6: Quer dizer, houve uma mudança na senhora,
8: sim,
6: né?
8: Muito grande.
6: A senhora mudou, a senhora, quer dizer, teve essa transformação, os dois não se conheciam ainda, mas quando os dois se conheceram, já estavam mudados, né? Já estavam transformados. O senhor Carlos já não tinha passado mais dentro dele, a senhora já não era a mulher que era. Ou seja, os dois se conheceram já diferentes, né? Já prontos mesmo para um relacionamento. E esse casamento, como é que está?
8: Muito bem.
7: Abençoado.
8: Recomenda-se.
7: Abençoado.
6: Muito bem, né?
7: Abençoado.
6: Diferente do primeiro. Que
7: com certeza.
6: Quanto
7: não tem nada que se compare, não há um mínimo que se possa comparar. Uma mulher de Deus, abençoada, como é que eu posso explicar mais? Somos um para o outro aquilo que Deus quer que a gente seja, dentro do melhor.
6: Com o Espírito
7: Santo.
6: Com o Espírito Santo. O Espírito Santo uniu os dois, é porque os dois foram transformados, isso é muito importante. Os dois se conheceram, mas a obra do Espírito Santo já tinha sido feita dentro de cada um. Por isso que o casamento se ajustou, não é? Porque teve essa transformação.
7: É verdade, seu bispo.
8: Eu fazia a terapia do amor todas as semanas, portanto, e não quebrei, não ardei pé enquanto Deus não mostrou quem era, e foi até depois do casamento. Mas a terapia do amor é, para mim, considero e aconselho, é um passo essencial que nós temos que dar, seja para o nosso eu, seja para a nossa vida sentimental.
6: Muito bem, está aí, conselho de quem tem experiência.
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10: Muito bem, estamos de volta. Estamos a viver cá no Cenáculo do Porto, nesta semana, dias muito, muito especiais. E esperamos por si. Amanhã, quinta-feira, como acabou de ouvir aí, esse depoimento do senhor Carlos, a dona Ana, que receberam a direção na terapia do amor, hoje estão bem, estão curados, estão bem na vida amorosa, na vida conjugal, e receberam essa direção na terapia do amor. Essa terapia do amor é para si que é casado, solteiro, divorciado, viúvo, não importa o seu estado civil, esteja conosco. O senhor Bispo Domingos e a dona Núbia estará levando essa direção e abençoando a todos. Amanhã, pelas 20 horas, atenção, pelas 20 horas, no Cenáculo do Porto, na Rua Diegas Muniz, número 485. Cruzamento com a Rua Serpa Pinto, bem próximo ao antigo quartel militar da Constituição. E neste domingo, o Domingo da Família. com a bênção para todos os filhos, com a visita missionária do senhor Bispo Macedo pelas 9:30 da manhã cá no Cenáculo do Porto. Nós ficamos por aqui em nossa participação. Que Deus ilumine a sua vida e prospere os seus caminhos.

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2: Muito bom dia a toda a cidade do Porto, cidade invicta. Nós estamos aqui para lhe dar um dia abençoado, essa semana que, olhem, a melhor, pode ser a melhor semana da sua vida. Vai ser uma semana marcante, com certeza, e por isso você não pode perder o que nós vamos falar aqui hoje nessa programação. Eu estarei com vocês na próxima hora, e desde já eu deixo o meu bom dia para todos os trabalhadores, todas as mães. Você, mãe, que está a preparar aí o seu pequeno almoço para os seus filhos, o lanche para a escola. Bom dia a todos os camionistas, todos os que estão de passagem aqui nessa cidade maravilhosa. Muito bom dia a todos os trabalhadores que neste momento me acompanham pelo rádio, no seu carro, no seu automóvel. Muito bom dia! Essa semana, como eu falei há pouco, ela promete coisas maravilhosas, novidades vão acontecer aqui no Cenáculo do Porto, mas isso fica para já, isso fica para daqui a pouquinho. Agora eu já quero colocar um pouco de água na sua boca com essa música que eu vou colocar aqui agora, para nós já falarmos a seguir do que vai acontecer aqui no Cenáculo do Porto. Ouça com atenção, eu já volto, 8 horas e 2 minutos.

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1: Muito bem, 8 horas e 6 minutos. Você acabou de ouvir aqui essa música maravilhosa cantada aí na reunião com o Sr. Bispo Macedo. E essa é a maior novidade dessa semana. Este domingo vai ficar marcado na vida de todos os que estiverem presentes, porque nós teremos a visita aqui do Sr. Bispo Macedo no Cenáculo do Porto. E como no passado o Senhor Jesus, quando ia para uma cidade, Deus fazia naquele lugar maravilhas, milagres aconteciam. Pessoas que estavam desesperadas, necessitadas, eram ajudadas porque o Senhor Jesus ia de encontro àqueles que estavam a sofrer. E você que está a ouvir agora essa programação, tenha a certeza dentro de si de que nesse domingo não será diferente. A vinda do Sr. Bispo Macedo aqui não é em vão. A vinda do Bispo é para que aconteça na sua vida maravilhas, respostas, milagres, porque a palavra de Deus diz o seguinte: quem recebe um profeta em qualidade de profeta, o profeta é o homem de Deus. Então quem recebe o homem de Deus na qualidade de profeta receberá galardão de profeta. Qual é a recompensa, o galardão que uma pessoa que recebe o profeta, qual é o galardão que as pessoas recebem? Ora, a primeira maior recompensa é o batismo com o Espírito Santo. É o batismo com o Espírito Santo. O galardão é uma recompensa espiritual. Então, haverá batismo com o Espírito Santo. Quando o Sr. Bispo Macedo vier, eu tenho a certeza, assim como muitos dos casos das pessoas que eu entrevistei aqui, e você vai ouvir daqui a pouco algumas pessoas disseram que receberam o Espírito Santo na reunião do Sr. Bispo Macedo, e que esse dia ficou marcado como um dia único na vida delas. Olha só, então, o maior de todos os galardões é esse, é o batismo com o Espírito Santo. E temos também o outro galardão, que é por isso que vamos estar a orar no domingo, que é o galardão da família abençoada, a família unida, uma família com paz, os pais unidos com seus filhos, os filhos unidos com seus pais, porque sinceramente nós temos visto é tudo o contrário acontecer. Quando olhamos para as famílias nos dias de hoje, caro ouvinte, quando nós olhamos para as famílias, nós vemos destruição. Quando nós olhamos para os casamentos, nós vemos destruição. Quando nós olhamos para os filhos, nós vemos os pais a sofrer por causa dos seus filhos. Como, por exemplo, nós temos o caso aqui da senhora Fernanda. Aos 13 anos, o filho dela entrou no vício do álcool, futuramente na droga, e com isso começou a desviar dinheiro do estabelecimento dos pais e começou a não ter forças para trabalhar. Veja o que essa mãe sentiu, o que esses pais passaram com o seu filho. E a história aqui da Dona Fernanda é a história de muitos pais que perderam o controle dos filhos, que viram o filho sair de casa, vem o filho preso nas drogas, o filho com más companhias, vem o filho a sofrer. Talvez você que está a ouvir-me agora, senhor, senhora, esse é o seu caso. Mas existe uma saída, existe uma solução. Como eu falei há pouco, esse domingo vai ser especial porque nós estamos no jejum de Daniel e quem está a preparar-se vai receber o Espírito Santo. E também haverá a bênção para todos os filhos, a bênção para todas as famílias. Por isso, você não pode perder essa oportunidade. Olhem, eu até já estou ansioso que chegue domingo para essa reunião maravilhosa que teremos aqui no Cenáculo do Porto. Eu vou colocar aqui a história da Dona Fernanda, que eu quero que você preste muita atenção. Se puder até, aumente um pouco o volume do seu rádio e eu já volto a seguir para falar sobre esse testemunho que nós vamos todos agora ouvir. Acompanhe.
2: Quando nós éramos felizes, e pronto, tínhamos uma vida estável. Aos 13 anos, esse meu filho começou a se desviar por maus caminhos. Tu, eu, o meu marido, como os filhos, não tivemos problemas de saúde. É, foi mesmo o vício que o pai já tinha, não é, do álcool. E que se meteu mais nele quando o filho entrou na droga, não é? Porque até ali ele não bebia. E foi a partir daí que as coisas depois se complicaram. Porque eu tinha um estabelecimento que era frutaria e peixaria. E ele começou realmente a desviar dinheiro. Mas eu nem me percebi, ele era tão jovem. E demorou 6 anos para eu descobrir que ele andava já na droga. Porque ele não faltava, não saía à noite. Nunca foi um rapaz de sair com os amigos, de ir para as discotecas. Nunca, nunca. Era um menino muito meigo, sempre muito presente. Quando ele depois não conseguia mesmo ir trabalhar, que não se levantava, eu perguntava-lhe porquê, porque aquilo, o que é que ele tinha. Queria tanto seguir a profissão do avô e agora não ia trabalhar. E então é que ele confessou que se tinha metido lá com os amigos, onde a gente mora, e que lhe tinham dado a fumar heroína. Foi um inferno, foi uma vida que... E que ninguém estava ao meu lado. Nem o pai, nem os pais, os meus pais, ninguém. O meu pai pulou de parte completamente. Foi uma época da minha vida que eu desejei a morte. Para mim e para ele. Tive medo de gastar 50 contos naquela altura em medicamentos para ele conseguir sair da droga. E não conseguia. O meu marido não entendia, não compreendia que eu precisava de ajuda. Chegou-me a dizer que ou ficava ele em casa ou ficava o filho. O pai tinha uma firma que pertencia à tipografia, mas ele era a parte de acabamentos de papel. E aquilo eram dois irmãos, era o meu cunhado e ele. E ele estava nessa parte. E o filho assaltou a empresa do pai. E claro, o sócio não ficou contente. Aquilo para o meu marido foi uma vergonha, porque ele vem de grandes famílias e nunca tinha passado por isso. E então era muito complicado se o filho ter assaltado a empresa. Então uma vizinha minha à porta disse: olha, o Paulo teve ali um acidente. Então ele, ao virar para a camarada, viu um amigo, parou, e quando parou a moto, pôs a perna esquerda no chão. Vem uma moto, dá-lhe uma pancada na perna dele, ele caiu e a moto dele é que lhe desfez a perna. Chegámos lá ao hospital, um médico só me perguntou: a senhora sabe o que é um picado de carne? O seu filho tem um picado de ossos. E só estou a preparar a senhora, ele vai ser operado agora e amanhã, quando a senhora chegar, ele não tem a perna, vai ser amputado. E assim não vai. Deus vai lhe devolver o filho que me deu. E com as duas pernas. Assim foi. No outro dia de manhã, assim, lá cheguei, levantei logo a roupa da cama para ver, e ele tinha as duas perninhas. Foi então quando eu conheci os centros de ajuda, foi nessa altura. E então fui só por ele. não me preocupava com mais nada. Então o meu baile já tinha parado, já tinha acabado. Já estava a trabalhar já há bastante tempo, quando houve o julgamento de todos aqueles processos, coisas que ele fez que eu nem passava pela cabeça. No fim, o juiz levantou-se e disse-lhe: um criminoso seria eu, ao ver as mãos deste rapaz e transformar como ele está e ao metê-lo numa cadeia. Mas não imaginou os processos que ele tinha. Segundo a minha advogada depois falou, nem por menos de 20 anos ele levava. E foi absolvido todos os crimes. Hoje estou feliz, muito feliz, tanto no casamento, não é? Porque foi, o meu marido foi transformado e nós reconciliámos, com os filhos, com o netinho que já tenho. E graças a Deus, nenhum está na droga, nenhum está em vício, não tem vício algum. Não têm vícios nenhums mesmo, nem elas, nem eles. A vida financeira está a correr bem. Portanto, abri um estabelecimento onde eu sou costureira, né? Trabalho de costura, e estava a ganhar o ordenado mínimo. E o mês passado tirei 4 ordenados mínimos, depois das despesas todas pagas. Agora voltámos ao primeiro ano de casados, não é? Porque os outros anos foram muito difíceis, não é? Muito complicados. Hoje em dia não. Ele é muito mais amigo. Durante o dia, se eu deixasse, ele estava sempre na loja. Não vai lá saber se é preciso alguma coisa, se eu estou bem, se quer que traga alguma coisa para o lanche, se quer que faça alguma coisa para o jantar, se quer que adiante, e assim, pronto, é totalmente diferente. Hoje somos felizes, sem dúvida alguma.
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1: Você prestou atenção na história aqui da senhora Fernanda, que ela sofreu? Você ouviu o quanto ela chorava enquanto falava do seu filho, o quanto ela chorava por ver o filho se perder aos poucos. Num momento da vida queria seguir os passos do avô, aí depois já se perdeu e foi por maus caminhos. Talvez essa é a sua história, mãe, pai. Talvez essa é a sua história. É a história que está a ser traçada na vida do seu filho. Até quando você vai tentar resolver essa situação na força do seu braço? Não deu para perceber ainda que esse problema não é físico? Esse mal que tem tentado destruir a sua família. Há muitas pessoas que têm visto assim a casa a ser destruída aos poucos. É um problema atrás do outro. É uma situação atrás da outra. E você está aí agora a acompanhar esse programa porque foi Deus que preparou esse momento. Deus tem visto a sua dor, Deus tem visto o seu sofrimento, e Ele quer trazer para si a solução, o fim para essa dor, o fim para essa tristeza. Assim como aconteceu na dona Fernanda hoje, ela tem alegria quando fala do filho, Durante muito tempo ela teve tristeza. Ela chorava de tristeza. Agora ela tem lágrimas de alegria. E é isso que Deus quer fazer. A Bíblia fala, está escrito, que o choro durou uma noite. O choro durou uma noite. Mas a alegria vem pela manhã. A todos aqueles que creem na palavra de Deus, a todos aqueles que sabem que o que está escrito vem de Deus, então saiba que esse choro, ele dura pouco tempo. Ele vai acabar. Essas lágrimas de tristeza vão acabar, Senhor. Basta você procurar-nos aqui no Cenáculo do Porto. O Bispo Macedo, ele falou um pouco mais sobre esse domingo. Ele comentou como seria esse domingo, o que seria feito. E eu gostaria que você ouvisse essa mensagem, porque ele estará aqui com todos nós para abençoar a todos os filhos, todas as crianças e, claro, a todos os que estiverem presentes. Acompanhe, por favor, a mensagem do seu Bispo Macedo.
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4: Nós vamos orar pelas crianças em todo o mundo. Quem trouxer sua criança na Igreja Universal do Reino de Deus no próximo domingo, a criança vai ser ungida com óleo. Nós vamos ungir todas as crianças, procurando guardá-las, protegê-las dos adultos. Porque às vezes o maior inimigo da criança é o seu próprio pai ou a sua própria mãe. Então nós vamos ungir as crianças para que sejam protegidas pelo nosso Pai. Você concorda comigo? Jesus disse que se duas ou três pessoas concordarem na terra, seria feito no céu. Nós vamos concordar nesse propósito. Você crê? Eu creio. Então, vamos orar pelas crianças, coitadinhas, que elas não têm culpa das suas mazelas, as mazelas que elas têm sofrido neste mundo por causa dos pais que não têm sido pais, mas têm sido algozes, têm sido maus para com elas. Vamos então pedir ao nosso Pai, o Pai nosso, que venha cuidar dos nossos filhos, das nossas crianças. Eu não tenho criança em casa, mas eu quero que a sua criança seja adotada por toda a Igreja Universal em todo o mundo, para que ela venha ser protegida por Deus. Nós vamos orar para a proteção das crianças domingo que vem. Graças a Deus. E essa é uma direção da vontade de Deus para a Igreja. Eu estava falando sobre o fato de algumas crianças vinham trazidas pelos seus pais até Jesus. Mas os discípulos de Jesus, tentando agradar ou pensando que estavam agradando a Deus, evitavam, não deixavam que as crianças se aproximassem de Jesus. E Jesus disse: deixai vir a mim os pequeninos, não os embaraceis, porque dos tais, quem não receber o reino de Deus como uma criança que é humilde, naturalmente é humilde, quem não receber o reino de Deus como uma criança, não pode entrar nele. E é isso mesmo, nós somos as crianças. Você vai trazer sua criança domingo que vem e nós vamos ungi-las com o óleo da proteção divina. Vamos consagrá-las para Deus. Já na porta da igreja, a criança já vai ser consagrada. Você não tem que pagar nada, absolutamente nada. Inclusive, até o estacionamento, se você vier de carro, você não vai ter que pagar nada. É de graça. Graças a Deus. Então, domingo que vem, prepare-se para trazer a criança, sua criança.
1: E qual é a sua expectativa para esse domingo? Qual é a sua expectativa para essa reunião? Eu gostava de saber qual é a sua expectativa, se já está pronto, se a sua família vai estar aqui conosco, porque olhem, essa reunião promete. Primeiro porque a vinda do bispo será especial, como todos já sabem, mas também porque o poder de Deus vai se manifestar nas famílias e na vida espiritual. Haverá o derramamento do Espírito Santo na vida de todos os que crerem. Por isso, eu gostaria que você que quiser ligar agora para dizer, falar conosco aqui da sua participação, pode ligar para o 220-305-710. 220-305-710. Se você ligar agora, vai conversar conosco aqui ao vivo e nós vamos ouvir a sua participação para esse domingo. Você que vai estar conosco e está aí na expectativa, já está até ansioso, ansiosa para vir, porque está como eu aqui já, com aquela alegria em saber que o bispo vai estar aqui. A alegria em saber que vou poder participar, estar aqui junto e ouvir e receber o que vem de Deus através do bispo. Olhem, vai ser bom. Eu vou colocar agora até para você perceber e ouvir bem essas pessoas que já gravaram comigo aqui as participações delas, que vão estar aqui, que não vão perder. Elas não vão perder, você vai? A Catarina e o Salvador, elas não vão perder. O Lucas e o Celestino também não. E você, vai perder? Senhor, senhora, vai perder essa reunião? Não perca. Vai ficar marcado na sua vida. Ouça aqui essas pessoas que falaram comigo, eu já volto em seguida. Qual é o teu nome?
5: Catarina Gomes.
1: Catarina, já participaste de alguma reunião com o Bispo Macedo?
5: Sim, muitas já. Muitas mesmo.
1: E como foi para ti a experiência de participar dessa reunião?
5: É uma reunião incrível. Eu acho que é uma reunião de renovar as nossas forças e quem está mesmo à procura de receber o Espírito Santo, é uma excelente reunião para isso acontecer.
1: E qual é a importância para ti de estar aqui neste domingo, buscar pelas famílias, porque o propósito dessa reunião também é orar pela família?
5: Sim, eu acho que é muito importante orar pela nossa família, é algo que nós temos que lutar até ao fim. Eu posso estar salvo, mas se não salvar os meus, não vai ter objetivo nenhum, nem vou ficar feliz, nem nada que se pareça. Então é muito importante nós lutarmos pela nossa família e nunca deixarmos de lutar por ela, mesmo por mais difícil que seja, é continuar sempre na fé. Com Deus tudo é possível.
1: E qual é a importância para ti da reunião do domingo de manhã?
5: É reunião espetacular, incrível. Nós saímos de cá com outro espírito, com outra fé, renovados, preenchidos. A palavra é muito importante, abre muito o nosso olho, portanto é bastante importante tudo isso.
1: E qual é o convite que tu fazes para outros jovens que estão a participar agora a assistir esse vídeo?
5: Olha, posso dizer que não importa o que vocês estejam a passar, não importa qual é a dor ou os erros que vocês possam ter cometido, mas venham buscar a Jesus. Jesus é o único que pode salvar as nossas vidas, mais ninguém. Sem Jesus nós não conseguimos ser nada.
1: Qual é o nome do senhor?
6: Salvador Silva.
1: Sr. Salvador, já participou de alguma reunião com o Sr. Bispo Macedo?
6: Sim, com certeza.
1: E como foi a experiência de participar dessa reunião?
6: Bom, foi enriquecedor e edificou bastante a minha fé.
1: Como é que o senhor saiu dessa reunião?
6: Com o sentimento de querer saber mais, de estar mais vezes presente na Igreja Universal.
1: O senhor, por acaso, em alguma dessas reuniões que participou, chegou mal e saiu bem, sentiu-se com paz, com alegria? Como é que o senhor, essa experiência é dentro de si?
6: Saí com toda a certeza com mais paz, mas sinto que quando o seu Bispo Macedo chega cá, traz algo novo, uma experiência nova e um conhecimento diferente, que tem enriquecido bastante a minha fé.
1: O senhor já recebeu o Espírito Santo?
6: Ainda não, mas estou a buscar.
1: O senhor crê que nesse domingo pode receber o Espírito Santo?
6: Creio e vou receber.
1: Então o senhor vai estar aqui com toda a família nessa fé para receber o Espírito Santo?
6: Com toda a certeza, e convido toda a gente a estar presente, que vai ser muito bom, com toda a certeza.
1: Muito obrigado pela sua participação, que Deus lhe abençoe.
6: Obrigado.
1: Qual é o seu nome?
7: Lucas Pedroso.
8: Cátia Pinto.
1: Já participaram de alguma reunião com o Sr. Bispo Macedo?
7: Sim, já participamos várias vezes.
1: E qual foi a experiência dessa reunião?
7: Foi uma experiência muito, muito agradável, muito boa. É uma reunião diferente, podemos dizer que acaba por encher-nos de uma maneira diferente, porque as reuniões do Bispo são sempre um pouco mais fortes e é super bom.
1: E você já tem o Espírito Santo?
7: Sim.
1: Como foi essa experiência de ter recebido o Espírito Santo?
7: É uma experiência muito agradável, muito boa, muita paz, alegria e acabamos por ser pessoas diferentes daí para a frente.
1: E essa pessoa que nos está a assistir, vocês querem fazer um convite para elas para participarem da reunião?
7: Sim, eu recomendo muito que venham no próximo domingo, ter a reunião com o Bispo Macedo. Vai-vos alegrar muito, vai ser muito boa e recomendo.
1: E vocês vão fazer de tudo para estar aqui com a vossa família também?
7: Sim, exatamente. Vamos estar cá presentes e convido a todos para virem cá.
1: Qual é o seu nome?
8: O Sr. Celestino Quaresma.
1: Sr. Celestino, o senhor já participou de alguma reunião com o Sr. Bispo Macedo?
8: Sim, já participei e foi uma bênção naquela reunião. Eu entrei de uma maneira e saí de outra.
1: E nesta reunião agora, no próximo domingo, o senhor vai estar presente com a sua família?
8: Sim, vou estar presente, eu e a minha família, e convido a outras pessoas que eles venham e que estejam também presentes.
1: E qual é a importância de participar da reunião do domingo de manhã?
8: É que traz-nos muita bênção. Uma das coisas é que a gente vem vazio, a gente sai cheio. A gente vem de uma maneira, sai de outra, bem transformada e com a bênção do Senhor, com a sua luz para a nossa caminhada dia a dia.
1: E o senhor não vai perder então com a sua família e amigos, vai convidar pessoas para estar consigo nesse dia?
8: Vou fazer o dos possível para convidar pessoas para estarem cá e também nós estaremos de toda a nossa força.
1: Muito obrigado pela sua participação, que Deus abençoe.
8: Assim seja.
9: Oportunidades que passam e vão. E qual é a sua expectativa para esse dia? Está preparado, senhor? Está preparado, senhor António, senhor José, senhor Márcio? Está pronto? Esse domingo vai ficar marcado com certeza na sua vida. Dona Maria, Dona Rita, exatamente a senhora que está a ouvir-me aí desse lado. Eu estou à sua espera nesse domingo, aqui às 9h30 da manhã, nessa reunião especial com o senhor Bispo Macedo. Olhem, eu vou colocar aqui mais um caso, mais uma história de vida, que também é o relato, podemos dizer assim, é o espelho de muitas famílias, que é o caso da senhora Rosália, com o seu filho Felipe. O filho entrou no vício também do álcool, das drogas, da pornografia e dos jogos. Durante 7 anos, essa mãe sofreu com o seu filho. Sentia-se vazio, não tinha objetivos de vida, e a mãe, vendo o filho passar por essa situação, passava noites a fio sem dormir, preocupada, porque não sabia mais o que fazer. O pai também não entendia o filho, ou seja, muitos problemas, muita dor, muito sofrimento, mas isso só mudou quando ela chegou na igreja. E a mesma coisa acontecerá consigo. Esse problema só vai mudar quando você tomar a decisão de vir nos procurar. E domingo, é o melhor dia para você fazer isso. Neste domingo em especial, com a presença do senhor Bispo Macedo. Eu vou a essa história e eu já volto para dar a morada para si, para dar o contacto, caso você precise de mais informações. Eu já volto para falar com todos.
10: Este aqui era o meu filho, que entrou no mundo dos vícios, do álcool, da droga, da pornografia, dos jogos, de tudo quanto era vício, ele tinha.
11: A partir dos meus 14 anos eu comecei a ter uma atitude diferente, comecei a sentir curiosidade por coisas novas que eu em criança não conhecia, nunca tinha ouvido falar, mas na escola e com os companheiros e na internet, nos filmes e nas músicas, a gente somos expostos a essas coisas e eu comecei a ficar curioso. Sou então, por uma vez, que eu estava a falar com uma pessoa e ela comentou que estava a beber, estávamos a falar pela internet, e eu achei curioso, vou experimentar beber, nunca tinha bebido na vida. E desde esse dia fiquei agarrado, entre aspas, ao álcool. Comecei a beber sozinho em casa. Os meus amigos na altura começaram a fumar tabaco e então eu quis experimentar. Dias depois reparei que um amigo meu também não era só tabaco, havia ali qualquer coisa. Eu fiquei curioso, que ele andava aos segredinhos com outro rapaz e eu decidi ir atrás deles, ver o que é que eles iam fazer, e foi aí que eles me apresentaram a ganza. E aí já era o álcool, já era o tabaco e já era a ganza.
10: Tínhamos conversas de vez em quando, eu chamava a atenção, puxava uma cadeira para frente de mim e sentava na frente dele. Falávamos os dois, para ver se ele dizia o que é que se passava, o que é que lhe faltava. Ele dizia que não faltava nada e que precisava de saber, de conhecer, de se preencher com outras coisas, porque se sentia vazio, não tinha objetivos nenhuns na vida. Ele andava estudando, ele falhou durante 3 anos consecutivos, 3 cursos, porque ele não chegava ao fim de nenhum. E foi um pandemónio, completamente. Chegou um ponto que ele andava completamente degradado. Ele andava, chegava à noite, ia para a rua, entrava de manhã em casa, ia para o computador, ia para os jogos, fumava. O pai tinha conversas com ele que chocavam um com o outro, não se entendiam de maneira nenhuma. O pai disse: se queres ir por essa vida, sais de casa, porque eu não te quero aqui. Eu não dormia noites inteiras, eu ficava à espera. Eu andei durante 6, 7 anos sem dormir. Na vida em que ele andava, este período todo, ele teve nesta vida podre durante 6, 7 anos. Foi um desafio para mim. Foi um desafio para mim, porquê? Porque eu achava que Deus estava-me a pedir que eu tinha que fazer alguma coisa pelo meu filho. Eu tinha que mostrar que eu tinha fé, que eu tinha que desenvolver e não podia largá-lo. E foi sempre uma coisa que eu disse: eu nunca irei desistir do meu filho. Eu vou levar até ao fim, vá até onde for. E nunca desisti dele. E entretanto eu ia fazendo os meus propósitos, porque eu queria uma solução, e essa solução, a única solução que eu tinha, estava em Deus. E eu fazia, eu falava com ele e eu dizia: vai na igreja, Deus cura, Deus liberta, Deus faz.
11: Houve uma altura que eu não sei porquê, quer dizer, hoje eu imagino porquê, eu comecei a deixar de fumar tabaco. Eu cheirava as minhas mãos, as mãos cheiravam mal, o hálito cheirava mal, o tabaco faz mal. Até que um dia eu comecei a perceber que aquilo não estava a ser suficiente. E eu conhecia a igreja, a minha mãe já não me convidava há muito tempo, ela deixou-me à minha vontade, porque só dava em discussão. Chegou um domingo, ela ia à igreja e eu disse: olha, vou contigo. Ninguém me convidou, eu quis ir com ela. A partir daquele dia tudo mudou para mim. Foi a partir daquele dia que eu percebi que havia esperança.
10: Nesse dia ele quis ir à reunião e aquilo lá bateu-lhe qualquer coisa. Deus falou com ele aquilo naquele momento. E depois, quando nós saímos, diz ele assim: mãe, eu vou contigo à igreja todos os dias. Hoje dou graças a Deus ao filho que tenho.
11: A minha vida de antes era preto e branco. É a melhor maneira que eu tenho de descrever a maneira como eu me sentia no dia a dia. Era preto e branco, era uma vida sem sabor. E a partir do dia que eu conheci Deus, a partir daquele dia que eu fui à igreja, a minha vida passou a ter sabor, a minha vida passou a ter cor.
10: Este era o meu filho. E agora o meu filho é assim: livre das drogas, livre do mau caminho.

0: e isto até mesmo dentro da mesma casa. E dentro da sua casa, como está o estado da sua família? O que você já aceitou como normal pode ser transformado. 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Pois o Senhor Jesus disse: deixem vir a mim as crianças e não as impeçam, pois o reino dos céus pertence aos que são semelhantes a elas. 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
1: Ouviu as palavras da Dona Rosário? Ela falou que já não aguentava mais ver o filho naquela situação, mas também um dia ela tomou uma atitude que mudou completamente a vida dela, e a sua vai mudar também. Agora eu deixo à sua disposição a nossa morada. Nós estamos localizados aqui no Cenáculo do Porto, na rua de Egas Muniz 485, perto do antigo quartel militar da Constituição, aqui no cruzamento com a rua Serpa Pinto. Repito, a nossa morada, rua de Egas Muniz 485. Para mais informações, você pode ligar agora ou quando você quiser, a linha está sempre aberta, para o 218-368-008, 218-368-008, ou então envie mensagem para o nosso WhatsApp. Se ficar mais prático para si, você pode mandar mensagem para o 910-299-759, 910-299-759. Pode mandar mensagem agora que nós vamos responder para si, enviar as informações dos horários, porque se você quiser já procurar-nos hoje, se você está a ouvir-nos agora e não aguenta mais, você diz assim: pastor, eu não posso esperar até sexta-feira, eu não posso esperar até quinta-feira, até domingo, não, eu preciso ir hoje, eu estou mal hoje, eu quero encontrar uma saída hoje. Então venha, porque as portas já estão abertas. A nossa Universal aqui já está de portas abertas desde cedo, e se você vier nos procurar agora, já vai ter um pastor aqui à sua inteira disposição para você poder desabafar, para conversar conosco. Então, saia de onde você tiver que sair e já nos procure hoje, quarta-feira, aqui no Cenáculo do Porto. Hoje, um dia muito especial também com Santa Ceia. Hoje, nós vamos celebrar o momento em que o Senhor Jesus, ele morreu na cruz para nos salvar. Então, é a comunhão, a nossa comunhão com Deus, a nossa intimidade com Deus, materializada pelo pão e pelo sumo da uva. Ou seja, é o único momento onde nós tocamos no corpo de Jesus. O pão, que é o corpo, a carne, e o sangue, que é o sumo da uva, representado pelo sumo da uva. Então, não perca hoje, agora às 10 da manhã teremos a próxima reunião, depois às 3 da tarde, e em especial às 20 horas, realizada pelo Sr. Bispo Mábio. Então, eu espero por si hoje, claro, domingo não falta, mas espero por si já hoje, se você não quer esperar até domingo, então venha nos procurar. Agora eu vou deixar uma música dedicada para todas as mães, porque mãe, você é especial.

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1: Horas e 47 minutos já ao vivo aqui no seu programa favorito. Mãe ouviu essa linda canção que foi dedicada para si? Então, agora este domingo, você que tem sofrido, como nós ouvimos no decorrer desse programa, a história da senhora Fernanda, da dona Rosália, mães que sofreram com os seus filhos, mas encontraram a saída e a solução para o problema que estavam a passar. Então, a próxima história a ser reescrita é a sua, então não perca essa reunião especial de domingo. Mas agora, falar em reescrever a nova história, nessa quinta-feira, nós teremos algo inédito. Nós soubemos ontem à noite, no final do dia, nós soubemos que o Sr. Bispo Domingos Siqueira e a Sra. Núbia Siqueira estarão aqui nessa quinta-feira a realizar a Terapia do Amor, e o tema será o poder de contar a própria história. Olhem, essas mães contam uma nova história hoje do filho. Mas e quando se fala de vida sentimental? Quando se fala de vida amorosa? Eu vou colocar aqui, para nós encerrarmos o nosso programa em minutos, não temos muito tempo pela frente, mas eu vou colocar aqui a história da senhora Camila e do Felipe, que tem a vida hoje transformada. Antes era uma história de depressão, separação, brigas, infidelidade, porém hoje eles podem contar a própria história completamente transformada. Acompanhe e eu já volto.
2: Camila e Felipe, quanto tempo de casamento?
3: 10 anos, pastor.
2: Bispo. Muito bem, 10 anos de casamento. Namoraram quanto tempo?
3: 1 ano.
2: Se casaram na igreja ou vieram casados?
3: Nós nos casamos na igreja.
2: Antes de casar com o Felipe?
3: Sim.
2: Teve outro relacionamento?
3: Não, senhor.
2: E o Felipe, teve outro? Foi casado? Fale aí, como é que foi?
4: Então, eu nunca fui casado, né? Mas eu buscava relacionamento no mundo, nas festas, sendo que eu não era correspondido. Por quê? Porque eu nunca tive um vínculo familiar. Na minha família, os meus pais nunca eram fiéis, havia muita separação, então eu olhava aquilo e falava, para mim não tem mais jeito. Estava com depressão, não conseguia dormir, ouvia vozes. E eu vi na televisão, era até na virada de ano, algo que me chamou a atenção. Aí eu fui. E naquele dia, bispo, eu vi que Deus tinha algo para mim.
2: Uhum.
4: Porque eu saí diferente. Por mais que eu tinha problemas em casa, eu saí diferente. Então eu continuei indo. O relacionamento dos meus pais continuava a mesma coisa, a mesma decadência, mas eu falei, não, eu estou aprendendo os ensinamentos, eu vou buscar Deus. Então, foquei no Espírito Santo.
2: E recebeu?
4: Recebi o Espírito Santo.
3: Bispo, eu cheguei na igreja, eu tinha 14 anos, um convite da minha tia, e eu, desde pequena, eu tinha síndrome do pânico, eu tinha depressão, eu já tinha tentado suicídio. Tinha muitos problemas familiares, eu vim de um lar também de muitas brigas, muitas traições. A referência de relacionamento que eu tinha era um relacionamento de brigas e de traições. E foi assim que eu cheguei na igreja.
2: Que tipo de complexo você tinha?
3: Bispo, eu vim de um lar de muitas brigas, eu era a filha mais velha, muito cobrada, e a minha irmã mais nova, muito mimada. Então eu não me sentia amada pelos meus pais. Eu me sentia isolada, sempre cobrada, e aquilo foi me gerando muitos complexos. Eu não me sentia amada, me sentia rejeitada, me sentia ali mesmo uma pessoa que só servia quando alguém precisava.
2: Depois que você recebeu o Espírito Santo, mudou?
3: Tudo mudou, aí tudo mudou. Eu me senti amada. Quando eu ouvi a palavra do altar, eu me senti amada pelo próprio Deus. Quando eu recebi o Espírito Santo, tudo mudou dentro de mim. Me sentia valorizada, eu sabia que Deus me amava e aquilo me bastava.
2: Como foi que vocês se conheceram?
3: Eu vi no futebol do Força Jovem, ele estava jogando no time da igreja, e eu vi ele...
2: Namoraram quanto tempo?
3: Namoramos um ano, bispo.
2: Namoro direitinho?
3: Namoramos.
2: Com temor?
3: Com temor.
2: Com respeito?
3: Sim, senhor.
2: Muito bem. Durante o período do namoro, se decidiram a casar, depois quanto tempo de namoro?
3: Bispo, com um ano nós já estávamos casados, assim, nossa intenção já era namorar para casar. Casamos e aí vieram os problemas.
2: Mas no primeiro momento, tudo maravilhoso.
3: Tudo muito bom, eu mandava, ele obedecia, estava tudo certo.
2: Como é que é?
3: Eu mandava, ele obedecia, estava tudo certo tá. Para mim. Então ele passou, nós passamos a questionar uma opinião do outro. E ali eu vi que eu queria mandar e não era assim. Eu tinha que deixar ele ser o cabeça da minha casa e eu não deixava. Às vezes, bispo, a gente acha por a gente ser de Deus, a gente sabe ser casada, mas eu não sabia ser casada. Eu precisava que o Espírito Santo me ensinasse a ser casada, eu só sabia ser solteira. Bispo, eu fui anulando o meu esposo, essa é a palavra. Tudo que ele falava, não. Tudo que ele falava, não. E quando eu cedia para a vontade dele ser feita, coitado, quando dava errado, eu julgava ele. Eu falei, não era para ser feito.
2: Eu te disse. Muito bem, quer dizer, em outras palavras, eu não mando mais, mas olha aí o que está acontecendo.
3: Quando eu deixo você mandar, o que que acontece? E foi assim, bispo. E eu fui tendo um marido anulado, cada vez ele não expressava mais a opinião dele, se afastando, mais calado, porque toda vez que ele falava...
2: Retrucava. Isso é um problema. Como é que você se sentia, Felipe?
4: Bispo, não tinha diálogo. Chegou até a situação que a gente começou a discutir em pleno movimento da loja. Ela discutia, falava que eu era um banana, que eu não era...
2: Isso! Em algum momento você se arrependeu de ter casado?
4: Nunca.
2: Quando foi que os dois resolveram a situação? Você, principalmente, no seu caso.
3: Bispo, eu pedi, e ainda assim eu não reconhecia que eu estava errada. Eu ia nas esposas, pedia para orar pelo meu esposo, porque...
2: Que ele que era o problema.
3: Ele era o problema.
2: Meu marido não me compreende.
3: Ele é muito parado. Eu amarrava o homem e eu achava que ele era parado.
2: Não deixava
3: ele ser o cabeça, tudo, ele estava errado. E foi um dia, bispo, num domingo de manhã, eu lembro como se eu fosse hoje. Eu estava na igreja buscando a Deus e Deus falou comigo que a errada era eu. Uhum. Bispo, e ali começou o meu processo de mudança. Daí eu comecei a aprender a ser uma esposa.
2: Participava da terapia?
3: Bispo, foi fundamental. Fundamental. Hoje a terapia do amor, ela não é mais só uma reunião, é um tratamento do corpo, da alma e do espírito. Ela nos dá uma inteligência até mesmo emocional.
2: Hoje como é o casamento?
3: Totalmente diferente.
2: Como é que é, Felipe? Hoje você
4: bicho,
2: tem o seu lugar garantido, né?
4: Graças a Deus, hoje a gente passa problema, mas a gente sabe ouvir o outro. Antigamente eu falo...
2: Não problema entre os dois.
4: Sim.
2: Lutas do dia a dia.
4: Cotidiano.
2: Os dois estão bem.
4: Sim, senhor. A gente passa por problema, só que hoje a gente conversa. Então hoje a gente conversa, hoje a gente vai tomar alguma atitude, a gente analisa, hoje tem diálogo. Hoje eu posso deitar, eu tenho certeza que eu tenho uma esposa de Deus do meu lado. Eu tenho paz. Eu tenho paz em falar isso. Então, eu falo com ela, eu sou realizado. Eu tenho o Espírito Santo em primeiro lugar e tenho meu casamento. Então, não preciso de mais nada.
2: Você aprendeu a ser esposa, então? Tem aprendido, né?
3: Sim, senhor, bispo. Tenho aprendido a cada dia. E aquela ficou para trás.
1: Oito horas e 55 minutos, prepara o seu copo com água, porque nós vamos entrar em oração em instantes.

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1: Meu Deus e meu Pai, em nome do Senhor Jesus, nesse momento, eu oro por todas as pessoas que nos acompanharam nesse programa, essa pessoa que talvez se encaixou, se identificou com os testemunhos, as histórias, e está a passar por momentos difíceis. Ó, meu Senhor, abençoa essa família. Meu Deus, traga respostas para os filhos, para o casamento, que essa pessoa possa ver a saída para o problema que está a passar. Meu Deus, eu peço, consagre esse copo com água, e quando essa pessoa beber, que ela receba vida, forças para chegar até a tua casa, forças para viver, forças para lutar, e que essa pessoa termine, meu Deus, essa oração diferente, e que o dia de hoje seja abençoado. Eu entrego, meu Pai, a todos nas tuas mãos, e que esse copo com água seja consagrado em nome do Senhor Jesus. Beba agora com toda a sua fé. E receba vida, força, e o dia de hoje será uma bênção para si. Olhem, não percam então a terapia do amor, amanhã, quinta-feira, às 20 horas, com a presença do Bispo Domingos e da Dona Núbia Siqueira. No domingo, teremos uma reunião maravilhosa com a presença do Senhor Bispo Macedo, às 9h30 da manhã, o Domingo das Famílias, com a bênção para todos os filhos. E se você não aguenta mais e você quer procurar-nos hoje, então venha. Rua Diegas Muniz, 485, perto do antigo quartel militar da Constituição. Eu aguardo por si aqui no Cenáculo do Porto. Vemo-nos amanhã com mais um programa Ponto de Fé.

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1: São 9 horas.
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4: Olá, bom dia. Deverão ser presentes ainda hoje a tribunal os 15 polícias e um civil detidos esta terça-feira, suspeitos de tortura grave, violação, abuso de poder e ofensas à integridade física. Em causa está ainda o escândalo que abalou a Esquadra do Rato em Lisboa. A RTP apurou que o civil detido é um segurança num estabelecimento de diversão noturna e um dos polícias estava a trabalhar no aeroporto de Lisboa no momento da detenção. Ontem à noite, em entrevista à TVI CNN, o ministro da Administração Interna disse estar convicto que a situação, apesar de muito grave, não reflete a realidade das esquadras. No total, são já 24 os polícias a serem alvo da justiça por suspeita de crimes de tortura, violação e abuso de poder e ofensa à integridade física qualificadas. O casal neerlandês que morreu após um surto de antivírus a bordo do cruzeiro Ondius terá sido infectado ainda na Argentina antes de embarcar. A informação foi avançada pela diretora de preparação para epidemias e pandemias da Organização Mundial de Saúde e tendo em conta o período de incubação que pode variar entre 1 a 6 semanas. A epidemiologista sublinhou que este era um navio de expedição e muitas das pessoas a bordo estavam a observar aves e a interagir com a vida selvagem, sem descartar ainda assim a possibilidade de transmissão de pessoa para pessoa entre contactos mais próximos. Até esta segunda-feira, segundo a OMS, foram identificados 7 casos, incluindo 3 mortes, 1 doente em estado crítico e 3 com sintomas ligeiros. O navio retido desde domingo ao largo da praia em Cabo Verde prepara-se agora para seguir para as Canárias. A adoção de autocuidados permite poupar anualmente, em média, 9,6 mil milhões de euros, perto de metade dos quais de custos evitados para o Serviço Nacional de Saúde. Ainda assim, os portugueses apresentam níveis insuficientes de literacia sobre esta matéria. A conclusão é de um estudo que a Apifarma apresenta hoje em Lisboa. Centra-se em problemas de saúde ligeiros e de curta duração que não exigem diagnóstico médico nem intervenção clínica intensiva. O estudo lembra também que em 2023 Portugal apresentou a taxa mais elevada de utilização dos serviços de urgência da União Europeia, com uma parte significativa destes episódios a corresponder a situações não urgentes. No Brasil, um estudante de 13 anos invadiu esta terça-feira, armado, uma escola pública na cidade do Rio Branco, disparou indiscriminadamente, deixando 2 mortos e 5 feridos. Segundo informaram fontes oficiais, o adolescente usou uma pistola que pertencia ao padrasto e não teve dificuldades para entrar na escola, uma vez que era aluno da mesma. De acordo com a Polícia Militarizada do Acre, estado amazónico do oeste do Brasil, que faz fronteira com o Peru e a Bolívia, e do qual Rio Branco é a capital. No ataque morreram 2 supervisoras da instituição e ficaram feridas outras 5 pessoas, das quais 4 menores de idade. Após efetuar os disparos e apesar de ainda contar com munições, o agressor acabou por se entregar à polícia. O Irão criou um novo organismo para gerir o tráfego marítimo pelo Estreito de Hormuz, uma via estratégica por onde passava 20% do petróleo mundial antes de ser bloqueada em resposta à guerra iniciada pelos Estados Unidos e Israel. A informação é avançada pela televisão estatal iraniana Press TV. Surge um dia depois do presidente norte-americano Donald Trump anunciar a suspensão do projeto Liberdade, que previa a escolta de navios pela Armada dos Estados Unidos à saída do Golfo Pérsico para avaliar a possibilidade de um acordo definitivo com o Irão. Nota ainda para dizer que a Meta, dona do Instagram e Facebook, está a implementar uma nova forma de detectar utilizadores com menos de 13 anos nas suas redes sociais, analisando a estrutura óssea através de inteligência artificial, com o objetivo de continuar a reforçar as medidas de controle para os menores que utilizam as suas plataformas. A empresa, liderada por Mark Zuckerberg, estendeu à União Europeia o sistema de inteligência artificial que detecta perfis de adolescentes, mesmo que estes afirmem ser adultos. A Meta enfatizou, contudo, que este não é um sistema de análise de reconhecimento facial e explica que se a estrutura do perfil corresponder a uma pessoa com menos de 13 anos, vai ter isso em conta, juntamente com o resto da análise, de forma a desativar a conta ou adaptá-la às suas necessidades.
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3: Olá, bom dia. Aí está o primeiro finalista da Liga dos Campeões nesta temporada. Arsenal, 20 anos depois, a equipa londrina está de volta à final da Champions, tendo a segunda oportunidade para conquistar pela primeira vez o troféu mais importante do futebol europeu. Ontem um golo de Bukayo Saka foi o suficiente para o Arsenal levar de vencido o Atlético de Madrid, 1-0. O golo do internacional inglês surgiu em cima do intervalo e desempatou a eliminatória, recordo, depois do 1-1 registado na primeira mão em Madrid. Com este triunfo, os Gunners marcaram já lugar na final da prova, agendada para 30 de maio na Puskás Arena de Budapeste, na qual vai defrontar o conjunto que sair do embate desta quarta-feira em Munique entre os alemães do Bayern e os franceses do Paris Saint-Germain. Falta saber se esta segunda mão em Munique irá repetir o vendaval ofensivo das duas equipas. Na primeira mão houve 9 golos, 5-4 para os parisienses, meia final repleta de jogadores internacionais portugueses. Defrontam-se o Bayern de Rafael Guerreiro contra o atual detentor do troféu, o Paris Saint-Germain, de Vitinha, João Neves, Nuno Mendes e Gonçalo Ramos. 8 da noite em Munique, com arbitragem de João Pinheiro, outro português. Recordo que a primeira mão terminou com 9 golos, triunfo dos franceses por 5-4. Também na Alemanha vai estar o Sporting de Braga. Viaja hoje para terras germânicas, onde amanhã irá defrontar o Friburgo na segunda mão das meias finais da Liga Europa. Os arsenalistas viajam com uma vantagem de 2-1 conseguida na pedreira. O capitão, Ricardo Horta, faz hoje o último teste à lesão contraída para saber se vai estar disponível para este difícil confronto com o Friburgo. O italiano David Massa foi o árbitro nomeado pela UEFA. Por cá, a 33ª e penúltima jornada da Primeira Liga Portuguesa vai jogar-se sobretudo na próxima segunda-feira. 7 jogos disputados na segunda-feira, 11 de maio, com o campeão Futebol Clube do Porto a jogar no domingo. Depois de se ter sagrado campeão pela 31ª vez no último sábado, o Futebol Clube do Porto joga em casa do Lanterna Vermelha, e já despromovido à VS, domingo às 6 da tarde, naquele que é um dos dois encontros já sem influência na classificação, à semelhança da recepção do Alverca ao Estoril Praia, marcada para o mesmo dia, domingo às 8:30 da noite. O segundo lugar e respectiva qualificação para a Liga dos Campeões ainda está em disputa entre Benfica e Sporting, assim como as batalhas pelo quarto lugar, o último de acesso às competições europeias, e pelo quinto, que ainda pode dar um lugar na Liga Conferência, já para não falar da luta pela manutenção. Assim, os restantes 7 encontros da 33ª ronda acabam por ter influência nestas contas, o que, segundo os regulamentos, obriga a que todos se disputem no mesmo dia, à mesma hora, nas últimas duas jornadas. Destaque na segunda-feira para o Rio Ave Sporting e Benfica Sporting de Braga. Todos os jogos de segunda-feira começam às 8:15 da noite. O polaco Jakub Kior será jogador do Futebol Clube do Porto em definitivo, com contrato válido até junho de 2030. Isso mesmo anunciaram os Dragões, que acionaram a opção de compra contemplada no empréstimo pelos ingleses do Arsenal, ao dinheiro aos cerca de 2 milhões já investidos no empréstimo do jogador. O Porto paga agora 17 milhões de euros ao líder da Premier League pelo polaco Jakub Kior. A idade é o número, que o diga o avançado brasileiro Hulk, que já passou pelo Futebol Clube do Porto e aos 39 anos chegou a acordo com o Fluminense num contrato até 31 de dezembro de 2027, isto 4 dias após rescindir com o Atlético Mineiro. A apresentação aos adeptos está marcada para o dia 16 deste mês, no Maracanã, antes do encontro com o São Paulo para a Liga Brasileira, na qual Hulk irá vestir a camisola número 7. Aposta é aposta. Zlatan Ibrahimovic perdeu uma aposta e permitiu que Tom Brady, jogador da NFL, futebol americano, lhe rapasse o cabelo, anulando assim uma das imagens de marca do antigo internacional sueco, que desde muito jovem sempre primou pela farta da cabeleira, tendo sempre o característico rabo de cavalo, que agora perdeu. Foi o próprio Zlatan que publicou as fotografias do momento em que o amigo Brady lhe cortou o cabelo. Falta agora saber o que é que os dois amigos apostaram, mas estou certo que Zlatan Ibrahimovic já se arrependeu.

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2: São 10 horas.
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5: Olá, muito bom dia. Altura de informação regional. O Conselho de Vila do Conde está entre os piores em termos de políticas municipais de mobilidade na área metropolitana de Porto. É o que diz um barómetro do Automóvel Clube de Portugal. O excesso de trânsito, o mau estado das estradas e passeios e a falta de lugares de estacionamento são as principais queixas apontadas à circulação na área metropolitana. Segundo o JN, neste ranking de políticas municipais, os ouvidos neste estudo apontam como os melhores concelhos a Maia, Valongo e Matosinhos. Os três piores são Santa Maria da Feira, Gondomar e Vila do Conde. O estudo foi realizado pelo ACP a partir de 1150 inquéritos realizados pela Pitagórica a cidadãos com pelo menos 18 anos de idade. O corpo de um homem com cerca de 40 anos foi encontrado esta terça-feira na praia do Castelo do Queijo, no Porto. As circunstâncias da morte estão por apurar, não havendo sinais de violência. O alerta foi dado por um popular que se encontrava na zona. A verificação do óbito foi efetuada no local, pelo INEM, e o corpo levado para o Instituto de Medicina Legal do Porto. Os trabalhadores da Casa da Música, no Porto, convocaram uma greve de 6 dias. Exigem a revisão urgente do modelo de carreiras, que alegam ter sido instituído unilateralmente pela administração. O pré-aviso de greve lançado pelo Sindicato dos Trabalhadores de Espetáculos Audiovisual e Músicos abrange todo o trabalho na Fundação Casa da Música entre 11 e 16 de maio. O pré-aviso abrange todos os trabalhadores da Casa da Música, com exceção para os músicos da Orquestra Sinfónica. O plano específico de gestão das águas do Rio Lessa deixará a bacia hidrográfica mais saudável. É o que defende a Associação Corredor do Rio Lessa e a sua presidente, que espera contar com o envolvimento da população para a sua defesa. Segundo Luísa Salgueiro, o projeto é um corolário do trabalho que tem vindo a ser feito nos últimos 4 anos. A associação junta os municípios de Matosinhos, Santo Tirso, Maia e Valongo, atravessados pelo rio e pelas ribeiras associadas, e promoveu o PEGA, o primeiro do país, que está em consulta pública até 12 de junho. Este plano prevê 81 milhões de euros em investimento de 2027 até 2034. Entre os destaques do projeto estão 33 quilómetros de percurso ciclável, assim como renaturalização de 19 quilómetros de troços e o restauro de outros 16. Digo-lhe também que a cantora brasileira Marisa Monte apresenta a 20 de setembro, no Porto, o espetáculo Fónica, onde atua acompanhada de uma orquestra. O espetáculo promove um encontro entre a música popular brasileira e a linguagem sinfónica. Vai ter lugar na Super Boca Arena, Pavilhão Rosa Mota, então a 20 de setembro. Fica por aqui a informação regional. Tenha uma boa quarta-feira.
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2: Passam 9 minutinhos das 10 e neste Castro, na sua companhia, primeira edição de Discos Pedidos, aqui, claro, na Rádio Linear, a Rádio de Vila do Conde, dia 6 de maio. A partir de agora é você que manda nos 88.6, Rádio Linear, a Rádio de Vila do Conde, 924-309-382, SMS ou WhatsApp é o número para o qual pode e deve participar, 924-309-382 ou liga ao 22-377-0841. Vamos às primeiras. Olá, bom dia, sou Olga Teles de Irmesinde e gostava de ouvir a música nova do Tony Carreira. Para mim e para todos os que estão a ouvir a nossa Rádio Linear. Beijinhos, beijinhos, Olga. Uma ótima quarta-feira, vamos ouvir na sequência. Bom dia, querida Inês. Gostaria de ouvir Carlos Paião. É para dedicar a todas as minhas colegas de trabalho, em especial à nossa Sandra. Beijinhos e obrigada. Obrigado nós, beijinho. Bom trabalho desse lado. Obrigado pelo carinho também. E vamos ouvir na sequência o Carlos Paião com Cinderela. Bom dia, Inês. Gostava de ouvir a música da Ana Malhoa com o tema Corpo Ardente e é para dedicar às minhas colegas de trabalho. Se não tiver, pode ser uma do Gustavo Lima. Temos sim. Vamos então com o teu Corpo Ardente da Ana Malhoa na sequência. Ora bem, primeira sequência prontinha a arrancar, escolhida inteiramente por si. Tony Carreira, música nova, Ternura, Carlos Paião e ainda Ana Malhoa. Só boa música. Uma ótima quarta-feira.

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2: 10 horas 22 minutinhos, vamos a mais participação que nos chega pelo 924-309-382. Bom dia, Inês, sou a Conceição Martins, quero ouvir Zezé de Camargo e Luciano, Sem Medo de Ser Feliz. É para dedicar aos meus colegas de trabalho, também para a minha prima Cátia Pinto, Dona Júlia e Kim Caetano, com um bom dia de trabalho. Beijinhos, beijinhos, muito obrigada. Vamos ouvir na sequência. Bom dia, se possível, ouvir a música Dia de Missa da banda Os Solitários. É para dedicar, obrigado desde já. Não são permitidos nomes de empresas ou estabelecimentos comerciais, também são as regras aqui dos discos pedidos. Aproveitando também para dizer que áudios até um minuto no máximo, são 3 participações por semana, todas as participações contam para o plafon. Vamos ouvir então Os Solitários, Dia de Missa, na sequência. Depois vamos aqui a um WhatsApp de áudio. Olá, bom dia.
3: Bom dia, bom dia. Hoje queria ouvir a Dua Lipa com Beat You On Live. Queria de Câmara Lucinda Filhoso, queria de Câmara Filhoso também, queria de Casas Rodrigues, Oliveirinha, surfista, Dona Fátima Vieira, marido e filhos, Dona Natessa, marido e filhos, queria de Câmara Seguida Inês, João Miguel, e a todos os ouvintes, e a toda a produção desta rádio magnífica, fantástica. Uma ótima quarta-feira. Beijinhos, abraço, aqui fala o Abílio.
2: Beijinho, Abílio. Não tenho esse tema. Eu tenho da Dua Lipa, Don't Start Now. Tenho o One Day, que é com o G Balvin. Tenho a Houdini e tenho a Cold Heart, que é com o Elton John. Esse tema, que é o Be The One, não tenho. Obrigada pela participação. Se quiser enviar a alternativa, sinta-se à vontade. Entretanto, vamos aqui ao telefone, que está a tocar. Olá, bom dia.
4: Olá, bom dia.
2: Bom dia. Ui, Júlia, eu passo não sei quanto tempo sem ouvir. Agora, 2 vezes agora seguidas, eu até estou a estranhar.
4: Eu passei para de manhã, agora a fisioterapia, olha, vai ter que maturar.
2: Ai, que maravilha, então. Bendita fisioterapia. Oh. Minha querida, bem disposta.
4: Que remédio. Dormiu tem que bem. Ser na vida. Graças a Deus.
2: Pronto.
4: Que eu saiba, parece que dormi bem.
2: Pronto.
4: Não acordei.
2: Maravilha. Júlia, qual maravilha. É a música para hoje?
4: Quero ouvir as doces amanhã de manhã.
2: Amanhã de manhã. Vai ligar também? Amanhã de manhã, portanto.
4: Lá para sexta.
2: Agora vai-se guardar para sexta.
4: Se Deus quiser.
2: Pronto.
4: Olha, querida, diga. É para dedicar a si e família, ao Miguel e família, e às trabalho no ferro, na costura, na limpeza, e obrigada à Conceição Martins, que me dedicou uma música também. Beijinhos para elas todas, e para todos os ouvintes, à surfista. Não sei o que é feito das 10 da como é que ela se chama, da Maria das Neves.
2: A Maria das Neves é só de tarde, é só com o Miguel.
4: Ah, é tarde agora.
2: Ah,
4: pois,
2: a Maria das Neves é só com o Miguel. Você, ai, você é que trocou as voltas.
4: Ah, mas eu também vou ligar para o Miguel.
2: Pronto.
4: Ligo. Chega para os dois.
2: Maravilha. Não se esqueça que são 3 participações por semana.
4: Eu sei, minha
2: esta
4: querida,
2: já dá 2. Agora
4: sabe.
2: Aguarda a terceira então para o Miguel.
4: Está bem. Isso mesmo. Assim está bem. Não é invejosa. Muito bem.
2: Mas são 2 para mim e 1 para ele, está bem?
4: Está bem, está bem, está combinado.
2: Júlia, um beijinho. Está tudo ou mais alguma
4: beijo,
2: coisa? Pronto.
4: Está tudo. É para todos os ouvintes, é muita saúde para toda a gente, muitos beijinhos e sejam felizes.
2: Mais nada.
4: Que eu vou ver se faço mesmo.
2: Beijinho então, minha querida.
4: Beijinho,
2: uma
4: minha
2: ótima
4: querida,
2: quarta-feira. Beijo.
4: Para vocês também. É verdade, a minha filha hoje está de parabéns.
2: Ah, então Deus parabéns à sua filha. Olha, o mais
4: sim,
2: importante,
4: faz,
2: você vai embora.
4: Faz 3. Faz 33 aninhos.
2: Maravilha, idade linda.
4: Maravilha. Quem me dera, uns 33
2: também
4: anos.
2: Também a mim, gostava de voltar a eles.
4: Tá bom, minha
2: um beijinho,
4: querida.
2: Júlia. Obrigada. Parabéns à filhota.
4: Tudo
2: beijinho.
4: Bom. Obrigada, minha querida. Obrigada.
2: Temos então Zezé de Camargo e Luciano, já estava prometido, Os Solitários, Dia de Missa, e ainda às 12 com Amanhã de Manhã, aqui a escolha da Júlia de Águas Santas. Aumenta o volume e venha daí.

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0: mensagem do Abílio. Ai, quando vocês enviarem, enviem do mesmo sítio, está bem? Depois não sabemos. Aqui o caso foi fácil porque foi o único tema que não tínhamos. Entretanto, deixem-me seguir, vamos a mais. Vamos ouvir então outra da Dua Lipa com o J Balvin e o Bad Bunny. One Day, acho que vai gostar. Sou Mário de Vila do Conde, dedico o tema da Ruth Marlene, Deixas-me que é para o Sr. António Castro, Lourdes de Malta, Zéza Rodrigues, Surfista Oliveirinha, para a Glória da Trofa e para a produção e equipa e todos os ouvintes. Obrigado, Mário. Vamos ouvir na sequência também. Bom dia, gostava de ouvir a música do Nininho, Verdade. Beijinhos para as meninas das Prensas e para o Oreo. Está entregue? Vamos já arrancar com mais uma sequência. Temos Dua Lipa com J Balvin e Bad Bunny, temos Ruth Marlene e temos Nininho. Só boa música.
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1: Estamos a 9 minutinhos das 11, praticamente a terminar a primeira hora, é só a primeira. Vamos a mais participação. Bom dia, queria dedicar a música a Pito Comboio, a Adriana das Prensas, da Fábrica de Palmilhas, em Ribeirão. Está entregue, muito obrigada. Vamos ouvir na sequência. E penso que ainda dará tempo. Bom dia, Inês, bom dia para toda a equipe e ouvintes. Gostava de ouvir Blondie com Atomic. Não temos, mas vem com a alternativa Hot Stuff de Donna Summer. Muito obrigada, beijinhos, é Abreu. Obrigada, Abreu, beijinhos, vamos ouvir na sequência. Temos então a Pito Comboio e ainda Donna Summer com Hot Stuff. Volto depois de atualizarmos toda a informação com mais discos pedidos aqui, claro, na Rádio Linda.

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1: São 11 horas.
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4: É na margem sul que se registam as maiores dificuldades de aceder a uma urgência de obstetrícia. Os dados constam da informação de monitorização sobre o acesso a serviços de urgência de obstetrícia e ginecologia do SNS, que foi hoje divulgada pela entidade reguladora da saúde. Mostra também que a utilização das urgências nestas especialidades é mais elevada no centro, Grande Lisboa e no Algarve, enquanto a Península de Setúbal registra os maiores constrangimentos de acesso, com mais de 76% dos dias com limitações acima da média nacional, que ronda os 15%. De acordo com estes dados, a rede de urgências de obstetrícia e ginecologia contava em 30 de novembro do ano passado com 40 unidades em Portugal continental, das quais 27 eram serviço de urgência médico-cirúrgica e serviços de urgência polivalente. A grande maioria dos serviços funcionava em instalações autónomas. A Polícia Judiciária deteve um homem suspeito de tentar atingir a tiro militares da GNR em Viseu. A informação é avançada em comunicado. Pode ler-se que a Polícia Judiciária, através da Diretoria do Centro, deteve o suspeito com 70 anos por fortes indícios da prática de dois crimes de homicídio qualificado na forma tentada, ocorridos no passado dia 21 de abril em Viseu. Na altura, a GNR disse à agência Lusa que, no decorrer de uma investigação no âmbito de uma denúncia de ameaças e ofensas à integridade física e de posse de armas ilegais e no cumprimento do mandado de busca, houve uma troca de disparos entre os militares e o homem junto da sua residência. Segundo a PJ, durante a intervenção policial, este reagiu a tiro usando uma espingarda caçadeira que detinha ilegalmente e acabou por atingir dois militares nos membros superiores. Tudo aconteceu na localidade de Zonho, na freguesia de Cota. O detido vai ser presente ao Tribunal Judicial de Viseu para a aplicação das medidas de coação. Dizem que não chega para resolver o problema da falta de efetivos nas Forças Armadas. Ex-chefes militares consideram que o programa Defender Portugal, apresentado pelas bancadas parlamentares do PSD e do CDS-PP como recomendação ao Governo, não é suficiente para dar solução à falta de efetivos. Recorde-se que este consiste num programa de voluntariado que visa proporcionar aos jovens uma formação robusta em liderança, disciplina e autonomia e aproximar as novas gerações das Forças Armadas que se debatem com a falta de efetivos. Aos jovens dispostos a dedicar entre 3 e 6 semanas ao Defender Portugal, o Estado iria atribuir 439 euros, dando-lhes a possibilidade de tirarem a carta de condução em meio militar de forma gratuita. A proposta, contudo, não caiu bem entre ex-altos responsáveis militares, que a consideram uma inutilidade dar oxigênio a um corpo morto, passo a citar, um remendo ou um bocado ridículo face à dimensão do problema. Parece um slogan e uma medida propagandística, dão conta também vários responsáveis, incluindo o general Pinto Ramalho, que foi chefe do Estado-Maior do Exército entre 2006 e 2011, citado pelo Jornal Público. Disparam os seguros feitos para animais domésticos. Com o aumento da esperança média de vida, há uma tendência crescente na contratação deste tipo de seguros para animais de companhia. O PETIS, disponível desde 2009, atingiu cerca de 23 mil apólices no ano passado, mais 3,5% em relação a 2024, dá conta o Jornal de Notícias. Há outros casos também elencados pelo jornal a darem conta, então, de haver cada vez mais pessoas a pagarem para ter um seguro para animais domésticos. Caíram as receitas obtidas pela Federação Portuguesa de Futebol com apostas desportivas. No ano passado, totalizaram 38,8 milhões de euros. Contas feitas, menos 4 milhões e meio do que no ano anterior, de acordo com os valores da distribuição a que a agência Lusa teve acesso. Apesar desta quebra, 2025 foi o segundo melhor ano de sempre para a entidade liderada por Pedro Proença. O organismo, orientado pelo antigo árbitro, é a entidade que mais lucra com as apostas desportivas, tendo arrecadado mais de metade do total de cerca de 73 milhões de euros entregue ao setor pela receita da parcela de imposto especial do jogo online.
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1: 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Segunda hora de discos pedidos aqui, claro, na Rádio Linear, a rádio de Vila do Conde. Passam 10 minutinhos das 11. Vamos a mais participação. Vamos aqui ao WhatsApp de áudio. Olá, bom dia.
2: Bom dia, flor do dia. Tudo bem, Inês? Por aqui está tudo. Sou Ana Vela Oliveira. Eu hoje gostava de ouvir Eros Ramazzotti com Anestesia. Se não tiver, pode ser Modern Talking, No Face, No Name, No Number. Estou a dedicar a mim, a minha mãe, a minha irmã, mas meus sobrinhos, meu filhado Kenzo, toda a família Linear, para a Inês, para a minha cadela Kika e também para a mãe da Zessa Rodrigues, que está hoje de aniversário. Já agora para a filha da dona Ana Júlia, e dizer também que hoje faz 5 anos que comecei a ouvir a Rádio Linear. Parabéns, parabéns, parabéns. Beijo grande para todos. Sejam felizes, façam alguém feliz, um bom trabalhinho, beijinhos.
1: Muito obrigada, Anabela. Então, ainda mais motivos para festejar. 5 anos que estamos juntas, maravilha, beijoca. Entretanto, vamos ouvir com Eros Ramazzotti, com Anastasia, I Belong to You. Bom dia, gostava de ouvir José Cid na cabana junto à praia para dedicar à Carolina Ribeiro. Beijinhos, beijinhos. Vamos ouvir na sequência, na cabana junto à praia. Bom dia, Lineares, chamo-me Eduardo Rocha e queria dedicar a música ao amor da minha vida, à Patrícia Vieira. A música é Sonho de Amor, de Mr. Kizomba. Meu amor, só tenho a agradecer a Deus por te meter no meu caminho. 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Está entregue. Muito obrigada e uma boa quarta-feira aos dois. Prontinha, mais uma sequência a arrancar, escolhida inteiramente por si. É assim na Rádio Linear. Já vamos na segunda hora. Pode e deve participar. 924-309-382.
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11 horas 26 minutinhos, vamos a mais participação. Ora, muito bem, manhã de quarta-feira, está na Rádio Linear, a Rádio de Vila do Conde. Olá, bom dia Inês, sou Alice Pinto da Maia, gostaria de ouvir Redneck, se é para dedicar à Inês e às minhas colegas da fábrica de Gemundo, também à Conceição e à Rosa. Beijinhos e uma boa quarta-feira. Está entregue, muito obrigada, vamos ouvir então na sequência Redneck. Pode e deve participar até ao meio-dia, está a valer 924-309-382, isto por SMS ou WhatsApp. 223

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2: A 20 minutinhos do meio-dia, neste caso na sua companhia. Praticamente a terminar, isto está a passar a voar. 924-309-382, ainda pode participar. Volto daqui a pouco com as despedidas e com as últimas participações desta manhã de quarta-feira, 6 de maio. Já sabem que os discos pedidos estão entre as 10 e o meio-dia e também entre as 3 e as 5 da tarde, de segunda a sexta-feira.
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3: Estamos a 6 minutinhos do meio-dia, reta final desta edição de Discos Petitos. Estou de saída, volta amanhã à mesma hora. A partir das 3 tem mais com o Miguel Correia. Uma boa quarta-feira, respire fundo, já vamos a meio da semana. Até amanhã.

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4: Olá, muito boa tarde. Vamos para a informação regional. Três homens com idades entre os 37 e 48 anos e com antecedentes por tráfico de droga foram detidos por suspeita de tentativa de homicídio no Porto. Os detidos, segundo a PJ, emboscaram as vítimas, dois homens com 30 e 40 anos, e agrediram-nos violentamente. A situação terá acontecido na sequência de conflitos anteriores e mediante um plano estabelecido. Um dos agressores, munido de uma arma branca, desferiu um golpe numa das vítimas e perfurou-lhe o tronco e o pulmão esquerdo, colocando-a em risco de vida. Neste contexto, os três homens são suspeitos de homicídio qualificado na forma tentada e ofensas à integridade física qualificada. Três polícias, dois agentes e um chefe foram agredidos a soco esta terça-feira de manhã por um estudante de 21 anos à saída do queimódromo no Porto. De acordo com o JN, um polícia tentava pôr termo a agressões entre o estudante e um outro indivíduo quando foi agredido com um soco na cara. Outros dois polícias foram em seu auxílio e também foram recebidos a murro. O estudante, que segundo o jornal pratica artes marciais, acabou por ser detido pelos três elementos que pertencem à PSP de Vila do Conde e estavam a reforçar o policiamento na queima das fitas do Porto. Dois dos polícias tiveram de ser transportados para o Hospital da Póvoa de Varzim para tratamento. E uma operação de fiscalização em Felgueiras levou à apreensão de mais de 1.800 artigos contrafeitos. Nesta ação foram constituídos arguidos dois homens de 47 anos suspeitos do crime de contrafação. A GNR explica que no âmbito da Operação Trademark 2026, os militares detectaram diversos artigos com logótipos de marcas conceituadas no mercado e que estavam à venda ao público. Foram apreendidas um pouco mais de 1.800 peças de roupa, um valor de 9 mil euros. E agora uma brincadeira que acabou mal. Um aluno da secundária de Ermesinde, em Valongo, sofreu ferimentos num braço provocados por uma navalha durante uma brincadeira com um colega. A luz, o comandante dos bombeiros locais, Emanuel Santos, contou que os dois jovens estavam a brincar no exterior da escola quando um deles atingiu outro de 16 anos com uma navalha, provocando-lhe ferimentos ligeiros. O jovem foi transportado para o Hospital de São João, no Porto. A Câmara de Vila Nova de Gaia aprovou a contratação de serviços de segurança e vigilância privada por 10 milhões de euros até 2029. A proposta do Executivo, liderado por Luís Filipe Menezes, foi aprovada pelos vereadores com ploro, incluindo António Barbosa, ex-Chega, e com a abstenção do PS. O atual contrato de serviços de vigilância e segurança privada termina 7 de setembro. O documento assinala que o Conselho de Gaia é um dos maiores do país, com elevada densidade populacional e uma extensa rede de estruturas municipais, e esta dispersão geográfica exige um modelo de segurança integrado e articulado. A Galp confirmou à Lusa ter detectado uma ocorrência numa estrutura desativada da antiga refinaria de Matosinhos, em Leça da Palmeira. A empresa refere que a situação está em fase de mitigação, com evolução favorável e sem risco para a saúde pública. A Lusa questionou a empresa sobre a descarga poluente num curso de água, denunciada em abril e noticiada pelo Jornal de Notícias, confirmando a Galp o acompanhamento diário à situação e sem qualquer risco para a saúde pública. Também a Lusa, a presidente da Câmara de Matosinhos, Luísa Salgueiro, notou que sinalizou junto das autoridades uma descarga das instalações da antiga refinaria e que a Agência Portuguesa do Ambiente está a tratar do processo de penalizações à Galp. Fica por aqui a informação regional. Uma boa tarde.
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1: São 2 horas.
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1: São 3 horas.
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2: São agora 3 horas, 5 minutos e meio. Estamos de volta aos discos pedidos nesta quarta-feira, 6 de maio. Segunda edição comigo, Miguel Correia, aqui na Linear, a rádio de Vila do Conde. Tivemos aqui a Roberta Miranda na abertura desta edição. Foi a primeira mensagem que chegou hoje, qualquer uma, para dedicar às colegas de trabalho. Beijinhos. Está então dedicada a Ouvimos o Sol da Minha Vida. Vamos ao telefone 22-377-0841. Também podem enviar a sua mensagem pelo 924-309-382. Vamos então ao telefone. Olá, boa tarde.
3: Olá, boa tarde, Miguel.
2: Boa tarde, quem fala?
3: É, Maria das Neves.
2: Tudo bem?
3: Tudo bem. Está sol?
2: Está ótimo. Que vamos ouvir?
3: Está bem. Olha, tenho o tango dos Barbudos.
2: Eu acho que sim.
3: Então,
2: deixa-me pronto, só cá confirmar. Tenho do Rodrigo Maurício. Tenho, sim, senhor.
3: Tenho.
2: E é para dedicar?
3: É para eu dançar.
2: Faz muito bem.
3: É para o Miguel e para as suas princesinhas, para a Inês e família, e vai tudo incluído famílias. Para o meu marido, minha filha, meus irmãos, Nanda Guedes, Terezinha do Alto da Cruz, Alcina da Alfena e Mariana, e as marchas, os Parafintinhas, a Dona Conceição das Pataniscas, o Liga de Águas Santas e a Madalena, e a minha prima Madalena Quintas. E vai para a Clarinha, para a Ritinha, Aurora, Carla Serena, Natália Fernandes. E parabéns para quem estiver de aniversário e melhores para quem estiver doente. E um beijinho grande para todos, para o Miguel e para as suas filhinhas. E até sexta, se Deus quiser.
2: Muito bem, um beijinho para cima.
3: Pedir mais um copo de vinho, está bem?
2: Siga para a frente. Obrigado, uma boa semana também.
3: Igualmente.
2: Beijinhos, Miguel. Obrigado. Beijinhos. Obrigado. Temos então o Rodrigo Maurício com o Tango dos Barbudos. Vamos ter também a Ana Duarte com a Loba para as meninas das prensas e mandar um beijinho grande da Inês Maia. Está então dedicado também. Vamos ouvir daqui a pouco. Depois temos o Show das Poderosas para a Bina e a Andreia dançarem da Fábrica das Palmilhas. Está também dedicado. Vamos então para a música e daqui a pouco regresso com mais participações, seja através de SMS ou WhatsApp pelo 924-309-382. Seja por telefone em direto pelo 22-377-0841. São 3 horas e 8 minutos. Vamos com o Rodrigo Maurício, Ana Duarte e Anitta. Está com o Miguel Correia, até às 5.
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0: da Anitta, aí está o show das Poderosas, 18 minutos depois das 3. Está com o Miguel Correia nesta quarta-feira.
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0: Lembrar que amanhã de tarde será com o Marco Júnior, amanhã não estou. Está cá o Marco Júnior então para lhe fazer companhia na segunda edição. Aí neste caso está de manhã na mesma, ok? Boa tarde, Miguel. É possível ouvir Miguel Correia? Olha por nós para dedicar a todos que estão a ouvir. Sara Fontana, Miguel, Inês, Maria das Neves e Famílias. Beijos e obrigada a Madalena Quintas. Vamos ouvir então já daqui a pouco o Olha por Nós. Temos também mais um pedido aqui que chega da Zessa Rodrigues. Gostaria de ouvir Zé Amaro. Parabéns para dedicar à minha mãe pelas suas 79 primaveras. Beijinhos. Parabéns então à mãe da Zessa Rodrigues, que faz hoje mais um aniversário. Temos o Zé Amar então com os parabéns para si daqui a pouco. Temos também aqui uma música dos Quatro Menos para dedicar às meninas da fábrica dos sabonetes, em especial à Tigresa. Beijinhos, está também dedicado, obrigado. Os Quatro Menos que estão aí com música nova e sede, vamos ouvir então daqui a pouco com os Quatro Menos. 924-309-382 é o nosso número de telefone para enviar SMS ou WhatsApp. 924-309-382 ou então liga o 22-377-0841. 22-377-0841. Nesta sequência temos ainda aqui mais um pedido para Eros Ramazzotti com Laurora. Vamos então ouvir também. Um abraço, é o que diz esta mensagem. Vamos então ouvir logo depois dos Quatro Menos. Depois regresso para mais participações daqui a pouco aqui na sua linear, a Rádio de Vila do Conde. 3:20.
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3: Estamos agora a 26 minutos das 4. Nesta primeira hora de discos pedidos, ouvimos Eros Ramazzotti. Tem aqui mais participações, mais mensagens que chegam pelo 924-309-382. Temos aqui uma mensagem que diz o seguinte: gostava de ouvir Bia, deve ser isso, para dedicar ao meu neto Lucas, que faz hoje 19 meses. Obrigado, beijinhos da Cinda Alves de Ruriz. Muito bem, vamos ouvir então Bia daqui a pouco com o Mr. Kizomba. Temos também a Xana Bandeira, queria ouvir uma música de Santa Maria, a sua escolha, para dedicar às minhas colegas dos Sabonetes do Castelo da Maia. Obrigada, beijinhos com um cheirinho a sabonete, Miguel Correia. Deve cheirar bem por aí, por acaso é uma coisa que eu já pensei, se estão a fabricar esses sabonetes, deve estar em um cheirinho agradável. Vamos ouvir então o Santa Maria com Voltar, em música nova. Vamos a mais uma chamada antes de avançar para a música. Olá, boa tarde.
4: Olá, boa tarde.
3: Boa tarde, quem fala?
4: É a Luísa Barquinha.
3: Tudo bem, Luísa?
4: Está tudo, obrigada.
3: Então, o que vamos ouvir hoje?
4: Queria ouvir o Flores em Vida, por Zezé Camargo e Luciano.
3: Muito bem, é para dedicar?
4: Sim, é para mim, para o meu marido, para os meus filhos, para a minha netinha Vitória, para a Julieta Costa, com um beijinho, e para todos os ouvintes da Rádio Linear. E um beijinho e até amanhã.
3: Muito bem, vamos ouvir já a seguir. Um beijinho para si e uma boa semana.
4: Obrigada, Miguel.
3: Obrigado, até à próxima. Temos então aí para começar já Zezé de Camargo e Luciano.
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3: Com Flores em Vida, depois temos Mr. Kizomba com Bia e também os Santa Maria com Voltar. Estamos a 24 das 4. Esta é a primeira hora, ainda temos mais uma hora depois das 4. Por isso, participe, se ainda não o fez, 924-309-382. Envie a sua mensagem em SMS ou WhatsApp, escrito ou gravado, ou então link.

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2: Estamos agora a 12 minutos das 4, a chegar ao final desta primeira hora dos discos pedidos aqui na Linear. Temos mais participações. Olá, boa tarde, Sr. Miguel. Hoje gostava de ouvir Dido com o tema Life for Rent. Obrigada. Obrigado pela participação. Vamos então ouvir a música de Dido já a seguir. Temos ainda aqui mais um pedido também para You're My Heart, You're My Soul com os Modern Talking. Vamos ouvi-los já daqui a pouquinho também nesta reta final da primeira hora. Depois das... ainda temos tempo nesta hora de ouvir também mais uma. Tem aqui mais um pedido para... mais uma música do Nininho. Vamos ouvir então Depressão, música nova do Nininho. Ainda temos tempo nesta hora, se calhar acho que sim. Se não tivermos depois, ouvimos na próxima hora. Não, ainda temos. Temos então Dido com Life for Rent. Temos os Modern Talking para ouvir logo depois com You're My Heart, You're My Soul. E fechamos a hora com Depressão, música do Nininho.

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1: São 4 horas.
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4: Olá, muito boa tarde. Vamos para a informação regional. Três homens com idades entre os 37 e 48 anos e com antecedentes por tráfico de droga foram detidos por suspeita de tentativa de homicídio no Porto. Os detidos, segundo a PJ, emboscaram as vítimas, dois homens com 30 e 40 anos, e agrediram-nos violentamente. A situação terá acontecido na sequência de conflitos anteriores e mediante um plano estabelecido. Um dos agressores, munido de uma arma branca, desferiu um golpe numa das vítimas e perfurou-lhe o tronco e o pulmão esquerdo, colocando-a em risco de vida. Neste contexto, os três homens são suspeitos de homicídio qualificado na forma tentada e ofensas à integridade física qualificada. Três polícias, dois agentes e um chefe foram agredidos a soco esta terça-feira de manhã por um estudante de 21 anos à saída do queimódromo no Porto. De acordo com o JN, um polícia tentava pôr termo a agressões entre o estudante e um outro indivíduo quando foi agredido com um soco na cara. Outros dois polícias foram em seu auxílio e também foram recebidos a murro. O estudante, que segundo o jornal pratica artes marciais, acabou por ser detido pelos três elementos que pertencem à PSP de Vila do Conde e estavam a reforçar o policiamento na queima das fitas do Porto. Dois dos polícias tiveram de ser transportados para o Hospital da Póvoa de Varzim para tratamento. E uma operação de fiscalização em Felgueiras levou à apreensão de mais de 1.800 artigos contrafeitos. Nesta ação foram constituídos arguidos dois homens de 47 anos, suspeitos do crime de contrafação. A GNR explica que no âmbito da Operação Trademark 2026, os militares detectaram diversos artigos com logótipos de marcas conceituadas no mercado e que estavam à venda ao público. Foram apreendidas um pouco mais de 1.800 peças de roupa, um valor de 9 mil euros. A Câmara de Vila Nova de Gaia aprovou a contratação de serviços de segurança e vigilância privada por 10 milhões de euros até 2029. A proposta do Executivo, liderado por Luís Filipe Menezes, foi aprovada pelos vereadores com pluro, incluindo António Barbosa, ex-Chega, e com a abstenção do PS. O atual contrato de serviços de vigilância e segurança privada termina 7 de setembro. O documento assinala que o Conselho de Gaia é um dos maiores do país, com elevada densidade populacional e uma extensa rede de estruturas municipais, e esta dispersão geográfica exige um modelo de segurança integrado e articulado. A Galp confirmou à Lusa ter detectado uma ocorrência numa estrutura desativada da antiga refinaria de Matosinhos, em Lessa da Palmeira. A empresa refere que a situação está em fase de mitigação, com evolução favorável e sem risco para a saúde pública. A Lusa questionou a empresa sobre a descarga poluente num curso de água, denunciada em abril e noticiada pelo Jornal de Notícias, confirmando a Galp o acompanhamento diário à situação e sem qualquer risco para a saúde pública. Também a Lusa, presidente da Câmara de Matosinhos, Luísa Salgueiro, notou que sinalizou junto das autoridades uma descarga das instalações da antiga refinaria e que a Agência Portuguesa do Ambiente está a tratar do processo de penalizações à Galp. Fica por aqui a informação regional. Uma boa tarde.
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2: Agora são 4 horas 12 minutos, já entramos na última hora de discos pedidos. Nesta tarde, quarta-feira, vamos ter mais mensagens. Temos aqui um pedido para Soraya Ramos, Minha Terra, para dedicar aos pintores da areia, ao colaborador Paulo, Trolhas de Ariosa e a todos vocês. Obrigado. Obrigado, nós vamos ouvir já a seguir. Temos ainda nesta sequência também um pedido para Põe a Mão na Cabecinha, de Vítor Rodrigues. Só e apenas para a Bina, da Fábrica de Produção de Palmilhas, em Ribeirão. Quero vê-la a dançar, com um beijinho muito grande. Está então dedicado também. Olá Miguel, boa tarde. Gostava de ouvir Nuno Ribeiro com Dias Cinzentos. Dedico a todos que vos ouvem diariamente, tal como eu, daqui do Canadá. Beijinhos da Vera. Obrigado, Vera. Beijinhos também. Vamos então ouvir Dias Cinzentos com o Nuno Ribeiro nesta próxima sequência. Estou à espera da sua mensagem. Se ainda não participou, ainda podem enviá-la nesta última hora para o 924-309-382. 924-309-382 ou então liga o 22-377-0841. Está com o Miguel Correia, são agora 4:13.
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2: São agora 4h24, temos ainda mais mensagens por atender nesta tarde de hoje. Temos música nova da Bárbara Bandeira, chama-se Mal Olhada e vamos ouvir já daqui a pouquinho. Obrigado à Diana pela participação. Temos ainda mais um pedido que chega aqui via 924-309-382 para Tony Carreira com Vou Te Amar. Vamos então ouvir essa daqui a pouquinho. Ele que está aí já com um novo single, chama-se Ternura, já temos ouvido aqui algumas vezes. Ainda nesta sequência, depois das 4h30, já na última meia hora, vamos avançar com mais uma música nova. Temos o Paulo Gonço da Janela do Meu Quarto e depois regresso com mais participações na reta final da edição de hoje. Se ainda não participou, é agora. 924-309-382, são 4h25.
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3: Estamos agora com 37 minutos depois das 4, já estamos na última meia hora desta edição de hoje. Passou a correr esta edição de quarta-feira. Temos Can't Stop This Thing We Started com o Bryan Adams, é o próximo pedido que vamos ouvir já de seguida. Temos ainda também mais música com Agatha, tem aqui mais um pedido para a música de Agatha. Temos aqui das músicas mais recentes, deixa-me cá ver qual é a mais recente da Agatha. Temos do Deixa-te Andar. Vamos então ouvir daqui a pouco também a caminho do final de mais uma edição de Discos Pedidos. Mais um pedido também que vai para Miguel Carreira. Vamos então ouvir o Beijo também daqui a pouco com o Miguel e depois regresso com as últimas e com as despedidas. Conto consigo aí desse lado, 924-309-382. Envia a sua mensagem para editar então as últimas que vão tocar hoje nos Discos Pedidos aqui da Linear, a rádio de Vila do Conde.
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1: Música de Miguel Carreira, chama-se Beijos. Estamos no final de mais uma edição de Discos Pedidos, agora há 10 minutos das 5. Altura das últimas de hoje, temos música nova do Escalema. Vamos ouvir Chuva de Amor, é o próximo pedido. Temos também ainda um pedido para Gustavo Lima com Retrovisor. Sobra-nos aqui apenas tempo para mais uma. E é mesmo com o Afonso do Brás que vamos ficar neste voodoo. Eu despeço-me, desejo-lhe uma ótima quarta-feira. Amanhã então está o Marcos Júnior consigo na parte da tarde. Amanhã não estou e estará a Inês às 10 da manhã com mais Discos Pedidos. Um abraço, boa quarta-feira e até sexta.
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1: São 5 horas.
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4: Olá, boa tarde. Associação de Municípios Portugueses pede mecanismo alternativo para obras não concluídas dentro do prazo do PRR. No final de uma reunião do Conselho Diretivo que decorreu hoje em Coimbra, o presidente da Associação, Pedro Pimpão, informou que o presidente da estrutura de missão Recuperar Portugal lhe transmitiu que até ao final do prazo o PRR vai ser integralmente executado. De acordo com Pedro Pimpão, os prazos do PRR continuam a ser muito exigentes.
5: Parece-me que, infelizmente, continua a haver aqui prazos muito exigentes e rígidos. Nós, naturalmente, tendo essa flexibilidade, já nos ouviram, e a mim em particular, a falar da necessidade que nós tínhamos de alargar estes prazos de execução do PRR. Porquê? Porque há todo o interesse dos municípios, porque o PRR, naturalmente, tem outras obras e intervenções com outros responsáveis da administração pública e também privados. E entendemos que, fruto da tempestade e das consequências, não só nas obras diretamente, mas também nos próprios empreiteiros, apelamos a essa sensibilidade especial para que houvesse alguma flexibilidade. Neste momento, não tendo essa flexibilidade, ou seja, mantém-se a rigidez, e nós, naturalmente, que, apesar disso, continuamos a sensibilizar, porque nós queremos, temos vontade de concretizar as obras.
4: Aos jornalistas, o também autarca de Pombal disse que os técnicos das câmaras municipais têm sido incansáveis em ajudar a que o processo seja o mais célere possível, respeitando aquilo que são as regras estabelecidas e a boa gestão dos recursos públicos. Parlamento discute medidas excepcionais para a recuperação dos municípios devido ao mau tempo. O Parlamento discute na quinta-feira 5 propostas do Governo, do PCP, do Chega, do JPP e do LIVRE, com medidas financeiras excepcionais para a recuperação dos municípios mais afetados. As propostas em discussão pretendem estabelecer um regime temporário e excepcional com maior flexibilidade à gestão financeira e orçamental para que municípios, freguesias e entidades intermunicipais afetadas pela situação de calamidade possam fazer face aos impactos gravosos das tempestades de janeiro e fevereiro em diversos concelhos do país. As medidas excepcionais na proposta do Governo aplicam-se aos concelhos abrangidos pela declaração da situação de calamidade e permite às autarquias afetadas contrair empréstimos de curto prazo até 31 de agosto deste ano, sem necessidade de autorização das assembleias municipais, às quais terão, contudo, de comunicar em 48 horas a celebração destes contratos. E no desporto, Miguel Oliveira está de fora da próxima ronda do World SBK. O piloto português vai ser substituído por Michael van der Mark. A ausência de Miguel Oliveira fica a dever-se a várias lesões contraídas numa queda no passado fim de semana, quando competia na Hungria. Em comunicado, a equipa confirmou que o piloto português sofreu várias lesões e fraturas depois de cair na corrida da Superpole no circuito de Balaton Park. Entretanto, nas redes sociais, Miguel Oliveira deixou uma mensagem de agradecimento e deu algumas explicações sobre o seu estado de saúde. O piloto da Almada prometeu que vai dar tudo para regressar mais forte do que nunca ao Mundial SBK.
6: Fiz vários exames e taques, principalmente à cabeça, para garantir que estava tudo bem e afastar qualquer possibilidade de uma complicação mais séria. Felizmente esses exames foram todos negativos, ainda assim fiquei com algumas lesões importantes, umas lesões ao nível dos tendões, nos músculos da zona da escápula, além de uma fratura de escápula e também uma costela. Mas agora começa uma fase diferente, o foco não é apenas voltar, mas é voltar a 100%, fazer as coisas de forma certa, recuperar bem, respeitar esta recuperação e que quando regressar esteja forte e preparado para competir ao mais alto nível, que é o que nós todos queremos. Sei que vai ser um caminho de trabalho e paciência, mas podem ter a certeza de uma coisa, é que vou dar absolutamente tudo para voltar ainda mais forte.
4: O foco de Miguel Oliveira é recuperar a 100% e voltar a competir no Mundial Superbike mais forte do que nunca. A equipa do piloto referiu que a avaliação da condição física de Miguel Oliveira vai sendo acompanhada nas próximas semanas e a decisão sobre o regresso à competição vai ser tomada mais perto da prova seguinte.
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0: 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É hora de oração. Vamos falar com Deus.
1: Senhor nosso Deus e Senhor nosso Pai, em o nome do teu filho amado, o Senhor Jesus, nós entramos na tua presença nesse momento e pedimos ao Senhor, meu Pai, que o Senhor venha abençoar a vida de todas as pessoas que oram conosco neste momento. São pessoas que estão agora no trânsito, na sua viatura, pessoas, meu Pai, que estão neste momento, Senhor Jesus, em casa, até mesmo no trabalho, aonde quer que elas estejam neste momento, meu Pai, que o teu Espírito venha abençoá-las, dar a direção daquilo que elas precisam, meu Deus. Talvez essa pessoa, ela estava preparada para ir direto para sua casa, que é o normal, depois de um dia de trabalho, mas ela está a ser tocada pelo Senhor para vir buscar a tua presença hoje, daqui a pouco, às 20 horas, meu Pai. São pessoas que muitas das vezes estão deprimidas, angustiadas. São pessoas, meu Pai, que muitas das vezes elas não conseguem ver uma saída e uma solução para os seus problemas. Por isso, meu Deus, eu peço ao Senhor agora que o Senhor visite a cada pessoa que não tem trabalho, que as portas estão fechadas. Visite essa pessoa doente, meu Pai, seja em uma cama na sua própria casa ou em uma cama no hospital, meu Pai. Essa pessoa que está no presídio, essa pessoa, meu Deus, que está numa casa ou clínica de recuperação, aonde quer que essa pessoa esteja nesse momento, que ela seja tocada pelo Senhor, que o teu Espírito venha abençoá-la e que ela possa, meu Deus, mudar a história da vida dela. Sim, meu Deus, porque o Senhor tem esse poder. Por isso, meu Pai, eu sei que tem pessoas que todas as tardes esperam esta oração e creem, meu Pai, e até preparam o copo com água. Então eu te peço, consagre e abençoe esse copo com água, para que no momento em que essa pessoa, ela beba da água, ela receba vida, ela receba forças, meu Deus. É o que nós te pedimos e determinamos pela fé, em o nome do Pai, do Filho e do Espírito Santo, em o nome do Senhor Jesus. E quem crê, diga amém. E graças a Deus. Beba agora do seu copo com água, com muita fé, e receba vida neste momento. Acompanhe essa chamada que fala do estudo do Reino de Deus, que vai acontecer daqui a pouco, às 8 da noite, e eu já volto com todos.
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1: Olha, que Deus abençoe a vida de todos que estão a acompanhar esta mensagem. A palavra de Deus, ela diz assim: deixem vir a mim as crianças e não as impeçam, pois o reino dos céus pertence aos que são semelhantes a elas. Preste atenção, amigo e amiga, porque nós estaremos a realizar um propósito muito especial neste próximo domingo, dia 10 de maio, onde nós vamos ter o Domingo das Famílias com a bênção para todos os filhos. Ou seja, a bênção para todos os filhos neste domingo próximo das famílias, cá no Cenáculo do Porto. E nós estaremos, teremos a presença do senhor Bispo Macedo, que estará conosco cá no Cenáculo do Porto pelas 9h30 da manhã. Então, eu gostava de convidar todo o norte de Portugal, todas as pessoas aonde esta mensagem está a chegar, porque neste próximo domingo, dia 10 de maio, às 9h30 da manhã, o senhor Bispo Macedo estará cá conosco e dará essa bênção para todos os filhos no Domingo das Famílias. Olha, é algo imperdível, e eu gostava muito, mas imenso, que a senhora e o senhor que está neste momento a ouvir esta mensagem, que é pai, que é mãe, e que está a sofrer com seu filho porque ele está nas drogas, e que está a sofrer com a sua filha porque está rebelde, renuente, ou seja, ela não aceita, ele não aceita o conselho. Tem pais que já não sabem mais o que fazer com os filhos, porque devido ao álcool ou tudo aquilo que ele está enfrentando, não quer mais estudar, não quer mais obedecer. Olha, nós vamos realizar uma unção nos filhos, na porta da igreja, na entrada, quando as pessoas chegarem, e o senhor Bispo Macedo estará no Cenáculo do Porto, neste domingo, às 9h30 da manhã, para dar esta bênção para todos os filhos neste Domingo das Famílias. Não perca a sua oportunidade de estar conosco neste próximo domingo, cá no Cenáculo do Porto, na rua Diegas Muniz, 485, com o cruzamento com a rua de Sepa Pinto, bem próximo ao antigo quartel militar da Constituição. Nós aguardamos por si. Não se esqueça, domingo agora, pelas 9h30 da manhã, com a presença do senhor Bispo Macedo.
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1: Muito bem, de volta com todos vocês. Nós vamos agora falar sobre algo que tem sido caótico. Algo que tem sido destrutivo na vida de milhares de pessoas no mundo. O vício é algo progressivo e fatal. De acordo com a OMS, não escolhe classe social ou nacionalidade. O mal tem destruído as famílias. E eu estou aqui para comprovar que para todo vício há cura. Agora eu quero colocar uma matéria, mas daqui a pouco eu vou colocar resultados do tratamento do que tem acontecido aqui no Cenáculo do Porto. Mas agora eu quero colocar uma matéria que fala sobre a heroína, a origem dos vícios e o que tem acontecido na vida de muitas pessoas que têm se enveredado por esse caminho. Acompanhe essa matéria e já voltamos.
2: Os efeitos da heroína duram entre 4 a 6 horas. Inicialmente podem sentir-se náuseas e vómitos, que são depois substituídos por sensação de bem-estar, excitação, euforia e prazer. Concomitantemente, pode sentir-se uma sensação de tranquilidade, alívio da dor e da ansiedade, diminuição do sentimento de desconfiança, sonolência, analgesia, letargia, embotamento mental, incapacidade de concentração ou depressão. Para além disso, pode ainda experimentar-se miose, estupor, depressão do ciclo respiratório, causa de morte por overdose, edema pulmonar, baixa de temperatura, amenorreia, anorgasmia, impotência, náuseas, vómitos, obstipação, pneumonia, bronquite ou morte.
1: Eu quero colocar agora resultados deste tratamento. Este tratamento tem ajudado muitas pessoas. Várias e centenas de pessoas têm vindo ao Cenáculo do Porto todos os domingos, às 15 horas, fazer este tratamento para a cura dos vícios, que não tem medicação e nem tem custo algum. Ao contrário, o método que usamos para a cura das pessoas e libertação das pessoas vem da palavra de Deus. A libertação total. Eu falo porque eu fui viciado. E quando eu participei deste tratamento, eu fiquei livre, sem pagar nada, sem tomar medicamento algum. Até porque o vício é algo espiritual. Acompanhe resultados de pessoas que venceram os vícios. Já voltamos.
3: Qual o nome do senhor?
4: Eduardo.
3: Senhor Eduardo, o senhor sofre com vício de tabaco há quanto tempo?
4: Há 20 anos.
3: E nesses 20 anos que o senhor tem vício, o que o vício do tabaco já trouxe de ruim para a sua vida?
4: Desgraça e prejudica financeiramente, fisicamente.
3: Família?
4: Família.
3: Muita briga, confusão na família?
4: Sim, sim, um pouco.
3: O senhor fuma em média quantos cigarros por dia?
4: Às vezes um maço. Antes, quando eu bebia, fumava 2 maços. Agora já não bebo.
3: Mas ainda fumo. Qual foi a última vez que o senhor fumou?
4: Uma hora
3: atrás.
4: Sim, sim.
3: E quando o senhor acendeu o cigarro, o senhor sentiu ali o cheiro da nicotina, do tabaco, deu muita vontade de fumar?
4: Há uma hora atrás?
3: Deu. Segura aqui para mim, por favor, deixa eu acender aqui. O senhor entregou algum cigarro aqui no cemitério agora dos vícios? Não?
4: Sim, sim.
3: O senhor entregou um maço. Então esse aqui, provavelmente esse cigarro aqui é o seu, é o mesmo.
4: Sim, sim.
3: Vou acender aqui. Sente o cheiro aqui agora, senhor Eduardo. Só sente o cheiro. E me diz aí o que acontece.
4: Já não está com o mesmo sabor.
3: Mas o cigarro é o mesmo.
4: Mas não sei porquê, já não.
3: Sente mais uma vez o cheirinho.
4: Já não está caindo bem. Tipo um vômito.
3: Vontade de vomitar.
4: Sim, sim.
3: Sabe o que aconteceu agora?
4: Não.
3: O senhor foi curado do vício. O senhor crê?
4: Creio que era.
3: E assim como esse espírito do vício que estava agindo na sua mente foi embora, se o senhor obedecer, se o senhor colocar em prática o que nós vamos lhe ensinar hoje, nunca mais esse vício vai voltar.
4: Tá bom.
3: O senhor crê?
4: Creio.
3: O senhor Bruno, ele já tem feito esse tratamento, já hoje é o quê? Terceira vez, terceiro domingo.
4: Sim, sim, pastor.
3: Quando o senhor chegou aqui, o senhor estava com vício do álcool também?
4: Sim. E cigarro.
3: E essas últimas semanas, desde que o senhor tem feito esse tratamento, como é que o senhor está? Com respeito ao álcool?
4: É assim, já há 3 semanas que nunca mais.
3: Não tocou mais um pingo de álcool?
4: Não. Eu fiz o álcool, já não.
3: Deixou?
4: Não tenho vontade mesmo.
3: Hoje o senhor chegou aqui, ainda tinha o vício do tabaco.
4: Sim.
3: Última vez que o senhor fumou foi quando?
4: Antes de entrar aqui. E cheirei tão mal disposto. É verdade.
3: Mas sente aqui o cheiro de vento, aqui mais perto aqui. Sente o cheiro desse tabaco e me diz o que acontece.
4: Eu fiquei mal disposto desde há um bocado.
3: Fica mal disposto?
4: Fiquei. Verdade.
3: Sabe por que isso aconteceu? Porque o espírito do vício que guiava a sua mente foi arrancar. O senhor está livre, curado, uma nova vida.
4: Espero que sim.
3: Miguel, o que está te fazendo chorar? O que se passa?
5: É que a princípio estou cá sozinho, vim da Angola. Sou estudante universitário e estou na faculdade de Direito. E sou ao mesmo tempo também trabalhador. Trabalho no hipermercado Continente da Amadora.
3: É a primeira vez aqui hoje o tratamento?
5: Sim, é a primeira vez. É que eu saí de casa de manhã, fui trabalhar. E depois comecei a sentir que já não havia força para mim. E depois fui lá no refeitório beber um copo d'água e disse ao chefe que não, eu tenho que sair para ir para casa porque não estou a me sentir bem. E lá onde eu estava, o que é que eu sentia? Como se fosse alguém que estava a entrar em depressão. E isso nunca me aconteceu, foi a primeira vez. Então assim que eu saí do trabalho, tive a intenção de ir para casa, mas eu disse não. Se eu for para casa, e com medo em que eu tinha, era possível que fizesse algo pior. Pensei em suicídio. Mas logo em que eu saí da casa, eu disse...
3: Você pensou como?
5: Em tirar a própria vida por intermédio do enforcamento, porque eu morro sozinho.
3: Isso foi hoje?
5: Sim, foi hoje. E assim que eu saí do trabalho, eu disse, eu só volto em casa... Depois de ter saído da igreja, saí do trabalho e vim diretamente para aqui.
3: Houve uma batalha na sua mente. De um lado, você ouvia vozes falando para você se suicidar.
5: Sim.
3: E do outro lado, vozes falando para você, vai lá na igreja.
5: Sim, é isso. Mas pela fé que eu tive, disse, Senhor, se tu tens um propósito para mim e és capaz de fazer o impossível para possível, me tira desses pensamentos. E a única coisa que eu tenho que fazer é de chegar numa igreja. E isto que eu fiz, saí do trabalho e vim diretamente aqui.
3: E agora, como é que você está?
5: Eu já sinto melhoria e vejo que os pensamentos acabaram. A única coisa que eu tenho que fazer é agradecer ao Senhor e aos pastores e à congregação toda.
3: Graças a Deus. Amém, pessoal. Olha... Hoje, essa vida foi livre. Porque uma hora dessa, essa alma já era para estar no inferno. Mas graças a Deus, que a voz do Espírito Santo trouxe e ele obedeceu. Porque Deus não faz nada sozinho. Ele obedeceu, veio aqui. E digo mais, se você continuar obedecendo aquilo que eu falei para você há pouco, para você obedecer, para você fazer... Brevemente você vai estar dando aqui grandes testemunhos. Mas o primeiro passo você já deu e você já percebeu. Como é que você está agora depois do tratamento?
5: Já me sinto melhor.
3: Sente com paz agora? Aliviado?
5: Sim.
3: Aquela dor no coração que você tinha, aquela tristeza, como é que está agora?
5: Já não há. E eu espero que esse saramento continue para a vida toda. Porque eu tenho um propósito. Eu vivo pela fé. E vou continuar a viver pela fé.
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1: Eu queria colocar agora uma mensagem com o Sr. Bispo Macedo a falar sobre este domingo. Em toda a Universal, inclusive aqui no Cenáculo do Porto, o Bispo Macedo vai estar conosco aqui no Cenáculo do Porto. Há uma preparação muito grande em todo o norte do país para este domingo. Inclusive na entrada do Cenáculo será feita a unção com o óleo santo, para que os seus filhos, os seus netos, as suas filhas sejam guardados. Estamos a ver e a viver numa sociedade que os filhos têm morrido mais cedo que os pais, o que era para ser ao contrário. Mas, infelizmente, o mal tem ceifado a vida de muitos filhos. Muitas crianças estão perdendo a inocência muito cedo, perdendo a pureza muito cedo. A maldade tem entrado com força na vida dos miúdos. E nós, o Sr. Bispo Macedo, fará um clamor, uma oração forte para abençoar todos os filhos. Se prepare, porque mesmo que o senhor não tenha filhos, mas o senhor é um filho, então a senhora é a mesma coisa, então todos serão ungidos para que o Todo-Poderoso guarde e lhe proteja de todo o mal. Vamos acompanhar esta mensagem com o Bispo Macedo a falar deste domingo, inclusive 9:30 da manhã, aqui no Cenáculo do Porto. Estamos a chamar as pessoas para estar às 9 da manhã, porque o parque vai estar cheio, muitas pessoas vão vir de diversas localidades, virá gente do centro do país, do norte do país, de lugares distantes, e vão viajar cedo para estar aqui logo pela manhã buscando a presença de Deus. Vamos a essa mensagem com o Bispo Macedo, já voltamos.
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7: Nós vamos orar pelas crianças em todo o mundo. Quem trouxer sua criança na Igreja Universal do Reino de Deus no próximo domingo, a criança vai ser ungida com óleo. Nós vamos ungir todas as crianças, procurando guardá-las, protegê-las dos adultos. Porque às vezes o maior inimigo da criança é o seu próprio pai ou a sua própria mãe. Então nós vamos ungir as crianças para que sejam protegidas pelo nosso Pai. Você concorda comigo? Jesus disse que se duas ou três pessoas concordarem na terra, seria feito no céu. Nós vamos concordar nesse propósito. Você crê? Eu creio. Então, vamos orar pelas crianças, coitadinhas, que elas não têm culpa das suas mazelas, as mazelas que elas têm sofrido neste mundo por causa dos pais que não têm sido pais, mas têm sido algozes, têm sido maus para com elas. Vamos então pedir ao nosso Pai, o Pai nosso, que venha cuidar dos nossos filhos, das nossas crianças. Eu não tenho criança em casa, mas eu quero que a sua criança seja adotada por toda a Igreja Universal em todo o mundo, para que ela venha ser protegida por Deus. Nós vamos orar para a proteção das crianças domingo que vem. Graças a Deus. E essa é uma direção da vontade de Deus para a Igreja. eu estava falando sobre o fato de algumas crianças vinham trazidas pelos seus pais até Jesus. Mas os discípulos de Jesus, os discípulos tentando agradar ou pensando que estavam agradando a Deus, evitavam, não deixavam que as crianças se aproximassem de Jesus. E Jesus disse: deixai vir a mim os pequeninos, não os embaraceis, porque dos tais, quem não receber o reino de Deus como uma criança que é humilde, naturalmente é humilde, quem não receber o reino de Deus como uma criança, não pode entrar nele. E é isso mesmo, nós somos as crianças. Você vai trazer sua criança domingo que vem e nós vamos ungí-las com óleo da proteção divina. Vamos consagrá-las para Deus. Já na porta da igreja, a criança já vai ser consagrada. Você não tem que pagar nada, absolutamente nada. Inclusive, até o estacionamento, se você vier de carro, você não vai ter que pagar nada. É de graça. Graças a Deus. Então, domingo que vem, prepare-se para trazer a criança, sua criança.
1: Rua de Egas Muniz, 485, bem próximo ao antigo quartel militar da Constituição. Domingo à tarde, 15 horas, tratamento para a cura dos vícios. Mas domingo às 9h30 da manhã, nós vamos ter a bênção para todos os filhos, netos, toda a família. A família do Norte toda vai se reunir aqui no Cenáculo do Porto. O Espírito Santo vai descer, que será o domingo, o segundo domingo do jejum de Daniel, e irá mudar a história de toda a gente que estará reunida conosco aqui no Cenáculo do Porto, tá bom? Fique bem, um forte abraço, se prepare para este domingo que vai com certeza vai marcar a diferença.

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2: Que Deus abençoe a todos abundantemente. Mais um programa está no ar hoje, sexta-feira, e nós estamos direto aqui do nosso cenáculo em Vila Nova de Gaia, e aqui comigo alguns dos obreiros e obreiras, servos e servas de Deus, que estamos de plantão. Existem pessoas que agora estão a enfrentar um problema de ordem espiritual. E quando a pessoa enfrenta um problema espiritual, ela não consegue vencer o que é espiritual, senão com armas espirituais. Existem pessoas que já tentaram de tudo, colocaram toda a sua força, todo o seu esforço, e nada resultou. Porque quando o problema é espiritual, não há outra maneira senão armas espirituais. Você que está agora com depressão, tem um marido que virou a cabeça, um filho que está nas drogas, talvez você seja uma pessoa que está entregue à depressão. Você não era assim. Você era uma pessoa cheia de vida, uma pessoa cheia de planos, alegre, bem disposta, mas de uma hora para outra você foi abaixo. Não tem mais vontade de fazer nada, nem de levantar da cama. Cada dia que passa, sua vida está pior. Há pessoas que depois que brigaram com alguém, foi depois de uma discussão, a briga com o familiar, com o ex-funcionário, que a vida virou de cabeça para baixo. Problemas espirituais, maldições, pragas, só se resolvem com armas espirituais. E quais são essas armas espirituais? A oração, o jejum e a unidade da fé. Por isso nós estamos aqui, para unir a nossa fé em seu favor. Jesus disse que aonde tivessem duas ou mais pessoas reunidas no nome dele, ele estaria ali presente. A luz dele chega quando unimos a nossa fé. Você vai acompanhar comigo alguns testemunhos de pessoas que venceram por meio da fé, e eu já volto. Inclusive, daqui a pouco, junto com os servos de Deus aqui, nós vamos fazer uma oração por si. E Deus vai te dar força para você chegar aqui hoje, nessa sexta-feira, e colocar um ponto final na sua dor e no seu sofrimento. Veja os testemunhos e eu já volto.
3: Eu tinha medo da minha sombra. Comecei a ver também sombras na janela. Comecei a ter muitas perturbações dentro de casa. Eu sentia as mãos pelo meu corpo. Depois tive o segundo filho. Ele nasceu perfeitinho, mas aos 39 meses ele ingeriu um frasco de veneno. Eu tinha medo da minha sombra. E a minha mãe dizia, é a tua sombra. Eu ouvia chamar sempre por mim e perguntava à minha mãe, mãe, chamaste? Não, não chamei. Eu disse, mas eu ouvi. Não, não chamaste. Depois comecei a ver também sombras na janela e comecei-me a perceber que eu comecei a ter muitas perturbações dentro de casa. Eu tinha medo de estar dentro de casa. Aquela perseguição que eu sentia, sentia as mãos pelo meu corpo, sentia que eram mãos geladas, muito grandes. Eu era uma criança e aquilo, mas eu não contava a ninguém, porque minha mãe já não acreditava em mim, não valia a pena contar a ninguém. Então eu acabei por ficar a pensar que eu é que não era normal, porque com certeza realmente não vi ninguém. Nem me apercebia de nada. Eu vivia isolada no quarto, passava a noite com os olhos arregalados, luzes acesas, que eu não queria que se apagassem as luzes, porque eu tinha medo. E eu levantava-me da cama e colocava os pés em cima da cama e saltava a distância maior que eu pudesse. Era a minha mente atrofiada de medo. Sofri o primeiro luto na família. Eu dormia com a minha avó e a minha avó faleceu. Eu piorei. Piorei. A partir daí a minha mãe começou a andar de bruxa em bruxa. E a uma elas diziam que era, precisava de luzes, precisava de azeite, precisava de uma cabeça, de cera, e tudo isso a minha mãe fazia. E eu já não acreditava. Não acreditava porque realmente eu ficava bem durante 2-3 dias. Depois voltava tudo à mesma. E nunca era a mesma pessoa que tinha falecido. Já eram 2, 3, 4. Acabava por saber até as vidas deles, que era assim uma coisa estranha. E eu começava a ter medo de falar, porque eu tinha medo que me pusessem o nome de vidente, de, sei lá, de coisas assim. Eu não contava a ninguém, ninguém sabia, era só eu e a minha mãe. Depois conheci o meu marido, comecei a namorar, mas quando pensámos em casar, nós já não nos apetecia casar. Mas casámos e na mesma noite eu percebi que eu não ia ser feliz. Mas também eu casei a pensar assim, oh, se não der também eu descaso. A partir daí eu comecei a ser uma pessoa triste, muito cansada. Nada andava para a frente. Era uma vida... Eu era como se eu tivesse nascido para trabalhar, mas não fazer mais nada, não ser feliz. Surgiram os meus filhos. O meu filho mais velho, desde o primeiro dia que eu tive, o meu filho, no parto, praticamente era, corremos risco de vida, um e outro. Depois tive o segundo filho. O segundo filho nasceu com muitas perturbações. Eu na gravidez foi-me dito que ele ia nascer cego, sem membros inferiores e superiores. E não havia ecografias nessa altura e não aconteceu. Ele nasceu perfeitinho, mas aos 39 meses ele ingeriu um frasco de veneno. E a partir daí foi sofrimento, ele ficou vegetal. Essa situação foi muito dura. Eu pensei também que morria, porque a minha ideia era também terminar, porque já não adiantava mais nada, porque eu não pude proteger nem sequer o meu filho, quando eu, desde criança, também vivi com medos. No meio desta situação toda, eu fui convidada, já era convidada há mais de 2 anos, mas sempre não acreditava. Eu fui então à Igreja Universal e acontece que no primeiro dia eu percebi que ali tinha algo. E foi assim, abriu-se o véu no primeiro dia que eu entrei na igreja. Como eu na altura estava no hospital e os próprios médicos do meu filho perceberam como é que eu estava tão diferente. E foi assim uma coisa... Eu achava que eu era uma morta-viva, eu passei a ter vida. Fiquei logo com alegria, já não olhava para o problema que eu estava a ver no meu filho. Comecei a ter vida. Acontece que quando foi no segundo dia, eu saí do hospital e vou direta. Todos os pontos me foram dirigidos. Eu entrei dentro da igreja até hoje. Eu queria ter a mente de Deus. Eu recordo-me isso. Eu queria pensar os pensamentos de Deus. Era como aquela canção. Eu queria sentir o que Jesus sentia. Eu não queria sentir o que tinha sentido até aquele dia. Eu queria sentir as coisas de Deus. E entreguei-me logo no primeiro dia. Eu esqueci-me que tinha um filho em coma para dar prioridade a mim. A partir daí tudo se fez novo. Fui uma nova pessoa. E eu estava ansiosa que chegasse o dia do batismo. E no dia do batismo, nas águas, eu fui batizada com o Espírito Santo. Quando aconteceu aquilo ao meu filho, apesar de ele me dar uma vida de muita preocupação, eu não tinha qualquer problema em ter essa situação. Porque ele estava salvo. Ele era uma criança, ele estava salvo. Viveu 14 anos vegetal. Recordo-me perfeitamente de quando ele partiu. Houve festa mesmo no dia do funeral, que há pessoas que ainda falam, que se lembram, porque realmente ele estava salvo e nós estávamos bem, porque sabíamos para onde ele ia. Hoje eu sou uma nova pessoa, não tenho problemas espirituais, sou uma pessoa que dorme muito bem. Dou muito bem, tenho uma família abençoada. O meu casamento está, restaurou-se logo que entramos na igreja. Foi assim, tudo muito bom. A nível financeiro também, recordo-me que nós recebíamos e o dinheiro sumia logo, mas não. Agora Deus faz prevalecer. Eu considero-me um milagre de Jesus porque nasci. Eu costumo dizer que não tenho a idade que tenho. Eu tenho o tempo que entrei na Igreja Universal. Foi no dia que eu nasci. Primeiro dia que eu entrei, eu nasci nesse dia. E comemoro esse dia, porque realmente a partir daí é que eu nasci.

Uma pessoa pode frequentar muitos lugares e ambientes. Mas há certos lugares que vão além de espaços físicos. Sim, muito além. São portas de entrada para o mal. Não é difícil encontrar casos assim. Bastou alguém colocar os pés num determinado local para tudo começar a piorar. Coisas que até parecem sem motivo, mas são causadas por forças negativas, escondidas em pontos específicos e transferidas para se revelarem na destruição de uma vida. Mas se existe

0: Estamos de volta com todos vocês e eu quero mostrar para você o que acontece quando a luz de Deus chega na vida de uma pessoa. Não é por acaso que você está a acompanhar esse programa. Você que já não dorme há dias, você que já não se alimenta há dias, sua vida perdeu o sentido. Você não fala isso para os outros, né? Talvez quem olhe para você no trabalho, na escola, na faculdade, nem imagina o que está a acontecer dentro de você. Você se sente como quem segura uma bomba relógio que a qualquer momento vai explodir. Por causa da depressão, da angústia, tua cabeça está pesada. Vêm pensamentos na sua mente que você não sabe nem de onde esses pensamentos vêm. Eu digo para você, é um mal, porque Deus não quer você a viver da forma que está a viver. E nós estamos aqui para ajudar você. Cada um desses servos e servas de Deus que estão aqui comigo e outros que ainda vão estar, estão aqui a colocar toda a força para ajudar você. Me perdoe falar dessa forma, mas sabe por que nós ficamos assim? Sabe por quê? Porque nós sabemos que tem jeito. Nós sabemos que tem saída, que tem solução. Por exemplo, tem aqui o seu José. Vem cá, seu José, por favor. Seu José tentou o suicídio. No passado, problemas de vícios e outros problemas mais, o senhor tentou contra a própria vida, se atirando de uma ponte. Sim, o senhor se jogou.
1: Sim, senhor.
0: E o que aconteceu? Ficou quantos dias?
1: Estive 15 dias com o tórax e o tronco totalmente paralisado. Mal me via, tinham que me dar alimentação, porque eu não conseguia movimentar-me. E pronto, e foi efetivamente devido à depressão, crise de ansiedade e pronto.
0: Olha
1: só, tentou suicídio.
0: Ele não pensou, ele tentou, ele se atirou de uma ponte. Imagine isso, ele ficou hospitalizado 15 dias. Olha só, e hoje está aqui e ajuda outras pessoas. A luz chegou na vida dele, chegou em todos que estão aqui. E eu quero dizer que a luz vai chegar nos seus caminhos. A luz vai brilhar na sua vida. Hoje é o seu José e outros a darem o testemunho. Amanhã será a senhora e o senhor. Mas você tem que dar esse passo. Nós não estamos aqui para levantar uma bandeira religiosa e dizer que a religião A, B ou C é a certa ou a errada. Nada disso. Jesus não trouxe uma religião. Ele trouxe vida, ele trouxe paz, ele trouxe luz. Essa luz vai chegar nos seus caminhos. Eu não sei de onde você vai sair. Mas quando você chegar aqui, quando você colocar seus pés aqui, esse mal vai sair da sua vida. Eu tenho certeza disso. Mas você tem que chegar aqui. Rua do Agüeiro, 151, a rua do Centro de Empregos aqui em Vila Nova de Gaia. Você pode vir com a sua viatura. Temos amplos estacionamentos para você deixar seu carro. Você pode vir de metro, de autocarro. Aqui pertinho nós temos as estações de metro. A Dom João de Deus, é Dom João de Deus, né?
1: Dom João II.
0: Dom João II e João de Deus.
1: João de Deus.
0: Fica pertinho aqui. A Rua do Agüeiro é a Rua do Centro de Empregos aqui em Vila Nova de Gaia. Eu faço questão de mostrar mais resultados do que acontece na vida das pessoas que a luz chega na vida dela. A luz vai chegar nos seus caminhos, você vai receber um ponto de luz que nós vamos orientar como que você vai fazer uso da sua fé para alcançar a resposta como essas pessoas alcançaram.
2: Eu ouvi uma voz muito estranha chamar o meu nome, que até virava para o meu marido e disse: foste tu que me chamaste? Ele: não. E eu ouvi a Luísa: Luísa. Eu perdi um colega de trabalho de uma forma muito brusca e isso trouxe-me um grande trauma. Além disso, eu sofri de uma bruxaria de uma colega de trabalho que queria ficar com o meu lugar. O que ela me fez era mesmo para acabar comigo, era para estar já debaixo de terra também. Comecei a perder a vontade pelas coisas, comecei a ficar toda encurvada, já não conseguia tomar banho, era a minha filha que metia dentro da banheira para me dar banho. Entretanto, tentei o suicídio, porque já não achava que não valia a pena. Um dia estava na sala sentada e levantei-me do nada. Ouvi aquela voz assim, corre, assim, vinha-me aquelas vozes na cabeça, era cai, corre, e eu saio disparada à varanda um dia de verão, a varanda estava aberta, e eu saio disparada, só que o meu marido estava à entrada da varanda, eu saio a correr e ele agarrou-me, porque eu ia. E eu não tinha vontade de viver, não tinha vontade de nada, não era eu, notava que não era eu, achava que estava a ser manipulada, tipo marionete,

0: pronto, o meu marido ao ver-me assim e a minha filha começaram a ir muito abaixo. A ver-me assim, já o meu marido já não estava a ter vontade de se barbear, de fazer as coisas, porque estava preocupado comigo, mas eu não olhava para eles, não via nada. Não, era tipo robô, pronto, andava assim tipo robô. Não tinha vontade de fazer nada. Entretanto, conheci a Igreja Universal através de uns primos meus. Eu não queria crer, não acreditava. Eu era nesse aspecto, e o meu marido e a minha filha, que era uma roubalheira, que era isto e aquilo. Fui seguida, ajudaram-me muito, e foram à minha casa me visitar, fazer as orações, orientar-me. Só eu e a minha família que sabe, e quem me acompanhou é o que veio antes e o agora. Estava tudo a correr muito bem. Quando diagnosticaram o cancro da pele, quando o médico, quando me operou, dava-me meio ano de vida. Foi um balde de água fria. Estava o meu marido comigo quando fomos saber os resultados. E ele disse, tenho mais novidades, é grau 3, é um cancro que mata em meio ano. Eu claro, fiquei toda de racha, chorava, já não tinha... Já começava a pensar no caixão, foi complicado mesmo. O pastor começou-me a dar forças na igreja, comigo, a luta com ele e comigo, para não deixar a dúvida entrar, porque eu já começava, já ia na rua, já ia tipo robô. Já começava, até chorava, porque eu via as pessoas felizes e vou ver, já nem com roupa, e eu queria ver ao guarda-vestidos, porque era assim, não, esta roupa vai ser para quando eu morrer. Já começava-me a ver no caixão, e aí vou perder a minha netinha, vou deixar de ver o meu marido, a minha filha, e começava a chorar assim na rua. Eu ia comprar uma roupa, queria ver, ficava ali, para que é que vais comprar esta roupa se vais morrer? O pastor dizia muitas vezes, não deixa a dúvida entrar, você está curada. Olha o que lhe, você está curada. E aquilo começou-me a dar forças a levantar, porque eu já estava aí para baixo, também não foi fácil. Quando eu fui operada novamente no IPO, graças a Deus, quando eu fui saber o resultado, não tinha nada. Graças a Deus não tinha nada. Ando nas consultas, não é? Durante 5 anos, mas é de rotina. Mas não fiz tratamento nenhum. Nem quimioterapia, nem comprimidos, nem radioterapia, nada. Tanto que a enfermeira, quando me vê lá, ir à consulta, olha, Luís, continua assim sempre com essa boa disposição. Não, foi a força que eu recebi e a minha fé comecei a ter e a falar com Deus. Venci o mal espiritual, venci o cancro, graças a Deus pela minha fé, e tem-me sempre proporcionado, desde casa, a venda de apartamento, comprar um maior, tudo, sempre tudo seguidinho ali, graças a Deus. Não me deixa faltar nada, nem a mim, nem à minha família.
1: Eu tenho certeza que diante de tudo que você acompanhou ao longo do programa, Deus falou com você. Eu creio nisso. Agora, Deus espera de si uma atitude. E Ele não pode tomar essa atitude por você. Os iluminados que estão aqui, cada obreiro e obreira, eles tomaram a atitude de buscar a Deus. Por isso... estão aqui com a vida totalmente transformada. E a sua vida será transformada também. Vamos orar? Vamos juntos falar com Deus. Se você pode, feche os seus olhos. Vamos falar com o Todo-Poderoso.
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1: Senhor nosso Deus e nosso Pai, eu uno a minha fé com os teus servos que estão aqui, meu Pai, e com as pessoas que estão em casa, porque eu sei, meu Deus, que há pessoas agora que estão mesmo para baixo, que estão desesperadas, aflitas, que o Senhor sabe que tem gente agora, meu Pai, num hospital, tem gente agora que está trancada em casa, pensando em acabar com a própria vida, tem gente que está agora a pensar que não tem mais jeito para ela, que não tem mais solução, que não tem mais saída, mas agora, meu Pai, a Tua luz possa chegar na vida dessa criatura e fazer com que todas as trevas sejam arrancadas, os pensamentos derrotistas, as ideias de morte, o vício, a depressão, que todo mal agora seja arrancado da vida desta pessoa, e que por meio dessa oração, meu Pai, ela tenha forças para reagir, para lutar e para vencer. Ó Deus Todo-Poderoso, Dá força para essa pessoa. Seja fortalecida por Deus agora, minha amiga. Deus toca em você agora, meu amigo. Receba o ânimo, a força, a fé, a confiança, para que você possa lutar e vencer. Em nome de Jesus, que nós determinamos que a água seja ungida e consagrada, e todos que beberem desta água, bebam do poder de Deus. Sejam curados, libertos e abençoados. Em nome do Pai, do Filho e do Espírito Santo, e quem crê, diga amém.
3: Amém.
1: Graças a Deus. Beba da água com fé e creia que Deus é com você.

tua vida vai mudar. Ó, creia nisso. E em breve, não é muito longe não, muito em breve, você vai ter um testemunho para contar. Seu e de toda a sua família. 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Que Deus te abençoe, muita luz e amanhã de volta com todos vocês. Até lá.

Olha, que Deus abençoe a vida de todos que estão a acompanhar esta mensagem. A palavra de Deus, ela diz assim: deixem vir a mim as crianças e não as impeçam, pois o reino dos céus pertence aos que são semelhantes a elas. Preste atenção, amigo e amiga, porque nós estaremos a realizar um propósito muito especial neste próximo domingo, dia 10 de maio, onde nós vamos ter o Domingo das Famílias com a bênção para todos os filhos. Ou seja, a bênção para todos os filhos neste domingo próximo das famílias, cá no Cenáculo do Porto. E nós teremos a presença do senhor Bispo Macedo, que estará conosco cá no Cenáculo do Porto pelas 9:30 da manhã. Então, eu gostava de convidar todo o norte de Portugal, todas as pessoas aonde esta mensagem está a chegar, porque neste próximo domingo, dia 10 de maio, às 9:30 da manhã, o senhor Bispo Macedo estará cá conosco e dará essa bênção para todos os filhos no Domingo das Famílias. Olha, é algo imperdível. Eu gostava muito, mas imenso, que a senhora e o senhor que está neste momento a ouvir esta mensagem, que é pai, que é mãe, e que está a sofrer com seu filho porque ele está nas drogas, e que está a sofrer com a sua filha porque está rebelde, renuente, ou seja, ela não aceita, ele não aceita o conselho. Tem pais que já não sabem mais o que fazer com os filhos, porque devido ao álcool ou tudo aquilo que ele está a enfrentar, não quer mais estudar, não quer mais obedecer. Olha, nós vamos realizar uma unção nos filhos, na porta da igreja, na entrada, quando as pessoas chegarem, e o senhor Bispo Macedo estará no Cenáculo do Porto, neste domingo, às 9:30 da manhã, para dar esta bênção para todos os filhos neste Domingo das Famílias. Não perca a sua oportunidade de estar conosco neste próximo domingo, cá no Cenáculo do Porto, na rua Diegas Muniz, 485, com o cruzamento com a rua de Sepa Pinto, bem próximo ao antigo quartel militar da Constituição. Nós aguardamos por si. Não se esqueça, domingo agora, pelas 9:30 da manhã, com a presença do senhor o Bispo Macedo.

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1: São 7 horas.
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4: Olá, boa tarde. Detidos no caso da Esquadra do Rato começam a ser ouvidos amanhã. O primeiro interrogatório dos 16 detidos no âmbito dos casos de tortura e violações na Esquadra da PSP começam a ser ouvidos no Campos da Justiça, em Lisboa, às 9:30 da manhã. Entre os detidos que se encontram no Comando Metropolitano de Lisboa da PSP, há 13 agentes e 2 chefes e um civil, segundo foi ligado ao processo. Com a detenção dos 15 polícias no dia de ontem, aumenta para 24 o número de elementos da PSP envolvidos no processo de alegadas torturas e violações a pessoas vulneráveis, como toxicodependentes e sem abrigo, na sua maioria estrangeiros, na Esquadra do Rato, numa investigação denunciada pela PSP. O Ministro da Administração Interna já disse que os 15 polícias visados exercem funções e de alguma forma poderão ter interagido com o comportamento desviante ocorrido em 2024 e 2025 na Esquadra do Rato. Mais de 15 mil alunos participaram em ações da PSP para prevenção de maus-tratos. Os alunos do primeiro ao sexto ano do ensino básico participaram nas duas últimas semanas em ações de prevenção de maus-tratos em crianças, promovidas pela PSP, que efetuou 573 contactos individuais de prevenção criminal. Entre 20 e 30 de abril, as equipas do programa Escola Segura levaram a cabo ações de sensibilização dirigidas a estes alunos para reforçar a importância da prevenção dos maus-tratos e da promoção de ambientes seguros e protetores. Esta iniciativa enquadra-se no esforço da PSP de promoção e proteção dos direitos das crianças, tendo como referência os princípios consagrados na Organização Mundial da Saúde e na Organização das Nações Unidas, designadamente na Convenção sobre os Direitos da Criança, que determina a obrigação de proteger os mais pequenos contra a violência, abuso ou negligência. O INEM pretende reforçar os centros de orientação de doentes urgentes com médicos dos hospitais, no âmbito de uma estratégia para torná-los nos verdadeiros cérebros da gestão do Sistema Integrado de Emergência Médica. Fonte do Instituto disse à Lusa que os despachos publicados ontem e hoje, que definem as novas regras para o transporte de doentes críticos entre hospitais e os níveis de resposta do sistema integrado, reforçam a importância do SCODU na gestão da emergência médica. Perante isso, os responsáveis do Instituto pretendem aumentar a capacidade de resposta dos centros localizados em Lisboa, no Algarve, Porto e Coimbra, recorrendo ao regime de mobilidade a tempo parcial, o que permite que médicos dos hospitais possam também prestar serviço no SCODU do INEM por um período semanal reduzido. O despacho publicado ontem com as novas regras para o transporte de doentes críticos urgentes entre hospitais determina que o serviço é assegurado pelo INEM através de meios próprios ou mediante coordenação dos meios e equipas disponíveis na rede hospitalar do SNS. Hospital de Cascais e Associação São Francisco de Assis assinam protocolo para terapia assistida por animais. O programa vai começar na área da pediatria, com cães treinados em intervenções terapêuticas. Segundo um comunicado do Hospital Dr. José de Almeida, o programa vai ser desenvolvido em serviços autorizados, nomeadamente nas áreas de pediatria e psiquiatria, através de visitas terapêuticas, sessões de apoio emocional e atividades de estimulação cognitiva e social. O projeto, segundo a unidade hospitalar, assenta em evidência científica que aponta para a redução de stress, alívio da ansiedade e criação de vínculos em ambiente hospitalar, proporcionando aos doentes momentos de conforto e sensação de normalidade. O presidente do Conselho de Administração da unidade, citado em comunicado, refere que este é um projeto inspirador, é um orgulho e uma honra integrar esta prática no Hospital de Cascais, pois José Bento diz acreditar que são os pequenos gestos que geram impacto e que fazem a diferença no dia-a-dia.
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1: São 8 horas.
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1: São 9 horas.
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0: Barbra Streisand.
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0: São 10 horas.
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4: Olá a todos que acompanham o programa Não Desista. Que Deus abençoe e ilumine a sua vida. Já em preparação, estamos em preparação agora para dois dias muito especiais. Aliás, Pastor Walter, esse fim de semana vai ser um fim de semana muito especial cá no Cenáculo do Porto. Tenho explicado às pessoas que não é somente um evento para o Cenáculo do Porto, porém para todo o norte de Portugal. A começar nesta quinta-feira, às 20 horas, onde nós teremos, sabe, o senhor Bispo Domingos e a dona Núbia, que estarão conosco a realizar a terapia do amor. E nós sabemos que existem muitas pessoas que querem escrever a própria história. Ou seja, elas querem escrever a própria história. E isso é possível através da fé. Porém, essa pessoa, ela deve tomar uma decisão. Esse é o primeiro evento. Logo em seguida, nós teremos o grande evento no domingo, dia 10 de maio, domingo das famílias, com a bênção para os filhos. Então, Pastor Walter, essa pessoa que está ouvindo agora o programa, que deseja uma mudança de vida, eu sei que nós já começamos o programa a falar, mas é importante para si, para a senhora e o senhor poder preparar-se, porque será um fim de semana que vai ficar marcado na vida daqueles que creem.
5: Com certeza, bispo, ficará marcado e é uma oportunidade que essa pessoa está a ter, que está a nos ouvir agora, ela está a ter para buscar essa nova história, buscar a bênção para a família. O próprio texto sagrado diz que nós devemos aproveitar as oportunidades, é uma oportunidade única que não vai se repetir, que essa pessoa poderá receber a bênção para o casamento, para a vida amorosa, para toda a sua família.
4: Por isso, amigo e amiga, não perca a sua oportunidade, como disse o Pastor Walter, de estar conosco. Não vamos falar mais sobre isso, vamos ouvir relatos. Olha, vai ser um programa muito especial. Porém, nós vamos agora ouvir esta música que eu ofereço a todos os que estão a ouvir o programa e logo em seguida voltamos. E o senhor Bispo Domingos conversou com o Carlos e a Ana, ele que bebia muito e olha, era um casal cheio de problemas, mas graças a Deus, ao participar da terapia do amor, as palestras, com certeza houve essa mudança, porque não tem como a pessoa participar da palestra, obedecer a palavra de Deus e a vida continuar a mesma. Não tem como. Por isso que Deus tem abençoado a vida daqueles que creem. Vamos ouvir esta música, logo em seguida o relato e já voltamos.

0: Bom, vou conversar com o casal, o senhor Carlos. Senhor Carlos, então, antes de conhecer a sua esposa, a senhora Ana, o senhor teve outra família?
1: Havia situações de conflito, intrigas e... Pronto, não dizendo que eu era o perfeito, porque não era. Porque eu bebia, eu fazia noitadas, tinha vícios, e isso também não ajudava propriamente um casamento. E todas essas coisas acabaram por saturar e terminar com esse mesmo casamento.
0: Agora, senhora Ana, a senhora entrou na Universal por conta de problemas espirituais, como é que foi?
2: É assim, durante muitos anos sofri com depressões nervosas, ou seja, eu comecei logo assim a mostrar-se algumas coisas desde logo de criança, que havia ali problemas espirituais sérios e que me foram acompanhando ao longo da vida. Quando entrei na fase adulta, tive a minha primeira depressão nervosa e depois foi vários anos a sofrer, onde houve uma busca muito incessante de paz, porque era isso que eu entendia que era a minha necessidade prioritária, era ter paz, que não conseguia. O que é que isso me levou? Levou-me a caminhos de ciências ocultas, desde bruxaria, que procurava essa paz, desde búzios, pronto, toda essa amplitude de ciências ocultas. Depois era a parte intelectual, porque procurava muito através de livros, uhum, e sobretudo ciências orientais, que procuravam a paz, ou procurar o domínio da mente e tudo isso. Portanto, envolvi-me com todas essas situações. O que é certo é que realmente a paz que eu queria, ou seja, que eu tinha como prioridade e objetivo, ela continuava sem se encontrar. Depois, como as depressões, esgotamentos, foram situações muito complicadas, situações muito profundas e muito de muita debilidade. Portanto, aí foi a parte medicinal, médicos, psicanálise, psiquiatria, consultas de psicologia. Portanto, enverdei por aí tudo. E claro que não, que nunca consegui essa paz. E o sofrimento era muito, porque era assim, eu conseguia aparentemente ter uma capa de que era uma pessoa muito alegre, muito bem disposta, conseguia durante alguns períodos da minha vida ter até uma vida social, até porque tinha uma vida profissional que era bastante exigente e que me levava a viajar e a contactar com pessoas. Portanto, e aí eu tinha que estar bem, tinha que ter poder de resposta e de satisfação a todo o ambiente que frequentava. Havia, claro, períodos que não conseguia, que estava em casa, doente. Um dos períodos mais difíceis para mim, difíceis entre aspas, porque assim tive 8 dias num quarto fechado, sem ver nada nem ninguém, às escuras, porque nem sequer tinha forma como reagir. E aí a depressão sempre, sempre latente. Mas claro, depois com todos os medicamentos que se tomam, que são fortíssimos, porque aquilo são medicamentos, uns para acordar, outros para dormir, outros por causa do nervosismo, são doses que são muito, muito fortes e que há alturas que não se consegue realmente nem trabalhar, nem ter vida social. Daí o buscar em diversos sítios a solução, mas essa solução não existia.
0: A senhora foi convidada, como é que aconteceu?
2: É assim, eu tinha uma amiga minha que tinha a vida destruída e que estava com problemas em todas as áreas da vida dela. Então não havia solução aparente para a vida, para ela mudar a vida dela. E tínhamos uma amiga em comum que frequentava a Universal. Como a minha amiga tinha medo de vir à Universal porque lhe podiam fazer mal, então a outra que vinha à Universal disse: olha, tu vais acompanhá-la para lhe fazer companhia, porque como ela gosta muito de ti e acha que tudo que tu decides está bem, se tu fores com ela à Universal, ela também para mudar a vida. De forma que eu vim a primeira vez à igreja para fazer companhia à minha amiga que tinha a vida toda, toda destruída.
0: O dia que a senhora entrou, passou a fazer as correntes, a senhora se libertou daquela depressão, daqueles problemas espirituais, senhora Ana?
2: tudo mudou, desde deixar de ser nervosa, desde deixar de me irritar, de aprender a importância do perdão, todas essas coisas foi tudo alterado dentro
0: quer
2: de
0: dizer,
2: mim.
0: Quer dizer, houve uma mudança na senhora,
2: sim,
0: né?
2: Muito
0: a
2: grande.
0: Senhora mudou, a senhora, quer dizer, teve essa transformação, os dois não se conheciam ainda, mas quando os dois se conheceram, já estavam mudados, né? Já estavam transformados. O seu Carlos já não tinha um passado mais dentro dele, a senhora já não era a mulher que era. Ou seja, os dois se conheceram já diferentes, né? Já prontos mesmo para um relacionamento. E esse casamento, como é que está?
2: Muito bem.
1: Abençoado.
2: Recomendo.
1: Abençoado.
0: Muito
1: bispo.
0: Bem, né? Abençoado. Diferente do primeiro. Que
1: com certeza.
0: Quanto
1: não
0: carro.
1: Não tem nada que se compare, não há um mínimo que se possa comparar. Uma mulher de Deus, abençoada, como é que eu posso explicar mais? Somos um para o outro aquilo que Deus quer que a gente seja, dentro do melhor.
0: Com o Espírito
1: com
0: Santo.
1: O Espírito Santo.
0: O Espírito Santo uniu os dois, é porque os dois foram transformados, isso é muito importante. Os dois se conheceram, mas a obra do Espírito Santo já tinha sido feita dentro de cada um. Por isso que o casamento se ajustou, não é? Porque teve essa transformação.
1: É verdade, seu bispo.
2: Eu fazia a terapia do amor todas as semanas, portanto, e não quebrei, não ardei pé enquanto Deus não mostrou quem era, e foi até depois do casamento. Mas a terapia do amor é, para mim, considero e aconselho, é um passo essencial que nós temos que dar, seja para o nosso eu, seja para a nossa vida sentimental.
0: Muito bem, está aí, conselho de quem tem experiência.
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4: E nesta quinta-feira, nós estaremos juntos às 20 horas com o senhor Bispo Domingos, dona Núbia, todos os pastores, esposas. Queremos convidar pastor Walter, todos os obreiros cá do norte, casais. Nós queremos convidar a todos para que possam estar conosco nesta noite especial. E olha, Deus sempre traz uma palavra. Não tem como participar de uma reunião dessa e não ser abençoado e não ter algo que vai mexer conosco, no sentido de que, não, eu vou mudar nisso, eu preciso melhorar nisso, porque é assim conosco. Todas as vezes que Deus, ele deseja fazer coisas grandes, ele usa e tem usado aos seus servos para realizar coisas grandes. E não será diferente nesta quinta-feira, às 20 horas, nessa palestra especial, os evangelistas, obreiros, membros, todas as pessoas que estão a ouvir agora o programa, talvez essa pessoa ela teria, ou talvez não tinha nenhum compromisso para quinta-noite, ou teria até algum outro compromisso, mas vale a pena essa pessoa estar conosco nesta quinta-feira, que será muito especial.
5: Com certeza, bispo, vale a pena ela desmarcar tudo e participar desta reunião, porque sempre há, como o senhor disse, um novo aprendizado, uma nova direção. E se essa pessoa está agora nos ouvir e ela tem uma história de sofrimento, de dor, de frustrações na sua vida amorosa, o casamento é uma história de horror. Muitos estão a viver assim, brigas, agressões físicas, agressões verbais, outras pessoas carregam em marcas do passado, quer dizer, uma história de sofrimento e dor, mas essa pessoa pode escrever uma nova história agora de superação, de felicidade. É isso que será levado para todos nesta reunião da terapia do amor.
4: Uma nova história. Inclusive, acompanhe essa mensagem, esse convite com o senhor Bispo Domingos para essa terapia especial que acontecerá nesta quinta-feira cá no Cenáculo do Porto.
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0: Todas as quintas-feiras nós temos aqui um encontro de casais, de famílias, solteiros, casados, que vêm aqui na quinta-feira exatamente para buscar pela família. Se você, por acaso, não tem vindo, você tem perdido ensinamentos preciosíssimos, porque não é só oração. Os ensinamentos que são dados aqui na Terapia do Amor, esses ensinamentos vão dirigir a sua vida, as suas decisões, porque às vezes a pessoa até ora, mas não sabe como agir e nada funciona. Você tem que saber agir, a falta de sabedoria tem levado muitas famílias, muitos casamentos à destruição. Então, na quinta-feira, você aprende a reconstruir o seu eu, o seu interior. As feridas da alma são curadas, os problemas interiores são resolvidos, para que então a família seja abençoada.

Domingo das Famílias com a bênção para os filhos. Você já deve ter reparado que a maioria das famílias hoje em dia vive cada vez mais distante. 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Pois o Sr. Jesus disse: deixem vir a mim as crianças e não as impeçam, pois o reino dos céus pertence aos que são semelhantes a elas. 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

0: acompanhar nesta chamada, nós, Cado Norte, estamos em preparação para este domingo, às 9h30 da manhã. Olha, pastor Walter, eu tenho certeza de uma coisa, que quando essa pessoa, ela colocar os pés aqui, nós temos até explicado, quem, às vezes o filho mora no estrangeiro, traga foto do filho, traga foto da filha, mas que não perca essa bênção. Tem situações que são únicas, e esse domingo, dia 10, será um domingo único, porque é a bênção dos filhos, e nós temos explicado isso. E o senhor Bispo Macedo, ele poderia estar, que é uma coisa normal, natural, seja em qualquer parte do mundo, a realizar, a dar essa bênção, porém, ele estará conosco cá no Cenáculo do Porto. Por isso que eu tenho dito que não é um evento para o Porto, o Cenáculo do Porto, mas é um evento para todo o norte de Portugal. Quantos filhos que agridem os pais, quantas mães que choraram agora no Dia da Mãe, domingo passado, porque não teve uma mãe, aliás, um filho que ligou para ela, ou a filha que não ligou, que não deu a mínima. Ou seja, a situação, ela é muito crítica. Por isso que nós estamos a viver essa fé de todo o nosso coração. Não tem jeito, a maldição só é quebrada quando Deus converter o coração dos pais para os filhos e dos filhos para os pais, dos pais, como está escrito na palavra de Deus.
1: Exatamente isso, bispo. Ele é o único que pode mudar, porque certamente essa mãe, esse pai que está agora nos ouvindo, já tentou mudar o filho, já tentou levar ele por um outro caminho, fazê-lo se converter dos maus caminhos que está a andar, mas sem sucesso. O que tentou na força do braço não teve nenhum resultado. Talvez teve um resultado na hora, no momento, procurou um especialista, deu um bom conselho, mas tudo voltou como antes e, na maioria dos casos, está a piorar. E nós temos esse privilégio, bispo. Temos esse privilégio de estar nesse domingo com o senhor Bispo Macedo. E com certeza, se fica marcado, nós somos pastores, acompanhamos sempre reuniões do bispo e lembramos de todas, é inesquecível para nós que já, de certa maneira, estamos habituados. Com certeza, essa pessoa que comparecer aqui no dia 10, agora esse domingo, com certeza vai ficar marcado na vida dela como o dia que ela recebeu o Espírito Santo, que a família foi abençoada. Com certeza vamos lembrar desse dia.
0: Olha, eu creio que muitos filhos se converterão. Muitos filhos, depois dessa bênção. Agora, nós sabemos também, pastor Walter, que o mal trabalha. O mal trabalha para essa pessoa não chegar aqui. O mal vai tentar desviar, vai fazer de tudo para essa pessoa não chegar. Por isso que ela tem que ser determinada e mais forte.
1: Tem que ser determinada. E até um sinal, né, bicho? Se o mal está a trabalhar, se está a acontecer coisas contrárias para essa pessoa não vir, ela não tem que desanimar. Ela tem que perceber que certamente nesse domingo tem algo grande que vai acontecer na vida dela. E o mal, sabendo disso, com certeza vai tentar impedir. Mas se ela tiver decidida, não vai conseguir.
0: Não vai conseguir. Por isso, olha, não esqueça de ungir o alto da sua cabeça com a cruz, o óleo que está na cruz que recebemos no Restelo. Será já o primeiro domingo do jejum de Daniel. Nesse domingo que nós já estamos no jejum desde domingo passado. Será a primeira semana, vai se completar agora, e estamos em direção ao dia de Pentecostes. Então, ou seja, a senhora, o senhor tem tudo, mas tudo mesmo para estar conosco, e onde eu tenho certeza que o Espírito de Deus, ele vai lhe fortalecer, tá certo? Muito bem, nós vamos agora fazer o seguinte, com toda a nossa fé, nós vamos acompanhar a mensagem do senhor Bispo Macedo, explicar do que estará a acontecer neste domingo, cá no Cenáculo do Porto, e logo em todas as Universal. Atenção, não é só cá não, em todas as Universal será a bênção para o filho. Mestre, trouxe-te o meu filho, né? Que aquele pai disse para o Senhor Jesus. E logo em seguida vamos acompanhar a expectativa das pessoas para este domingo especial.
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3: Nós vamos orar pelas crianças em todo o mundo. Quem trouxer sua criança na Igreja Universal do Reino de Deus no próximo domingo, a criança vai ser ungida com óleo. Nós vamos ungir todas as crianças, procurando guardá-las, protegê-las, dos adultos. Porque às vezes o maior inimigo da criança é o seu próprio pai ou a sua própria mãe. Então nós vamos ungir as crianças para que sejam protegidas pelo nosso pai. Você concorda comigo? Jesus disse que se duas ou três pessoas concordarem na terra, seria feito no céu. Nós vamos concordar nesse propósito. Você crê? Eu creio. Então, vamos orar pelas crianças, coitadinhas, que elas não têm culpa das suas mazelas, as mazelas que elas têm sofrido neste mundo por causa dos pais que não têm sido pais, mas têm sido algozes, têm sido maus para com elas. Vamos então pedir ao nosso Pai, o Pai nosso, que venha cuidar dos nossos filhos, das nossas crianças. Eu não tenho criança em casa, mas eu quero que a sua criança seja adotada por toda a Igreja Universal em todo o mundo, para que ela venha ser protegida por Deus. Nós vamos orar para a proteção das crianças domingo que vem. Graças a Deus. E essa é uma direção da vontade de Deus para a Igreja. Eu estava falando sobre o fato de algumas crianças vinham trazidas pelos seus pais até Jesus. Mas os discípulos de Jesus, os discípulos tentando agradar ou pensando que estavam agradando a Deus, evitavam, não deixavam que as crianças se aproximassem de Jesus. E Jesus disse: deixai vir a mim os pequeninos, não os embaraceis, porque dos tais, quem não receber o reino de Deus como uma criança que é humilde, naturalmente é humilde, quem não receber o reino de Deus como uma criança, não pode entrar nele. E é isso mesmo, nós somos as crianças. Você vai trazer sua criança domingo que vem e nós vamos ungí-las com o óleo da proteção divina. Vamos consagrá-las para Deus. Já na porta da igreja, a criança já vai ser consagrada. Você não tem que pagar nada, absolutamente nada. Inclusive, até o estacionamento, se você vier de carro, você não vai ter que pagar nada. É de graça. Graças a Deus. Então, domingo que vem, prepare-se para trazer a criança, a sua criança.
4: Eu sou o Fábio, estou aqui junto com a minha esposa Bruna e esse domingo estarei aqui no Cenáculo do Porto, na presença do Sr. Bispo Macedo, para a reunião da Benção das Famílias.
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6: Olá, eu sou o Ruth e este é o meu filho,
7: Davi.
6: E nós estamos aqui para vos convidar a estarem presentes nesta reunião abençoada que será no domingo às 9:30 da manhã com o Sr. Bispo Macedo. Ele tem-nos abençoado bastante na nossa família e temos visto frutos nisso e por isso é que vos convidamos também a terem a diferença na vossa vida e na vossa família.
8: Eu, António Milhazes, e minhas pessoas, Jânia Milhazes, e este próximo domingo estaremos também na reunião de...
9: das 9:30. Porque a reunião no domingo das 9:30, para mim e para o meu marido, tem-nos ajudado muito, muito, muito. Vamos renovados com o Espírito Santo, vamos felizes à casa do Senhor. Então tive uma bênção muito grande, onde eu convidei a minha filha e o meu genro, e eles vêm no domingo da família. Eu sinto-me, neste momento, sinto-me muito, muito feliz, porque Deus ter cá, assim como eu quero ser abençoada, também quero que a minha família seja abençoada.
0: E nós chegamos aos instantes finais da nossa participação no programa Não Desista. Pastor Walter, a expectativa, ela é muito alta. Para esta quinta-feira, seu Bispo Domingos, Dona Núbia, às 8 da noite, mais uma vez deixamos o convite para todos os membros, obreiros, grupos, todos estarão conosco nesta quinta-feira e no domingo, 9:30 da manhã, o Domingo das Famílias, com a bênção para todos os filhos. Essa pessoa não deve faltar.
1: Com certeza, bispo, nós convidamos a todos do norte de Portugal para participar. Essa pessoa com certeza também será muito bem recebida cá no Cenáculo do Porto. As portas estão abertas para ajudar a todos.
0: Olha, que Deus abençoe e ilumine a vossa vida. Que está acompanhando o programa, não desista. Amanhã voltamos com todos.
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7: Para muitos, existem metas difíceis de serem alcançadas, sonhos impossíveis de serem concretizados. Parece que a vida lhes reservou um dia a dia sofrido, sem direito a nada. Como vencer tudo isso, se até as forças estão indo embora? Não desanime. Deixe que a luz vença a escuridão da sua vida. A saída será encontrada, porque a força que necessita está dentro de você. Lance fora o peso que você traz sobre os ombros. Olhe para o alto. O seu socorro está vindo. Acredite.
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1: Olá, boa noite! Que Deus abençoe sua vida, fortaleça sua fé e renove as suas forças. Eu sou o pastor Ralf e começa agora o programa Momento do Recluso. Um abraço para todas as pessoas que estão voltando, né, para sua casa. A senhora, o senhor que hoje, né, saindo agora da reunião abençoada. A senhora, o senhor pastor, a sua esposa que entregou a sua vida hoje nas reuniões, deu o melhor para aqueles que estiveram nas reuniões, um bom descanso para o senhor, para sua esposa, todos que estão nos ouvindo nesse exato momento, que Deus ilumine a sua vida, que Deus fortaleça a sua fé, que Deus renove as suas forças. Meu amigo, minha amiga, eu não sei qual é a sua luta, eu não sei qual é a sua dificuldade, o problema que a senhora, o senhor está a enfrentar. Eu sei de uma coisa: se pegar essa luta e colocar nas mãos de Deus, chamar Jesus, fala: Jesus, me ajuda nessa luta. Jesus, me dá orientação, como fazer diante desse problema. Ele vai te dar a direção, ele vai te dar orientação. Meu amigo, minha amiga, a senhora, o senhor não está só. Não está só diante dessa luta. E falando não está só, sabia que a Igreja Universal tem à disposição das pessoas que sofrem uma linha de atendimento 24 horas? Exatamente agora, tem uma pessoa agora à sua inteira disposição para te ouvir, para lhe dar uma direção, para lhe dar uma palavra à luz da palavra de Deus. Ela não vai dar um conselho de coach, ela não vai te dar um conselho bonitinho, não. Ela tem a palavra de Deus com ela e ela vai lhe dar uma direção. A senhora, o senhor que não é nenhum recluso, nenhuma reclusa, ligue agora para o 21 836 8008. É o 21 836 8008. Pode ligar agora e a senhora, o senhor terá total atenção, com respeito, para que a senhora, o senhor avance diante da sua luta, tá bom? Nós vamos agora uma canção especial, que para mim é muito, muito bacana essa canção. Deus me levanta, e se Deus há de te levantar.

0: Meu amigo, minha amiga, senhora, o senhor pode buscar refúgio em coisas, pessoas. Pode buscar refúgio na onde a senhora o senhor quiser. Mas só Deus pode te levantar. Você está com um marasmo, você está desanimado, prostrado, triste, pensando em desistir, está com peso na tua alma. A solução é você pegar essa dor, esse sofrimento e entregar nas mãos de Deus. No término desse programa estaremos fazendo isso. Se prepara com a sua garrafa com água, se prepara aí, você que está na sua cama, na sua jega, na pedra, você que está aí na praia da cadeia, você está me ouvindo do manco. Você, se está no presídio, na cela, já é um sofrimento, no manco, é sofrimento dobrado. E você está aí me ouvindo do manco. Você escolheu levar um radinho e você passando um sintonia procurando uma música que você gosta, você me ouve gritar no seu ouvido. Mas olha a paz que você sente aí agora. Olha a força que você sente aí nesse manco que é o castigo da cadeia. Levante a cabeça, meu amigo. Nós vamos colocar para você um testemunho da Raquel. A Raquel, ela vivia uma vida de dor, de sofrimento, enganava as pessoas. Você muitas vezes está me ouvindo, você está preso por causa da burla. Você está me ouvindo agora e você é um 01. Você que é um 01, você sabe. Você é um líder, você é um linha de frente aí de um grupo, disso, daquilo. Ou você é um 0 à esquerda. Tá aí no presídio, muitas vezes, porque é um laranja, porque, enfim, você tá aí preso, aí ou presa. Levante a sua cabeça. Não importa o que a senhora tá sendo acusado de estar aí no presídio. O que importa é que você tá conectado conosco. Você está nessa transmissão que o Espírito Santo preparou para te ajudar. Levante a cabeça. Deus vai te levantar. Ouça a história da Raquel. E eu creio que a senhora, o senhor que está me ouvindo, será o próximo. Meu amigo, minha amiga, diante de mim, na minha frente, tem uma cadeira vazia. Eu creio que é você que vai estar aqui em breve contando a sua história.
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2: Meu nome é Raquel Buquerque dos Santos e estou aqui para dar um testemunho, tá, da transformação da minha vida. Eu comecei no meio do mundo das drogas. Eu comecei conhecendo a maconha aos 12 anos de idade. Né, comecei conhecendo a maconha, a bebida. Depois da maconha, eu conheci a cocaína, me envolvi no lesbianismo e fui vivendo a vida assim, desregrada. Aos 19 anos, eu consegui um trabalho, trabalhei numa empresa. E nessa empresa, eu aprendi a mentir, a enganar, a roubar. Eu aprendi tudo isso nessa empresa e ficando. E depois de um período de tempo, eu fiquei desempregada. E quando eu fiquei desempregada, eu usei desses artifícios que eu usava dentro da empresa para atingir o cliente, eu usei para poder ganhar dinheiro sem estar trabalhando mais. Eu comecei a aplicar o 171 chamado estelionato. Eu comecei a enganar os clientes na rua, tirando dinheiro, contando histórica e tirando dinheiro deles. E um belo dia eu fui para Cabo Frio, tinha marcado com o cliente lá para apanhar 60 mil na época. E chegando lá, eu não dei sorte. Nesse dia eu fui presa. Cheguei lá, já estava já tudo armado, ele já tinha descoberto que era mentira, que aquilo que eu estava levando para ele era enganação. Então ele chamou a polícia e eu fui presa. Fui presa, fiquei presa 7 meses. E lá dentro não foi fácil mesmo, porque na época tinha um pessoal entrando lá, umas mulheres entrando que estava vindo de um assassinato que tinham feito, e elas queriam lugar, posição dentro da cela. Então teve confusão, tive que brigar, tive que lutar para poder permanecer viva dentro da cela, porque elas eram mulheres perigosas, entendeu? E eu tive que lutar, tive que brigar para poder ter um espaço até para dormir, porque não tinha lugar, tinha que dormir em pé, porque estava super lotado. Então ali foi o meu fundo de poço. Esse foi meu fundo de poço. Então ali, depois que eu passei por aquele período todo, eu jurei para mim mesmo que nunca mais na vida eu voltaria a fazer algo que me levasse novamente àquela situação. Porque aquilo ali não é para ninguém, não é para o ser humano. Não é uma vida para o ser humano. Aquilo ali não existe. Por isso, hoje, a importância da Igreja Universal nos presídios. Porque quando a Igreja Universal chega nos presídios, chega para levar esperança de vida. Esperança de vida, transformação de vida para as pessoas. E eu, conhecendo a Igreja Universal, a minha vida se transformou. Hoje eu já não vivo mais naquela vida do lebianismo. Hoje eu já não vivo mais nas drogas, nas bebedices. Hoje eu sou uma mulher transformada, sou uma nova criatura. E foi através desse trabalho da Igreja Universal que a minha vida foi transformada. Hoje eu sou obreira da casa do Senhor, para a honra e glória dele, pela misericórdia. Hoje eu já tenho meu próprio negócio. Hoje eu vivo uma vida digna, decente, honesta. E hoje faço parte desse trabalho de restauração de vidas. Hoje eu faço um trabalho com a Igreja Universal nos presídios, onde nós levamos, através do nosso testemunho, através dos testemunhos de vários outros participantes desse grupo, né, desse trabalho, nós levamos a esperança e levamos a certeza que Deus transforma, esse Deus da Igreja Universal transforma vidas, porque transformou a minha. Hoje eu sou uma mulher transformada para a honra e glória do Senhor Jesus Cristo.
0: A senhora Raquel diz que hoje ela é uma mulher transformada. É o que vai acontecer com você, meu amigo, minha amiga. Você muitas vezes não fez muita coisa do jeito que ela fez. Mas se você está aí sentindo o frio da cela, ou você está me ouvindo muitas vezes da sua casa, do seu carro, do alto carro, você está me ouvindo de uma mansão, você está me ouvindo de uma casinha simples, de madeira. Eu não sei como chegou até a senhora essa programação. Mas se chegou até si, meu amigo, minha amiga, é porque a senhora, o senhor está recluso de alguma coisa. Seja um pensamento, seja uma tristeza, uma angústia, o passado. Algo que a senhora, o senhor ainda não se perdoou. Levante a cabeça. Deus quer mudar a sua história. Deus quer te fazer feliz. Deus quer poder fazer um grande testemunho através da senhora. Através do senhor. Basta se entregar a ele. Por isso, nós temos nesse programa um quadro muito especial, que é o momento da promessa. A promessa de Deus, ela traz vida. A promessa de Deus traz coragem. Vamos a esse quadro e creio que o poder de Deus vai chegar na

0: idades. Então, nesse exato momento em Filipenses, nós aprendemos que primeiro começa o meu Deus. Não adianta, senhora, o senhor falar que o filho da vizinha é o seu filho, não, porque ele parece com a vizinha. Não tem nada a ver com você, o exemplo. Mas o da sua casa, não, isso aqui é meu filho, isso aqui a mulher fala, nasceu de mim, isso aqui é do meu casamento, isso aqui é o meu filho. E o filho pode chegar no seu quarto, pode chegar na sua casa, pode te ligar a hora que for. O estranho não. Então ele já começa dizendo, o meu Deus, segundo a sua riqueza em glória. Deus, ele quer ser glorificado na sua vida. Ele já é glorificado pelos anjos. Ele já é glorificado no céu. Mas ele quer ser glorificado na sua vida. A senhora, o senhor abandonando esse pecado, abandonando a dúvida, abandonando esse mal que a senhora, o senhor está agarrado. Deus quer ser glorificado na sua vida. E no final, ele fala que ele quer ser engrandecido através da senhora, do senhor. Eu quero fazer uma oração agora por si, meu amigo, minha amiga. Primeiramente, eu quero que você levante a cabeça. Mas, pastor, eu tô aqui deitado aqui no quieto. Eu tô aqui já na minha jega aqui, ó, com a coberta aqui em cima. Eu tô aqui escondidinho aqui, agarrado aqui no meu rádio. Mas fica atento. O levantar a cabeça não é só literalmente não. É você pensar. Você entender que você andando de cabeça para baixo, você não vai chegar em nenhum lugar. Você vai se perder, você vai se machucar. Levante a cabeça, porque Deus tá lá em cima. Ele tá no alto, esperando você fazer a sua parte para que ele seja glorificado. Vamos clamar? Segure em suas mãos sua garrafa com água. Segure em suas mãos algo que representa a sua vida espiritual, sua Bíblia. Você que recebeu sua Bíblia, agarre a sua Bíblia e agora. Nós vamos clamar. E vamos ver se esse Deus funciona ou não. Vamos ver se esse Deus que abençoou centenas de pessoas aqui agora na reunião, pessoas que receberam o Espírito Santo, pessoas que foram até o altar se entregar, agora, esse lugar que a senhora, o senhor está, o seu altar. Aqui na rádio, aqui agora é o meu altar. Não onde nós estamos, agora é o nosso altar.
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0: Meu Deus e meu Senhor, eu uno a minha fé com esse homem, com essa mulher, meu Deus. Que essa pessoa que se encontra perdido, perdida, seja essa que está a sentir o frio da cela, seja essa que está aqui em liberdade, mas se encontra presa. A liberdade dela é física, mas ela está presa a pensamentos, sentimentos, dúvidas, questões mal resolvidas, meu Pai. Em o nome do Senhor Jesus, vem com a tua mão poderosa. Vem fazer a tua vontade, vem fazer o teu querer na vida desse homem, dessa mulher que clama. Não aguenta mais, meu Deus, envergonhar o Senhor. O Senhor aí no céu é glorificado pelos anjos, mas aqui na terra, devido a essa pessoa viver no pecado, agarrada à vida louca, ela tem envergonhado o teu nome. Mas a partir de agora, meu Deus, ela se entrega agora, orando no seu altar, que é na jega, que é na pedra, que é na cama de um presídio, que é no manco, no castigo de uma cadeia. Essa pessoa agora, as lágrimas rolam no seu rosto. Ela não quer mais, meu Deus, ter promessas não cumpridas, ter, meu Deus, pensamentos e não consegue executar, meu Deus, na prática. Vem com teu poder, meu Senhor, vem com a tua mão poderosa, faz acontecer a tua vontade na vida desse homem e na vida dessa mulher. Espírito de Deus, desça em nome de Jesus na vida desse homem, na vida dessa mulher. Receba aí agora o Espírito de Deus, receba aí agora o Espírito Santo, para que Deus seja realizado, seja melhor, concretizado, completo na sua vida. Porque muitas vezes, meu Senhor, essa pessoa só tem o Senhor na boca, mas não tem um Senhor, meu Deus, na vida dela. Mas em nome de Jesus, meu amigo, minha amiga, sejam abençoados, sejam fortalecidos em nome do Senhor Jesus. Meu Pai, abençoe essa água que esse homem, essa mulher segura. E toda vez que essa pessoa beber dessa água, o milagre, a resposta, a bênção, a

0: força vai chegar na vida dessa pessoa. Beba dessa água, meu amigo, minha amiga, e creia no poder de Deus. Nós vamos agora ao quadro muito esperado, que é o momento do abraço.
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2: Olá, quero mandar um forte abraço para minha irmã Jucimara, que se encontra em Tires. Quero dizer para ti, minha irmã, que Deus é contigo, Deus está no controle de tudo, Senhor Jesus te proteja, te guarda, que o Senhor é contigo, mulher. Fique nessa fé, eu te amo muito, minha irmã. Nós estamos aqui em Manaus te esperando. Te amo, minha irmã.
3: Meu nome é Maria da Saúde, sou mãe da Gisele, daqui de Manaus, Amazonas. Minha filha, aqui em casa está tudo bem, teus filhos estão bem. Não esqueça que eu te amo, tá bom? Estamos aqui tudo bem, graças a Deus.
4: Oi, eu sou a Tawane, irmã da Karina Regina, daqui de Manaus, Amazonas. Então, Karina, olha, todos nós estamos aqui rezando por você. Aqui todos nós estamos aflitos, com saudade de você. Mas lembre-se que nós estamos aqui por você, tá? Estamos fazendo de tudo para ajudar você, tá, mano? E é isso, um beijo no seu coração, porque eu te amo muito, muito, muito.
5: Oi, aqui é Fábio Samuel, sou de Santa Catarina, Laguna, Brasil, esposo da Karine Espíndola. Meu amor, dá pra dizer que tá tudo como tu deixou aqui, tá? Te amo muito, estamos com bastante saudade, tanto eu como as crianças, mas é isso aí, né? Tenha força aí. Paz no coração. Te amo muito, muito, muito, muito. Bom dia para todas.
6: Oi, boa noite, tudo bem? Eu sou a Caroline, eu estou falando de Curitiba. Eu sou a irmã da Daniele da Silva Dias, da prisão de Tires. E queria mandar um recado para você, Dani, que a gente está com muita saudade de você. Que logo você vai estar aqui com a gente, tá bom? Fica com Deus. Deus proverá em sua vida, tá bom? Te amo muito, muito, muito. Beijo.
7: Fala oi, tia Silmara.
8: Oi, tia Silmara.
7: Tudo bem com você?
8: Tudo bem com você?
7: Fala, tô saudade.
8: Tô saudade.
7: Volta logo.
8: Volta logo.
7: Manda um oi pra ela.
8: Oi, tia. Oi, tia.
7: Tia Silmara Kalinski, fala.
8: Oi, tia Silmara. Tudo bem?
7: Tudo bem?
0: Um abraço pra todos os guerreiros de Setúbal. Foi uma benção aí com vocês. Um abraço pra todos os guerreiros também. Lá de Leiria Jovem, um abraço para todos vocês, hein? Fique na fé, fique firme, que Deus ilumine e abençoe cada um de vocês. Nós vamos agora a uma mensagem que fala sobre o que vai acontecer nesse domingo e eu já volto.
1: Ao domingo pela manhã, não há dúvida. Quem quer buscar uma transformação de vida está presente na Concentração de Fé e Milagres na Igreja Universal. Realizada todos os domingos, com o principal intuito de resgatar os perdidos, os cansados, os desesperados, os aflitos na alma. Nesta manhã de fé, as pessoas chegam determinadas a encontrar uma transformação completa para as suas vidas. Mas o que é que as faz vir? Como é que receberam o convite?
9: Primeira vez que vim, vim sem saber nada, vim porque alguém evangelizou e me disse: vai, que Deus pode mudar a tua vida. E eu dei esse voto de dúvida, não é? Eu simplesmente pensei, não em Deus, não dei o voto de dúvida a Deus, mas se esta pessoa está a dizer isso e mudou a vida dela, eu quero a mudança na minha. Então eu vim com dúvida, mas vim a crer que afinal o Deus daquela pessoa podia ser também o meu Deus e mudar a minha vida.
1: Em todos os encontros, orações são realizadas pela alma, pela família, pelo casamento, pela saúde, pela vida financeira, mas sobretudo por uma mudança completa na vida. E há quem testemunhe, há quem afirme que não busca o sentimento, não busca emoções, mas sim sustentar a sua fé.
10: Eu não ando muito por sentir, tudo o que eu faço na minha vida é baseado na palavra de Deus e na fé, e portanto eu quero ter mais um encontro com Deus hoje e cada vez mais próximo, para que tudo corra bem na minha vida, basicamente, em todas as áreas.
1: Faça como estas pessoas, comprove, desafie a sua fé e participe na concentração de fé e milagres às 7h30 e especialmente às 9h30. Alcance a transformação da sua vida.
0: E nesse domingo também teremos o clamor da verdadeira liberdade. É muito importante pedir para o seu familiar. Lisboa e Grande Lisboa, estaremos aqui no Templo Maior, às 9h, nos reunindo, vamos sentar todos juntos para ouvir o que vai sair do altar. E em seguida, estaremos clamando com familiares, com ex-reclusos, com voluntários de Lisboa e Grande Lisboa. Será um dia muito especial e conto consigo. Para saber como chegar na Igreja Universal mais perto de si, é o 21-836-8008. É o 21-836-8008. Pode ligar agora e a senhora, o senhor terá total atenção, tá bom? A nossa participação fica por aqui e a canção que eu vou deixar é Dou Graças a Deus, uma canção muito especial. Uma ótima noite, vamos avançar.

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1: Por que deixar que as lágrimas insistam em cair sobre o seu rosto? Por que permitir que a tristeza ocupe espaços tão importantes? Por que olhar a vida como um mero espectador? Por que permanecer na penumbra? Por que misturar o passado com o presente e achar que o futuro também será um tempo mal resolvido, sem saídas, sem solução? Existe no seu interior uma força determinante que pode mudar o rumo de sua vida e lhe posicionar no novo contexto, onde as adversidades serão vencidas, os reveses superados. Diga para si mesmo: basta de aflição, desespero, desequilíbrio. Decrete o fim para o medo, a angústia, os conflitos. Determine que não mais haverá lamentação. Não perca mais tempo. Parta agora mesmo em busca de um bem precioso. Bata e a porta se abrirá. Entre e encontrará o que você tanto precisa. O que você tanto almeja e que julgava impossível poder conquistar. Do seu interior virão respostas para todos os pontos de interrogação que faziam da sua vida um amontoado de dúvidas e questionamentos. Do seu interior virá sempre a inspiração para dar à vida um novo sentido, sentido maior, sentido pleno. 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

Olá, meus amigos, amados de meu Pai, aleluia, amados, muito amados de meu Pai, e isso se vê, se verifica, se confere, porque todo santo dia, não somente eu, mas todos os servos de Deus, os filhos de Deus, espalhados por toda a terra, têm levado a palavra de Deus, que é Espírito e verdade. Têm levado essa palavra para todos, todos os que têm ouvidos para crer. Eu sei que todos têm ouvidos, né? A Bíblia fala, todo mundo tem ouvidos para ouvir, bispo. É verdade. Mas nem todos têm ouvidos para ouvir o que Deus quer que ouça. Esse é o problema. Bem, seja como for, todo santo dia nós estamos lutando, nós estamos trabalhando, nós estamos semeando a semente da vida eterna. E para que isso se proceda, é preciso haver crença, fé. A pessoa tem que crer na palavra de Deus. E o que que nós temos visto nas Sagradas Escrituras? As Sagradas Escrituras mostram claramente, com clareza. É claro, para mim é claro o que a Sagrada Escritura mostra. Mas nem todos, infelizmente, nem todos entendem a palavra de Deus. Porque a palavra de Deus é Espírito. A palavra de Deus é Espírito e verdade. Mas enquanto a pessoa, no meu caso, por exemplo, enquanto eu estava nas trevas, perdido na religiosidade desse mundo, eu não entendia as Sagradas Escrituras. Eu não entendia que a palavra de Deus era Espírito. E porque não entendia, não absorvia o seu entendimento e, obviamente, não obedecia. Claro, lógico. Como é que eu vou crer em alguma coisa que eu não entendo? Pois bem, era assim a minha situação. Até que um dia eu nasci do Espírito Santo. E por conta disso, aí sim, se confirma o que está escrito. O que é nascido do Espírito é Espírito. Também é Espírito. Tem a natureza espiritual, quem nasce do Espírito Santo. Tem a natureza espiritual, entende a voz de Deus, entende a voz do Pai, ouve a voz do Pai e obedece. Mas quem não tem, não tem o Espírito, quem não foi contemplado ainda com o Espírito Santo, não entende. Você fala a palavra de Deus como se estivesse falando grego, e eu não entendo grego. Bem, eu queria que você prestasse atenção, porque nós temos trabalhado, nós temos lutado para que as pessoas entendam, pelo menos, no mínimo, que Deus quer que elas venham nascer de novo. Nascer do Espírito Santo. Nascer do Espírito Santo. E quando nós anunciamos a palavra de Deus e a pessoa entende, a ela é revelado a palavra de Deus, a vontade de Deus. Por isso, nós temos lutado, nós temos investido para que todos possam entender, porque eu não sei quem Deus tem escolhido, mas eu sei que ele tem escolhido, ou melhor, tem chamado muitos,
muitos, mas infelizmente poucos são escolhidos. Mas vamos agora entender por que que nós temos batido na tecla para a pessoa receber o selo, o batismo do Espírito Santo. Isso mesmo. O batismo com o Espírito Santo é o selo, é a marca de que a pessoa é de Deus. É isso aí. Nasceu de Deus. Quando a pessoa recebe o batismo com o Espírito Santo, é como uma criança que nasce. Quando a criança nasce, a primeira coisa que se faz é registrar o seu nome no cartório, não é isso? Pois bem, registrou o nome dela no cartório, quem é a mãe, quem é o pai. Pronto. Então ela carrega isso por toda a sua vida. Venha ser o que for, ela vai carregar aquele registro por toda a sua vida na terra. A mesma coisa acontece quando a pessoa recebe o batismo com o Espírito Santo. Ela recebe um registro, um novo nome, está escrito isso. Desculpa, eu estou rindo porque é o gozo que sai de dentro da alma. Você já imaginou, Claro, quando a gente nasce, a gente não imagina como foi o nosso nascimento. Por quê? Porque a gente é inocente, enfim, recém-nascido, claro. Mas quando nós nascemos de Deus, nós sabemos que nascemos de Deus. Eu não me esqueço dos momentos da minha experiência do novo nascimento. Quando a gente nasce dos nossos pais, a gente não lembra de nada. A gente só queria leite, não é? O peito para mamar. Mas quando a gente nasce do Espírito Santo, a gente sabe que nasceu de novo. Por quê? Porque o próprio Deus que nos gerou em Espírito, pelo Espírito, ele nos dá uma grandeza de gozo, de alegria, de paz, que perdura por toda a nossa vida, salvo se a gente virar as costas para ele. Mas se nós continuarmos na fé, lutando e vencendo o mundo, vencendo o diabo, vencendo a própria carne, aí a gente vive em paz. Olha só, eu queria que você entendesse, você percebesse a grandeza do que acontece quando a pessoa nasce do Espírito Santo. O apóstolo Paulo fala sobre isso. E ele fala para quem? Ele dirigiu a sua carta aos romanos, aos cristãos romanos, à igreja cristã que estava em Roma, que passava por um aperto desgraçado, um aperto terrível, porque era perseguição. Eles enfrentavam a morte por causa da fé no Senhor Jesus. Mas olha só, que acontece, como acontece, como acontece quando a pessoa nasce de novo? Ele diz assim, preste atenção, Romanos capítulo 5:5, ele diz, porque os que são segundo a carne, quer dizer, os que nasceram da carne, os que nasceram de seus pais, coisa natural que todo mundo nasce, os que são segundo a carne, inclinam-se para as coisas da carne. Claro,
Até aí, morreu Neves. Choveu no molhado. Por quê? Porque a pessoa que nasce da sua mãe, seu pai, obviamente, ela vai ser uma pessoa voltada, inclinada para as coisas da carne, as coisas do mundo. Isso mesmo. Então é natural que uma pessoa seja carnal inicialmente. Enquanto ela não nascer do Espírito Santo, ela é carnal. E aqui está escrito: os que são segundo a carne inclinam-se para as coisas da carne. Então é natural que as pessoas que não têm, que não conhecem a Deus, estejam interessadas em construir suas vidas aqui na terra. Eu era assim. Eu tinha os meus sonhos pessoais, meus projetos pessoais, como todo jovem tem. Então, isso é natural, não é pecado. É natural, é a natureza terrena que nos leva a isso. Porém, diz assim, mas os que são segundo o Espírito Santo, Espírito aqui com letra maiúscula, significa o Espírito Santo, os que são segundo o Espírito Santo se inclinam para as coisas do Espírito Santo. Então você sabe agora identificar-se no espelho dessa palavra. Você pode saber, você sabe agora. Não precisa ninguém dizer para você, o pastor, o bispo, ninguém precisa falar para você que você nasceu de Deus ou que você não nasceu de Deus. Porque se você tem suas inclinações para as coisas deste mundo, é porque você nasceu no mundo, continua no mundo, no reino deste mundo. Mas se você tem as suas, seus sonhos voltados para o Espírito Santo, é porque você nasceu do Espírito Santo, você foi selada, batizada com o Espírito Santo, e você busca as coisas do Espírito Santo, que é o reino de Deus. Então aí nós temos o reino do mundo e o reino de Deus. Quem é do reino do mundo quer satisfazer a sua carne. Quem é do reino de Deus quer satisfazer o seu espírito. Está claro isso? Muito bem. E ele diz, agora vem um detalhe, no versículo seguinte diz, porque a inclinação da carne é morte, é para a morte. Então todos os sonhos e realizações daqueles que não nasceram do Espírito Santo é para a carne, é para a morte. Morte, vão morrer e vão ser condenados. Por quê? Porque rejeitaram a graça, o amor, o perdão de Deus. A inclinação da carne é morte, significa morte e é eterna. Mas a inclinação do Espírito, o Espírito Santo, é vida e paz. Veja que contraste. Então, por isso você vê pessoas sofrendo horrores neste mundo e você quer ajudar, mas você fica impedido disso, porque você não pode fazê-la nascer de Deus. Você não tem esse poder, só Deus pode fazer isso. Para nascer do Espírito Santo, só mesmo Deus, na pessoa do Senhor Jesus Cristo, através do Senhor Jesus Cristo. Então, quando uma pessoa é inclinada para a carne, quer dizer, nasceu da carne, claro, todos nascemos, mas quando ela é inclinada para a carne, obviamente, ela está inclinada para a morte eterna. É disso que você tem que tomar cuidado, minha amiga e meu amigo. Porque você não tem certeza para onde vai a sua alma. Quando a pessoa
é inclinada para a carne, ela não tem certeza para onde vai a sua alma. Mas a pessoa que é inclinada para o Espírito Santo, seu pai, o seu pai que a ama, então ela tem vida e paz e convicção pessoal de que ela é cidadã do reino de Deus, que ela é filha de Deus. Isto é caracterizado pela vida que ela recebe e a paz que vem com o novo nascimento, o nascimento do Espírito Santo. Você está entendendo, minha amiga e meu caro amigo? Isso aqui é extremamente importante, porque fala do reino do mundo e o reino de Deus. Jesus disse para Nicodemos, lembra? Que é nascido da carne, é carne. Não tem como mudar isso, só Deus. Mas quem é nascido do Espírito Santo é espírito, quer dizer, é espiritual. Sua tendência para as coisas de Deus, sua vontade é para fazer a vontade de Deus. Então, quando a pessoa é inclinada para a carne, ela é inclinada para o apego a este mundo, as riquezas, a glória, o louvor das pessoas. É isso mesmo. Quando a pessoa é carnal, ela quer ser louvada, glorificada pelo mundo, ela quer ser famosa, ela quer cliques lá no seu Instagram. É isso aí. Porque ela quer agradar o mundo, ela quer agradar aquele mundo dela, o mundo carnal. É natural isso. Só que o fim das pessoas que não nasceram do Espírito, que continuam carne, é morte. Porém, pro outro lado, também há a chance da pessoa ser inclinada pelo Espírito, para o Espírito Santo, para que então ela tenha vida e paz. Isso só é possível quando ela nasce do Espírito. Bispo, o que eu faço para nascer do Espírito? Por exemplo, agora, nesse momento, exemplo, nós estamos fazendo o jejum de Daniel. Nós estamos simplesmente ignorando as notícias. Eu não sei o que está acontecendo nesse mundo, eu estou completamente ignorante. Eu estou completamente cego para o que o mundo está acontecendo, graças a Deus. Mas eu estou atento ao que o Espírito Santo está fazendo. Eu sei que muitas pessoas estão se voltando para o Espírito e muitas pessoas vão nascer do Espírito, especialmente nesse dia 24 de maio, que é o dia de Pentecostes, porque nós estamos orando. Nós estamos ungindo cada pessoa. Você sabia disso? Olha, eu agarro o globo aqui e eu oro. Eu unjo o globo aqui, todas as nações da Terra. Todas as nações. Todos os continentes. Eu faço a oração em favor de todas as pessoas. Não importa a religião que professam. Elas ainda são da carne, nascidas da carne. Quando a pessoa é nascida da carne, ela abraça a religião, filosofia, etc. Mas quando ela nasce do Espírito Santo, ela abraça a obediência à Santa Palavra de Deus, porque ela é espírito, ela é espiritual. Nós estamos orando e eu tenho certeza que Deus vai fazer acontecer um derramamento do Espírito Santo no dia de Pentecostes, no dia 24. Eu tenho certeza disso. Quem estiver na fé, nessa fé, nessa crença, nessa expectativa, nessa esperança,
vai ser batizado com o Espírito Santo, vai nascer de novo, vai estar inclinado a partir daí para as coisas do Espírito. Onde quer que elas estiverem, se elas estiverem nessa fé, e seja muçulmana, católica, espírita, umbandista, seja a religião que for, evangélica, e etc, etc, etc. Não importa a religião, eu estou orando para todas as nações, todas, sem exceção, todas as pessoas, sem exceção, todas as pessoas, obviamente, que estão na mesma fé, porque Deus que prometeu, ele disse, nos últimos dias, derramarei do meu Espírito sobre toda a carne. Então, seja carne católica, espírita, evangélica, budista, muçulmana, seja lá o que for, se ela tiver nesta fé, se ela estiver nesta fé de receber o Espírito de Deus, então ela vai ser selada pelo Espírito Santo. E o selo do Espírito Santo garante para ela que Deus é o seu Pai, porque ela vai receber um novo nome, ela vai receber uma vida nova, ela vai receber paz, porque são características de uma pessoa nascida do Espírito Santo, nascida da água e do Espírito Santo, nascida do arrependimento e do Espírito Santo. É a característica: vida e paz. Vida e paz. Então, minha amiga e meu amigo, se a pessoa está fazendo o jejum de Daniel, graças a Deus, ela está se esforçando, ela está se sacrificando, não para o futuro melhor neste mundo, não. Ela está se sacrificando para um futuro eterno com Deus e tê-lo como seu Pai, para poder também, com todo direito e regalia, também dizer: Pai nosso que estás nos céus, aleluia, para onde nós iremos? Agora, se a pessoa não está fazendo esse sacrifício, se a pessoa não está interessada em receber o Espírito Santo, então é claro que ela não vai receber. Por quê? Porque ela não está interessada. Isso é uma coisa que, por exemplo, é a Bíblia que nos ensina que há os que são inclinados para a carne, que são da carne, que já está definido a morte, os nascidos da carne para a morte. Os nascidos do Espírito são para a vida e paz. Então, quando a pessoa manifestar esse desejo sincero, ó, meu Deus, eu quero te conhecer, eu ouço falar de ti, eu tenho crido em alguém que eu não conheço, isso não é justo, não. Então, se você tem dentro de si esse clamor, esse desejo, esse desespero, não, eu não posso continuar assim, eu não posso viver dessa maneira, mas eu não posso fazer me nascer de novo, só Deus pode fazer isso, então, o que eu tenho que fazer? Eu quero, eu vou fazer, eu vou sacrificar minha carne, eu vou buscar essa promessa. O Senhor prometeu derramar do seu Espírito sobre toda a carne. Meu Pai, eu tenho sido carne, eu tenho sido carnal, mas eu quero nascer de ti, eu quero viver uma vida nova, eu quero ser filha tua, filho teu, eu quero ter um novo nome, eu quero ter um futuro eterno, eu não quero ter um futuro mesquinho, miserável, medíocre, de 60, 70, 90, 100 anos, 120 anos, nada disso. Eu quero ter um futuro eterno. Então, quando a pessoa tem essa aspiração, esse sincero desejo,
ainda que ela não tenha feito o jejum de Daniel, se ela buscar, ela vai receber o Espírito Santo nesse dia. Dia 24. Nós estaremos lá no cenáculo, onde Deus fez derramar o seu Espírito pela primeira vez. E foram 120 pessoas de uma só vez. E por que que desceu em Jerusalém somente sobre 120 pessoas? Porque somente 120 pessoas tiveram coragem, fé, para esperar na promessa de Jesus, que disse, esperai em Jerusalém. E eles esperaram, 120 esperaram. E o resto ficou para trás. Você também espera receber o Espírito Santo nesse dia de Pentecostes, dia 24, não é? Então, se Deus derramou sobre os que esperavam por ele, pelo Espírito Santo, lá em Jerusalém, 120, ele está pronto para derramar o Espírito dele sobre milhões e milhões e milhões, quiçá bilhões de pessoas que o aguardam também da mesma forma como os 120, porque para Deus não há impossíveis. O que é impossível para o homem é possível para Deus. E nós estamos falando de um Deus grande, todo-poderoso, Senhor dos céus, da terra, de todo o infinito. Só ele é digno de toda a honra, glória e louvor. E ninguém mais quer ter filhos do que ele. Você sabia disso? Toda mãe, todo pai quer ter um filho. Pois Deus também tem esse desejo. Um novo filho, uma nova filha. Sabia disso? Você sabia disso? Você sabia que esse desejo que os profetas, os sacerdotes, os patriarcas tinham de querer filhos no passado? Você sabia disso, que esse é um desejo de Deus? Você sabia que ele quer fazer você nascer de novo? Quer parir você? Você sabia disso? Ele tem mais interesse nisso do que você. Porém, ele não pode fazer isso em você se você não concordar com ele. Aí está o poder da fé. Quando você decide querer concordar com Deus, eu quero, meu Deus, eu quero. Então ele vem sobre você. Porque enquanto a pessoa estiver inclinada para a carne, você sabe se está ou não inclinada para a carne, enquanto está aqui escrito, o Espírito Santo fala através de Paulo, a inclinação da carne é inimizade contra Deus. É isso mesmo. Quem está na carne é inimiga, digamos assim, contra Deus. Faz o que é contra Deus. Seus desejos são contrários aos desejos de Deus. A vontade de Deus, ela não quer fazer. Por quê? Porque é inimiga de Deus. Mas, aqueles que querem fazer a vontade de Deus, que é seguir a sua lei, a sua palavra, obedecê-la, esses sim são nascidos de Deus. Vão ser nascidos, se não foram, vão ser nascidos de Deus. É o que ele diz, porquanto a inclinação da carne é inimizade contra Deus. Inimizade, é inimigo de Deus, igual o diabo. Inimiga de Deus, pois não é ou não está sujeita à lei de Deus, não está sujeita à palavra de Deus, nem em verdade o pode ser. Claro, não pode ser sujeita à palavra de Deus, porque é carnal, e a carne suspira, anseia desejos para a carne, emoções, satisfações, desejos pessoais, cobiças, vaidades, o mundo aos seus pés, são os desejos da carne. Mas, veja só, presta atenção, os que estão na carne não podem agradar a Deus. Elas podem ir até na igreja, elas podem até cantar,
elas podem orar, até inclusive, elas podem dar ofertas, elas podem fazer, ser dizimistas, elas podem fazer o que quiserem, mas não podem agradar a Deus, porque para agradar a Deus não basta seguir apenas um detalhezinho da lei, não. Tem que seguir a lei inteira. Mas, bispo, seguir a lei inteira é impossível. Não, não é impossível. Desde que você seja espírita, espiritual, desde que você esteja em espírito, desde que você tenha nascido do Espírito Santo, você vai agradar a Deus, porque vai querer fazer a vontade dele. Aí Paulo complementa dizendo, e Paulo fala aqui, pelo Espírito, ele diz assim: portanto, os que estão na carne não podem agradar a Deus. Vós, porém, vocês que são os cristãos, que já não estão mais na carne, já não estão na carne, mas no Espírito, vós, porém, não estáis na carne, mas no Espírito. Se é que o Espírito de Deus habita em vós. Se o Espírito de Deus habita em vós, então é nascido de Deus, é filho de Deus, nasceu de Deus, foi parida por Deus. Se não está em vós, continua na carne e o fim é trágico. Vós, porém, não estáis na carne, vós, os nascidos do Espírito, mas no Espírito Santo. Se é... Paulo, então, lança uma pergunta, uma dúvida. Se é que o Espírito Santo, o Espírito de Deus, habita em vós. Mas se alguém não tem o Espírito de Cristo, esse tal não é dele. Isso é muito triste. E o propósito nosso da Igreja Universal do Reino de Deus, essa é uma inspiração divina, essa é uma coisa que veio do céu, essa campanha do dia de Pentecoste. Não é? Isso é uma coisa celestial. Quem quiser, porque é uma coisa pessoal, cada um tem que querer, tem que concordar, tem que abraçar por si próprio. Quem quiser, está aí. Se você quiser nascer de Deus, pague o preço, lute por isso. Vale mais do que ganhar todo o dinheiro do mundo inteiro, a glória desse mundo. Quem ganha, quem recebe um novo nascimento, esse é por toda a eternidade, graças a Deus. Se alguém não tem o Espírito de Cristo, esse tal não é dele. Então, é triste, é muito triste isso. Mas nós estamos trabalhando, lutando, proclamando, tocando a trombeta para que todos venham ter o privilégio de nascer do Espírito Santo, para que então possam dizer: Pai nosso que estás nos céus. Aí vem o pedido, primeiro pedido: santificado seja o teu nome. Quem é nascido de Deus quer santificar o nome de Deus. Venha o teu reino, o teu domínio sobre nós. E seja feita a tua vontade, assim na terra, na minha vida, como ela é feita nos céus. Essa é a vontade dos filhos de Deus, dos nascidos de Deus. Seja feita a tua vontade, assim na terra como no céu. Assim na terra na minha vida. Assim na terra como na vida dessa pessoa que nasceu de ti. E de todos os que nasceram de ti. Porque se a pessoa não nasce de Deus, ela não quer fazer a vontade de Deus. Ela pode querer fazer alguma vez ou outra e tal, mas não toda vez, toda hora, todo o tempo, 24 horas por dia. Essa é a realidade. Graças a Deus. Que Deus abençoe a todos. Até lá, em nome do Senhor Jesus.

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1: Eu estava há mais de 20 anos afastado. Eu criei dentro de mim uma mágoa, tipo, intransponível pelo Bispo Sérgio. Porque eu o acusei de ser o causador da minha queda. É verdade. Eu tinha essa mágoa dele. Eu era auxiliar de pastor e eu tinha passado pelo estado de Goiás. E chegou em Goiás, eu pedi para voltar. Quando eu pedi para voltar, eu já voltei direto para, na época, a abolição. Conversei com ele. Na época era pastor Sérgio. Aí ele falou: você é de qual igreja? Eu falei: da igreja de Jacarezinho. Ah, então volta para lá ser obreiro. Eu voltei. Então essa revolta se deu dentro de mim. Eu até tentei, voltei a ser obreiro. Só que lá na igreja também parecia que tudo estava contra mim. Já parecia que eu era a vítima. Erro meu, eu só estava sendo orgulhoso. Só que eu não enxergava isso. E aí eu decidi me afastar. Me afastei com essa mágoa, com essa revolta. Aí eu me casei com a minha esposa, depois que eu me afastei, tive uma filha e fui me preenchendo esse vazio. Comecei bebendo álcool, muita cerveja. Da cerveja já fui para cachaça, de cachaça já estava em destilados. Quando me viu, já estava usuário de maconha. Então a maconha ficou fraca, eu já não tinha mais aquela onda, então comecei a cheirar. Quando eu achei que já estava ruim, né, piorou, porque aí eu conheci o crack.
2: Só pele. Deus.
1: Ao ponto de sair da minha casa e morar numa cracolante. Tudo isso devido a essa mágoa, esse buraco que tinha dentro de mim. Eu já estava decidido que eu não queria viver mais, tanto que eu sabia, eu tinha consciência do que eu trazia para minha família, do mal que era isso na vida deles, que ela não casou com um alcoólatra, não casou com um viciado, não casou com um cracudo, ela simplesmente estava vivendo aquilo. Então, eu tinha essa culpa dentro de mim também. Tive duas overdoses. Eu perdi a identidade. Eu não queria saber de Deus. Quando eu passava na porta da igreja, quando a Silvana, minha esposa, me convidava para a igreja, eu sempre tinha isso na minha mente. Eu não conseguia tirar isso dentro de mim. Aí a minha esposa falou para mim que o Bispo Sérgio ia na minha casa para conversar comigo. Aí me perguntou o que aconteceu. Eu contei essa história. E ele: por que que você se afastou? Aí eu olhei nos olhos dele e falei: por sua culpa. E eu me lembro a reação dele. Ele abriu os olhos. Ele ficou ali por acho que milésimos de segundo e me pediu perdão. Ele mesmo me pediu perdão. Essa mágoa também era de Deus. Falei: Deus nunca me ajudou. Deus nunca olhou para mim. Deus olhava para mim o tempo todo. Quando me fez ser obreiro novamente, lá em Goiânia, eu tive ajuda quando voltei de Goiânia, eu tive ajuda quando o Bispo Sérgio foi na minha casa. Então, por causa da mágoa, eu não enxergava isso. E ali ele me fez a oração, fez uma oração forte, que eu me senti aliviado. Mas ele fez a pergunta: e aí, vai voltar? Eu falei: não. Só que teve uma oportunidade que eu tive de vir à casa de Deus. Eu estava cansado, sobrecarregado. Então eu decidi pedir perdão a Deus, me batizei. E mais uma vez, essa aqui é forte. Mais uma vez, Deus me honrou. Teve uma vigília do Bispo Sérgio. Olha, foi uma entrega total. Eu tomei a decisão, eu me rendi, eu me entreguei, eu me lancei 100%. E naquele dia eu falei para Deus: Deus, eu não quero o teu espírito só para falar em línguas. Eu quero o seu espírito para ser sua testemunha.

0: coração?
1: Hoje eu sou transformado, não tenho mais necessidade das drogas, não preciso mais, só de pensar em drogas já sinto enjoo. Hoje eu tenho o selo do Espírito Santo, eu tenho a certeza da minha salvação e a minha alma foi resgatada.
2: Tudo começou aí, através do resgate, e hoje ele não só testemunha o poder de Deus, mas esse trabalho lindo que tem trazido tantas outras pessoas que se afastaram para poder estar de volta na presença de Deus.
3: O sonho de toda pessoa é dizer aquela frase, felizes para sempre. Mas comigo não foi assim. Por causa de uma vida espiritual longe de Deus, eu desenvolvi a depressão, síndrome do pânico, tinha terror noturno e não dormia à noite. Isso causou muito desentendimento entre eu e meu esposo. Eu não sabia ser esposa, não sabia conversar. Eu era infeliz dentro de mim e acabou refletindo do lado de fora, né? Para o meu casamento, para os meus relacionamentos. Eu me sentia vazia, né? Sem perspectiva. Enxergava os problemas, mas não via solução neles. Não conseguia lidar com os problemas, seja do dia a dia, as situações que vinham. Por causa dessa minha angústia, dessa minha tristeza, eu tive problema com a minha filha, não sabia lidar como mãe com ela, e acabei não sendo para ela a referência que ela precisava de ter como mãe. Naquele momento, eu era muito nervosa, né? Não sabia educar ela, ela ainda pequena, não sabia, né? Não sabia olhar para mim de uma forma de me ver como mãe, de me respeitar como mãe. Eu achava que para mim não tinha mais jeito. Eu olhava para mim, vinha aquela acusação dentro de mim, né? Que para mim não tinha mais jeito, que Deus não iria me aceitar. Mas Deus não iria olhar para mim, Deus não iria me perdoar, né? Foi um período assim que mesmo eu lembrando de Deus, eu sabendo que eu tinha que buscar a Deus, mas só que eu não tinha forças para ir até Deus. Dentro de mim é como se eu estivesse em estado terminal. A minha alma era uma alma doente. Diante dessa situação que eu vivi, eu precisava buscar ajuda, precisava de ir até esse Deus, precisava me encontrar com esse Deus, para que a minha alma fosse curada. Da mesma forma que quando a gente vai, né, a gente se sente mal e a gente procura um médico, vai ao hospital, eu me lembrei de um lugar que poderia ser um hospital para minha alma. Quando eu cheguei nesse lugar, eu fui acolhida. Eu vi o amor de Deus por mim, né? O abraço dele. E eu fui acolhida, fui tratada, recebi o tratamento adequado para minha alma. Eu fui curada e eu entendi o que eu precisava para minha alma naquele momento. Eu encontrei essa paz que eu sempre busquei, a alegria que eu sempre procurei, né? A minha alma que se sentia vazia, se sentia triste, se sentia sozinha no mundo, porque no mundo as pessoas se sentem só. E nesse lugar eu pude ver que eu não estava mais sozinha. Eu tive o abraço de Deus, o carinho de Deus, e Ele me adotou como filha. E aquela Patrícia angustiada, aquela pessoa triste, vazia, longe da presença de Deus, houve uma transformação de dentro para fora. Hoje eu posso dizer que eu tenho o maior tesouro da minha vida. Hoje eu posso dizer que eu não estou mais sozinha no mundo. A gente pode estar

0: sozinha de pessoas ao nosso redor. Mas Deus, Ele está ali conosco, nos ajudando, nos guiando, nos orientando, me ensinando a ser mãe, a ser esposa. Quando eu cheguei na Igreja Universal, ela me abraçou como uma mãe, me ensinou. Eu falo para você, Deus, Ele está de braços abertos, só esperando uma oportunidade de você ir até Ele. Eu tive que tomar essa decisão, eu fui até Ele, eu fui buscar Ele. E Ele de pronto me abraçou, me deu a alegria e a paz que eu tanto procurei. E com certeza, essa pessoa que também se entregar, buscar a Deus de coração, ela vai encontrar.
1: Neste momento, vamos unir a nossa fé. Prepare o seu copo com água. É momento de oração.
2: Em o nome do nosso Senhor Jesus, meu Deus, nós elevamos os nossos pensamentos ao Senhor e pedimos: estenda as tuas mãos para ajudar, para socorrer, para abençoar a todos aqueles, meu Deus, que têm vivido uma vida tão sofrida, tão triste, tão amarga. Pessoas que já foram a tantos sítios à procura de uma saída e algumas que já desistiram. Às vezes, meu Pai, o sofrimento já vem de tanto tempo, tantos anos, que há pessoas que já se acostumaram, já se entregaram. Elas acham que o fim é esse, que não tem como mudar. Muitos estavam dessa forma quando ouviram falar do Senhor, da tua palavra, e creram. E hoje vivem uma vida diferente, uma vida de alegria, de paz, uma vida que elas jamais poderiam imaginar que pudessem alcançar. Mas hoje elas desfrutam dessa vida de qualidade, porque a tua palavra é poderosa e faz mudar qualquer situação. Eu sei que há pessoas que estão agora unidas conosco nesta oração, que precisam com urgência de um livramento. Pessoas que têm chorado, têm sofrido, têm vivido de facto uma vida destruída, de dor, de amargura, de tristezas. Mas vem, Senhor, ao encontro de todas elas, para pôr um fim a toda dor, para trazer a paz a esse coração triste e sofrido. Faça um milagre, Senhor. Faça um milagre acontecer na vida deste homem, desta senhora. Faça um milagre acontecer na vida de todos. Essa pessoa que ora conosco agora, que pede ajuda, pede socorro, pede uma solução para os seus problemas, que venha o socorro, que venha a solução, que venha a paz, a alegria. Ó Espírito Santo, faça um milagre acontecer agora. Faça um milagre na vida de todos, meu Deus. Abençoe as famílias, famílias que estão desunidas, desajustadas, famílias que vivem em atrito, em conflitos, brigas, discórdias, vícios, traições. São muitos os problemas que têm afetado as famílias, mas eu peço ao Senhor que venha uma solução. Abençoe a todos os lares, todas as famílias, todos que oram conosco, aqueles que estão hospitalizados, que recebam saúde, recebam agora forças, que o Senhor Espírito Santo traga a paz para o aflito, a paz para esse coração sofrido, amargurado. Essa pessoa que não consegue dormir, não tem paz, sofre com distúrbios do sono, sofre com ansiedade, síndrome do pânico. São tantos problemas, mas em nome de Jesus, que vem agora o alívio. Que o Senhor consagre e abençoe o copo com água e todos que dele beberem recebam neste momento a cura e o milagre. Forças Eu peço isso, Senhor, e agradeço. Em nome do Pai, do Filho e do Espírito Santo. Assim seja. Amém. E graças a Deus. Graças a Deus. Beba dessa água, beba com toda a sua fé. Depois...

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